0: Essa foi a cantora Adele com Rolling the Deep, também Michael Jackson, Happy, James Taylor, Shower the People e abrindo o bloco Hanson com Save Me.
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8: 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Sendo assim, por que não começar com aquele livro empoeirado da sua cabeceira?
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0: Bom, agora a gente dá sequência ao Flashback com ele, que foi vocalista do Simple Red, Mike Hucknall.
12: Minuto TCE, uma produção do Tribunal de Contas do Estado de Minas Gerais.
13: O Tribunal de Contas de Minas Gerais, junto com vários parceiros, vai realizar nos dias 10 e 11 de setembro o segundo Seminário de Controles Internos e os Desafios na Gestão. O objetivo do evento é valorizar, levantar o tema, debater as dificuldades e inspirar as instituições à estruturação de órgãos de controle. O sistema de controle interno é uma maneira de assegurar que as atividades de uma instituição ocorram de forma correta, eficiente e com economia. O encontro vai acontecer no espaço The One Eventos, na Raja Gabalha, e é aberto a todo o público. A inscrição é gratuita. Na parte de eventos e lançamentos, no portal de notícias do TCMG, você encontra o link de acesso para fazer o seu cadastro. Lá também você encontra a programação completa. Eu sou Fred Laroca, para o Minuto TCE.
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0: Guns N' Roses, November Rain, e Mike Hucknall com That's How Strong My Love Is.
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0: Volta com um flashback aqui na Inconfidência M. Vamos juntos nesta noite de sexta-feira e agora relembrando a banda Ahá.

0: Você ouviu Miley Cyrus com I Miss You, Kobe Kylie com Falling For You e ainda Ha com Stay On These Roads.
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0: Bom, a gente vai para o último bloco do flashback de hoje, começando com o The Manhattans.
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0: Davis com I Need You Forever, Nas I Reckon Love Hurts e Manhattan's Kiss and Say Goodbye. Bom, final de mais uma edição do Flashback, que foi a última edição da semana, né? O Flashback volta agora na segunda-feira, às 8h30 da noite, sempre com programação musical do Cristiano Batista. Eu não vou embora, não, e nem vou te deixar embora. Vamos encerrar essa semana, vamos encerrar essa sexta-feira com o Seleção em Confidência logo após o intervalo. Portanto, ainda tem muita música boa pra gente ouvir nesta noite. Um instante só, vou lá e volto com o Seleção em Confidência.
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10: Muito bem, começando então mais uma edição do Seleção em Confidência M, noite de sexta-feira, aliás, a primeira semana de setembro já está indo embora, o ano está voando. Bom, vamos lá então com o Seleção, a partir de agora a programação musical é da Lúcia Carneiro, é ela quem escolhe as músicas que a gente ouve aqui no Seleção toda noite, de segunda a sexta-feira. E para começar a nossa noite, a voz de Maria Bethânia cantando Segredo. Música.

0: Você ouviu Connie Francis com La Paloma, Tadeu Franco, Nós Dois, música do Celso Adolfo, Chico Buarque, Até Pensei, música do Chico. Maria Bethânia abriu o programa de hoje com Segredo, de Erivelto Martins e Marino Pinto.
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0: Música boa, claro, aqui no Gigante do Ar. Seleção Inconfidência traz para você Jessé e Nelson Gonçalves.

0: No A Ser Franco, Eu Nunca Mais Vou Te Esquecer, Vanusa Caminhemos, de Erivelto Martins, Gessé e Nelson Gonçalves, Maria Bethânia, música do Capiba. Intervalo rapidinho, vou num pé e volto no outro, prometo.
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0: Já de volta com Seleção em Confidência, e agora a gente ouve uma canção que foi tema de telenovela, é sem dúvida um dos grandes sucessos da carreira do Djavan, Oceano.

0: grupo de Platters com The Great Pretender. Também Hildon, As Dores do Mundo, música do Hildon. Ana Carolina, Eu Sei Que Vou Te Amar, da obra de Tom Jobim e Vinícius de Moraes. Djavan abriu o bloco com Oceano, música do próprio Djavan.
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5: 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Agora a gente ouve Gonzaguinha nessa noite.

0: Esse foi Cláudio Nutti, Quero Quero, música do Nutti com Mauro Assunção. Luiz Guedes e Thomas Roth, Nova Estação, a canção é deles. Elba Ramalho, De Volta para o Aconchego, de Dominguinhos e Nando Cordel. Gonzaguinha, Nunca Pare de Sonhar, canção dele. Tem intervalo, mas eu volto, claro, com mais música em um instante só.
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0: Uma ótima noite de sexta-feira para você acompanhando a Inconfidência AM, para quem trabalhou durante a semana toda e vai descansar, para quem trabalha no fim de semana também como eu, não tem problema. Vamos juntos e sintonizadíssimos aqui no Gigante 880. Agora o destaque é Elton John.

0: José Augusto, Sábado, Roberto Carlos, Desabafo, da obra de Roberto e Erasmo Carlos, e Elton John, Goodbye Yellow Brick Road.
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0: Música boa, sim, música boa, aqui no Gigante do Ar. Seleção Inconfidência continua e agora toca para você, Zizi Posse.

0: George Harrison, Love Comes to Everyone. Ainda Tonight, sobrou pra mim, música do Tonight. E Zizi Posse, A Paz, de João Donato e Gilberto Gil.
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0: De volta com Seleção Inconfidência nesta noite de sexta-feira. Presença de Beto Guedes.

0: Gabriel Guedes, Caindo do Céu, música do Godofredo Guedes, o avô dele. Também Paulinho Pedra Azul cantando Godofredo Guedes, dessa vez a música Cantar. E o Beto Guedes, o filho do Godofredo, cantou Noite Sem Luar, música também justamente do Godofredo Guedes.
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10: Último bloco do Seleção Inconfidência desta sexta-feira. A gente começa com um dos pilares do samba, Cartola.

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0: Esse foi Martinho da Vila, conversa de botequim de Noel Rosa e Vadico. Noite Ilustrada, Minha Rainha, Peri Ribeiro, Que Eu Gosto de Você, de Silvio César. Orlando Silva, Preconceito, de Wilson Batista e Marino Pinto. Cartola, Peito Vazio, de Cartola e Elton Medeiros. Bom, foram as últimas do Seleção em Confidência desta sexta-feira. Espero que você tenha tido uma ótima semana. E a gente vai para o fim de semana, para madrugadas, primeiros minutos do sábado, daqui a pouquinho, depois do intervalo. A Valesca Falsi já está aqui do meu lado e assume o microfone após o intervalo, apresentando o Memória Nacional até às 5 horas da manhã. Lembrando sempre que a programação musical do Seleção da Lúcia Carneiro, os trabalhos técnicos foram de Ronilda Mendes e Eliezer Ferreira. Eu, Márcio Ronen, me despeço. A gente se encontra, claro, em breve, aqui no Gigante do Ar. Fique bem e até breve.
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4: Bem-vindo, bem-vinda, já está no ar a edição de hoje do Memória Nacional. Este programa aqui da Rede Inconfidência de Rádio, que toca para você clássicos da música popular brasileira contemporânea, todos os dias da semana, de meia-noite às 5. Muito obrigada pela sua audiência, eu sou Valesca Falsi, a programação é da Lúcia Carneiro, trabalhos técnicos de Washington Bittencourt, na mesa de som Zé Carlos Figueiredo. Então vamos de música? Hoje o programa começa com Gilberto Gil cantando Drão.

Djavan Linha do Equador, música dele do Caetano. Caetano Veloso, Falou Amizade. Marisa Monte cantou Eu Sei e Gilberto Gil foi o primeiro abrindo o nosso programa de hoje cantando Drão.

0: Justiça da Democracia. 12:15.
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2: Vamos seguir com o Lulu Santos.

0: Esse foi Cazuza, Exagerado, música dele, Ezequiel Neves e Leone. Paralamas do Sucesso, Fui Eu, de Herbert Viana. Marina Lima, Eu Te Amo Você, de Kiko Zambianchi. Lulu Santos, Tudo Com Você, parceria dele do Fausto Nilo.
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0: Muito obrigada pela sua audiência. Agora aqui no Memória Nacional tem Cássia Eller.

0: Titãs cantou aí Família, de Tony Bellotto e Arnaldo Antunes. Paulinho Mosca, O Último Dia. Legião Urbana, Giz. E a primeira foi a Cássia Eller com O Segundo Sol, música do Nando Reis.
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0: E vamos ouvir agora a banda mineira Patufu com Vida Diet.

0: Léo Jaime, Se Ela Soubesse o Que Quer, música dele, Mingau e Alvin. Hit, A Vida Tem Dessas Coisas, música que ele fez com Bernardo Vilhena. Biquíni Cavadão, Vento Ventania. Patufu abriu a sequência com Vida Diet, música do John.
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0: Muito obrigada pela sua audiência. Este é o Memória Nacional, o programa que vai ao ar todos os dias da semana, de meia-noite às 5, e toca para você clássicos da música popular brasileira contemporânea. Agora tem Cláudio Zolli cantando A França.

0: Graffiti, Mamma Mia, de Dario Farino e Cristiano Minelotto. Antes, Blitz, Você Não Soube Me Amar, de Barreto, Evandro Mesquita, Guto e Zeca Mendigo. Claudinho Buchecha, Só Love, música do Buchecha. Cláudio Zoli, A Francesa, música do Antônio Lima e também do Cláudio Zoli.
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3: 1:15. 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
0: Chegando o grupo Cidade Negra.

0: Ed Mota, Vamos Dançar, música dele do Bombom. Daniela Mercury, Você Não Entende Nada, música do Caetano. Skank, Tão Seu, de Samuel Rosa e Chico Amaral. Cidade Negra, Na Moral, música do grupo Cidade Negra.
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0: E vamos ouvir agora a Rita Lee cantando Amor e Sexo.

0: Raul Seixas, o Trem da Sete. Teve também João Penck, Seus Miquinhos Amestrados, Sem Ilusões, contou aí com a participação nos vocais da Virginie. A música é do Léo Jaime, do Johnny Galvão. Leone, Temporada das Flores, Rita Lee, dela Roberto de Carvalho e Arnaldo Jabor, Amor e Sexo.
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0: 1h43.
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0: E a nossa próxima sequência começa com Vanessa da Mata cantando com Ben Harper.

0: Você acabou de ouvir Kiko Zambian, Que Rolam as Pedras, Vinícius Cantuária, Só Você, Roupa Nova, Chuva de Prata, Vanessa da Mata e Ben Harper, Boa Sorte. 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
0: 1h59.
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0: Ótima madrugada, bem-vindo, bem-vinda aqui ao nosso programa Memória Nacional. Todos os dias da semana, de meia-noite às 5, você curte aqui clássicos da música popular brasileira contemporânea. Estamos transmitindo no AM 880 e FM 100,9. Agora vamos de Zizi Posse com o Menino de Braçanã.

0: Celso Adolfo, Coração Brasileiro, Belchior, A Palo Seco, Walter Franco, Vela Aberta e Zizi Posse, Menino de Braçanã, de Arnaldo do Passos e Luiz Vieira.
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0: 2:13.
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0: Chegando Zeca Baleiro com Flor da Pele.

0: 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Maria Bethânia cantou Mel de Caetano Veloso e o Ali Salomão. Vanderly contra o Tempo. Chico César, Pensar em Você. A primeira foi o Zeca Baleiro, Flor da Pele.
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0: Muito obrigada pela sua audiência. Agora a mineira Ana Carolina com Quem de Nós Dois.

0: Moraes Moreira, sintonia dele, Zeca Barreto e Fred Góes. Nando Reis, N. Ana Carolina cantou Quem de Nós Dois. A versão em português é dela e de Dudu Falcão.
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0: 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Baixou, clicou, tocou. 2h43.
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0: E a nossa próxima sequência abre com Flávio Venturini cantando Espanhola.

0: Luiz Guedes e Thomas Hart, Milagre do Amor. Marcelo Genesi e Laura Lavieri, Pra Sonhar. MPB4, A Lua, de Renato Rocha. Flávio Venturini, dele do Guarabira, Espanhola.
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0: 2h58.
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0: Uma ótima madrugada, bem-vindo, bem-vinda aqui ao nosso programa Memória Nacional. Eu sou Valesca Falsi, te acompanho até às 5 horas da madrugada. Chegando seu Jorge com seu olhar.

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1: 3h14.
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3: E vamos seguir com Gal Costa. Agora ela canta Futuros Amantes.

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0: Tim Maia, Primavera, de Cassiano e Silvio Rochael. Ivan Lins, dele e do Vitor Martins, Lembra de Mim. Tom Jobim e Chico Buarque, Anos Dourados. Gal Costa cantou Futuros Amantes, música do Chico Buarque.
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0: Ótima madrugada para você. Vamos juntos até às 5. Agora tem Jorge Benjor.

0: Naozete com a Boca no Mundo, de Rita Lee, Luiz Carlini e Li Marcucci. Dom Beto pensando nela, Paula Lima, É Isso Aí, de Sidney Miller. Jorge Benjor, Minha Teimosia, Uma Arma para Te Conquistar, música do Benjor.
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3: 3h42. 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
0: E agora Zélia Duncan, Me Revelar.

0: grupo Metrô, Tudo Pode Mudar, de Joey Ronaldo, Guilherme Arantes, O Melhor Vai Começar. Barão Vermelho, Puro Êxtase, de Goff e Maurício Barros. Zélia Duncan, Me Revelar, parceria dela e do Christian.
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0: 3h58.
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0: Esta é a rede Inconfidência de Rádio, AM 880, FM 100,9. Eu sou Valesca Falsi e sigo com você até às 5. Agora vamos ouvir Milton Nascimento.

0: O grupo 14 Bis, Nova Manhã, de Flávio Venturini, Tavinho Moura e Vermelho. Gonzaguinha, Lindo Lago do Amor. Adriana Calcanhoto, Esquadros. A primeira foi Milton Nascimento, Nada Será Como Antes, música que ele fez com Ronaldo Bastos.
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0: 4 e 13.
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0: E agora tem Renato Teixeira, Amanheceu, Peguei a Viola.

0: Rolando Boldrin, Vide Vida Marvada, Orquestra Minas e Viola, Cuitelinho, Almir Sater, Maneira Simples, Renato Teixeira, Amanheceu, Peguei a Viola.
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2: 4h27.
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0: Obrigada pela sua audiência. Te acompanho até às 5. Agora chegando Fagner com Canteiros.

0: fez a música para o poema da Cecília Meirelles.
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3: 4h42.
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0: E a nossa última sequência de hoje abre com o grupo Raízes.

0: Renato Terra, Bem Te Vi, Paulinho Pedra Azul, Cantar, de Godofredo Guedes, Amelinha, Pisa na Fulô, O Cheiro da Carolina, Peba na Pimenta. Antes teve o grupo Raízes com Desentoado, de Tino Gomes e Charlie. Memória Nacional de hoje termina aqui, muitíssimo obrigada pela sua audiência. Eu sou Valesca Falsi e te acompanho aqui todas as madrugadas, de meia-noite às 5, tocando para você clássicos da música popular brasileira contemporânea. Esta é a Rede Inconfidência de Rádio, AM880, FM 100,9. Eu sou Valesca Falsi, a programação é da Lúcia Carneiro, trabalhos técnicos de Washington Bittencourt, na mesa de som Zé Carlos Figueiredo. Para você um ótimo dia e a gente se encontra logo mais à meia-noite.
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2: Alô Minas, alô Brasil, pela Rede Inconfidência de Rádio, estamos iniciando mais uma Estação Caipira. Esse é o programa que toca o sertanejo raiz e a música regional. A seleção musical é do Cristiano Batista. Eu sou o Tarcísio Lopes. Meu abraço para todos vocês que acompanham o nosso programa. Obrigado pela audiência, pelo carinho. E a gente começa com Anelo e Anelito.

0: Tião Carreira e Pardinho, Empreitada Perigosa, Teodoro e Sampaio, Água no Leite, de José Fortuna e Paraíso, Ronaldo Viola e João Carvalho, Sujeito Burro, de Ronaldo Viola e Boris Antônio Guerra, Anela e Anelito, Mensagem do Sertanejo, de Anela, Anelito e Valdomiro Moreira e Silvio Salles.
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0: Estação Caipira, vamos em frente agora com Alvarenga e Ranchinho.

0: Belmonte Amaraí, gente de minha terra de Goiás e Almir, André Andrade, passado de um boiadeiro de João de Freitas, Mocoque Paraíso, o IP e o Prisioneiro, Alvarenga e Ranchinho, aquela flor de Alvarenga e Ranchinho.
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0: Obrigado a todo mundo que escuta a gente. Seguimos em frente agora chamando Cascatinha em Ana.

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0: Estação Caipira, você conferiu Chitãozinho e Chororó, obras de Poeta, Raul Torres e Florêncio, Cabocla Tereza de Raul Torres e João Pacífico, César e Paulinho, O Feijão e a Flor, de Vicente Dias e Benê Brito, Cascatinha em Ana, Meu Primeiro Amor, de José Fortuna, Pinheirinho Júnior.
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7: 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Que as bênçãos de Deus os alcancem nesta hora.
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3: Olá, gente, aqui em Confidência, em 1880, o Gigante do Ar. Chegando aí, Rolando Boldrin.

0: Pazinho, Miltinho, a vida passa, tudo se acaba. Adaptação de Miltinho Rodrigues. Cacique Pajé, pescador de catireiro, de cacique carreirinho, Rolando Boldrin, fogão de lenha, de Carlos Cola, Maurício Duboc e Chororó.
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0: Clarice Cassato.
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2: Olá, gente, aqui em Confidência de Minas Gerais, da capital dos mineiros, Estação Caipira. Então vamos aí agora de Tonico e Tinoco.

0: Bibiá e Dino Franco, Travessia do Araguaia de Dino Franco e Décio Santos, Abel e Caim, Se os Animais Falassem, Nizé Godó e Biguá, Tonico e Tinoco, Chitãozinho e Chororó, Serrinha, de Serrinha e Atos Campos.
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0: Olá, gente! Obrigado a todos que acompanham nossa programação. Vamos agora de Pedro Bento e Zé da Estrada.

0: Denis e Denner, Morena Cheirosa, Dinenete e Dorinho, Daniel, o Menino da Porteira, Dino Franco e Mouraí, Berrante Pantaneiro, de Dino Franco e eu de Moreira, Pedro Bentes é da Estrada, Mágoa de Boiadeiro, de Nolo Basílio e Índio Vago.
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9: Olá, gente. A Rádio Inconfidência aqui de Belo Horizonte, Minas Gerais, Brasil. Programa Estação Caipira. Vamos em frente, então, chamando agora Felipe e Falcão.

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1: Estação Caipira, todo dia tem, a partir das 5 da manhã. Chamamos agora o bloco final do programa de hoje, Irmãs Galvão.

0: Estação Caipira, nós tivemos aí Trio Parada Dura, Telefone Mudo, de Franco e Peão Carreiro, Luizinho Limeira, Disco Voador, Orquestra Minas e Viola, Caminheiro, de Jaque, Irmãs Galvão, Cheiro de Relva, de Dino Franco e José Fortuna. Meu abraço para todos vocês que acompanham o nosso programa. Obrigado pela audiência, pelo carinho. E aqui termina mais uma Estação Caipira, seleção musical do Cristiano Batista. Eu sou o Tarcísio Lopes. Até amanhã, se Deus quiser.
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12: Olá, bom dia, muito bom dia para você que está aí sintonizado na Rádio Inconfidência, AM 880, o gigante do ar, que completou 90 anos na última quinta-feira, dia 3 de setembro. Seja muito mais que bem-vinda e bem-vindo. Por aqui, aqueles sucessos memoráveis, nacionais e internacionais, escolhidos pelos ouvintes. Eu sou a Tessia Gonçalves e conto com a sua audiência, a sua companhia, até às 11 horas deste sabadão maravilhoso, 5 de setembro de 2026. Por aqui, muita alegria e nostalgia também. Ai, você já pode fazer seu pedido musical. Pode e deve, hein? O próximo sábado é feito com a seleção musical dos ouvintes. Então, manda aí seu WhatsApp pra gente. 31 98276-2663. 31 98276-2663. Não se esqueça de colocar todos os dados, hein? Coloca aí seu nome, seu sobrenome, seu bairro e a sua cidade. E nos trabalhos técnicos, contamos com Carlos Ferreira e Tânia Alves. Vamos já começando muito bem, então. Bora tomar aquele café da manhã com música boa. Abrindo a nossa programação de hoje, Canção da Volta, com Dolores Duran. Essa para o Manuel Neto, do Floresta. John Lennon por aqui com Love, de 1970, para Maria Aparecida, de Birité. Para o Adilson, do Novo Riacho, tem 1.800 Colinas, com Bete Carvalho. Encerramos muito bem com Alguém Me Avisou. Dona Ivone Lara por aqui, para o Cláudio, de Conselheiro Lafayette. Vamos ouvir.
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2: Aqui no nosso Túnel do Tempo, só sucesso, muitas recordações, aquele programa que te faz voltar no tempo. Continuamos ao som de Amado Batista. Ó, linda! Essa vai para o Edilson, de Nova Lima. Para o Jairo de Fátima, do Jardim Leblon, tem Carmen Silva, O Último Julgamento. Carpenters por aqui com Only Yesterday, para o Giovanni, de Caeté. E para o Dorilo Dias, do Barreiro, vamos tocar Dançando na Chuva, com Alice Melania Relose.
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9: Voltamos com o nosso Túnel do Tempo. Que programa maravilhoso e melhor, feito pelos ouvintes. É cada canção mais nostálgica que a outra para você viajar no nosso Túnel do Tempo da melhor forma possível. Continue aqui com a gente, então, até às 11 da manhã no nosso Túnel do Tempo. Comigo, Tessia Gonçalves, Carlos Ferreira e Tânia Alves. Vamos ouvir Paulo Sérgio. Esta vai para Juju do Inconfidentes e ele canta Você Me Disse Adeus. Ela foi gravada em 1974. Carmen Silva por aqui de novo com Adeus Solidão para o Mário Lúcio. Alô, Mário, do Pindorama. Gerry Adriane também por aqui com És Meu Amor, It's For You. Para quem? Para o Aloysio Brandão, de Irecê, na Bahia. E ainda vamos ouvir Red Velvet com participação de Jenny B., Lady Don't Cry. Quem lembra dessa aí, hein? Essa é de 1994 para Manuel Dias, de Sabará.
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7: Mais uma sequência de sucessos chegando por aqui no nosso Túnel do Tempo. Bora voltar no tempo, bora curtir essa manhã maravilhosa de sábado. É, que o seu fim de semana seja pra lá de bom. Continuamos ao som de Ângelo Máximo, Minhas Férias Sem Você, para o Azael Jorge de Santa Luzia. Para o Itamar Araújo de Jucuruçu, na Bahia, tem Quem Não Quer, com Jerry Adriane, que também já passou por aqui. Mick Fleetwood, You Aren't In Love, essa para Geraldina do Esplanada. E para o Hermenito, Direcê na Bahia, alô baianos, aquele abraço. Tem Golden Boys cantando a música Minha Empregada, lançada em 1967.
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13: Sigamos, meu povo, com nosso Túnel do Tempo, aquele cheirinho de nostalgia aqui aos sábados de manhã pela Inconfidência AM880. Vamos oferecer agora Antônio Marcos. Você pediu e eu já vou daqui para o Mário Penedo do Inconfidentes. Para Ana Cristina do bairro Veneza, tem José Augusto, Aguenta Coração. Fernando Mendes, também aqui no nosso Túnel do Tempo. Essa eu não conhecia, hein? Maria Lavadeira, Maria Mulher. Vai para Maria de Fátima, do Inconfidentes, a Chuchu. E para o Vicente Messias, do Eldorado, tem Slade, My ou My.
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7: Vamos que vamos com a nossa viagem aqui pela Inconfidência M880 há 90 anos no ar. Nosso Túnel do Tempo também tem muitos anos e sempre por aqui aos sábados pela manhã. Bora viajar mais um tiquinho então? Quem canta pra gente? Bee Gees, Massachusetts, essa para Margarida Isabel do Fernão Dias. Lilo Thomas com My Girl, essa para Lúcia Margarida de Betim. Para o Cornélio e a Miriam Eloy do bairro Ouro Preto em Belo Horizonte, tem Zé Ramalho, Entre a Serpente e a Estrela. E finalizamos muito bem com Perto dos Olhos, Longe do Coração, Dori Edson por aqui, para Cláudia, Chiari, Etna e Antônio do bairro Luxemburgo em Belo Horizonte.
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2: E chegou aquela hora, aquele momento esperado do nosso Túnel do Tempo, uma homenagem ao rei Roberto Carlos. Hoje, pelo programa, pelo fato do programa estar gravado, vamos somente com duas pedidas pelos ouvintes. A primeira é a Deusa da Minha Rua, para o Highlander, oferecendo para Terezinha e Sofia no Barreiro. Roberto Carlos canta também Outra Vez para Janete, do bairro Cidade Nova, em Belo Horizonte. E ainda continuamos esse bloco ao som de Adilson Ramos, Sonhar Contigo, para o Erli da Bateria, lá da Turma do Barreiro. Também na mesma turma, João da Solda pediu e vai ser atendido com Anísio Silva. Alguém me disse.
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4: Mais lembranças do passado aqui no nosso Túnel do Tempo. Vamos ouvir Valdir Soriano, Tortura de Amor, para o Vander da Padaria. Calbi Peixoto canta Conceição, para o Marlon da Moto, lá do Barreiro, oferecendo para os pais em Itamarandiba. Para o Fábio Pedreiro tem Orlando Dias, Tenho Ciúmes de Tudo. E finalizamos com Meus Tempos de Criança, Ataulfo Alves, para o Leno, que não canta com a Lilian, também da Turma do Barreiro.
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11: Manhã de sábado combina com quem? Combina muito bem com Túnel do Tempo. É, e aquele cafezinho gostoso, só boas lembranças. A gente ouve, em primeiro lugar, Nelson Gonçalves, Boemia, para o Valdecir Nhonho, do Barreiro. Para o Zé Maria do Tupi, tem Lindomar Castilho, cantando Ébrio de Amor. Uma internacional por aqui com Leslie Hazestballs, Peace of Love, de 1970, diretamente para o Donizete Soares, de Santo André, São Paulo. E ainda, Aguinaldo Timóteo canta a clássica Rastros na Areia, para Luísa Maria de Teresina, no Piauí.
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13: E aí, o que você tá fazendo, hein? Tá pegando a estrada, tá em casa, segunda-feira, feriadão chegando por aqui, feriado nacional de 7 de setembro. E se você estiver em casa ou na estrada, não se esqueça que você também pode nos ouvir pelo aplicativo Rádio Inconfidência Oficial e tem também o site inconfidencia.com.br. Só não pode deixar de ouvir, combinado? Então seguimos ouvindo Patrícia Marques, Quando Chove, para o Marcos Flávio do Barreiro, para o Sérgio Ivan de Barbacena. Erasmo Carlos canta Minha Superstar, parceria dele de sucesso com Roberto Carlos. E ainda a banda Nazareth, que passou há pouco tempo aqui por Belo Horizonte, hein? E eles cantam I Don't Want to Go On Without You, essa de 1976 para Dulce Velosa de Santo André, São Paulo. E ainda os Super Quentes, Eu Te Amo, para o Paulo de Açailândia, no Maranhão.

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1: A pista central sentido centro da rodovia MG356, na altura do bairro Belvedere, na região centro-sul de Belo Horizonte, foi interditada da manhã deste sábado para obras de alargamento do viaduto do trevo do BH Shopping. A partir do meio-dia, a pista sentido Rio de Janeiro também será totalmente interditada. De acordo com a BH Trans, foram instalados desvios e semáforos provisórios para auxiliar no fluxo de veículos nas alças de acesso ao viaduto, nos dois sentidos, e também na saída da trincheira para os veículos que vêm da MG-030. Ainda de acordo com a BH Trans, as interdições são para a montagem de guindastes e a instalação de vigas no viaduto. A previsão é de que os trabalhos se estendam até o fim da tarde de domingo e a liberação completa das pistas ocorra na manhã de segunda-feira. Cerca de 43 bairros da região oeste de Belo Horizonte estão com o abastecimento de água interrompido por conta de obras da Copasa em uma adutora no bairro Nova Granada. De acordo com a empresa, um vazamento foi identificado durante os trabalhos na instalação das tubulações nesta sexta-feira e os trabalhos tiveram que ser interrompidos para novos reparos. A previsão é de que as obras se estendam pelo fim de semana e a normalização do abastecimento ocorra após o fim dos trabalhos. Moradores da região reclamam que estão com falhas no abastecimento há cerca de 10 dias. A Copasa informou que realizou mais de 100 atendimentos com caminhão-pipa para escolas, hospitais e outros clientes prioritários e mais de 30 abastecimentos diretos em redes e reservatórios operacionais para reforço do sistema. O sábado, na maior parte do estado, será de céu claro a parcialmente nublado durante o dia, com temperatura máxima em torno dos 32 graus. O calor e a nebulosidade podem provocar pancadas de chuva no fim da tarde, acompanhadas por raios e rajadas de vento. Apenas nas regiões norte, vales de Jequitinhonha, Mucuri e Rio Doce, não há previsão de chuva. A umidade relativa do ar segue baixa, em torno dos 25% no período da tarde. Repórter em Confidência, redação e apresentação, Leandro Siqueira.
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13: Bom dia, muito bom dia para você que nos acompanha aqui pela Inconfidência AM880. Gratidão de coração pela sua audiência, pela sua companhia e a quem participa sempre, sempre está aqui com a gente. E se você nunca participou, por favor, tira aí só um minutinho. Pega o seu celular, manda um zap para gente. Nosso número 31982762663. Repetindo, 31982762663. Só participa. participação é sempre muito bem-vinda. Quero saber qual música você quer ouvir no próximo sábado, no nosso, é nosso, hein? Túnel do Tempo. Aqui a trilha sonora da sua vida na sua manhã de sábado. E eles já passaram por aqui, mas agora tem mais uma. E é sempre bom ouvir a banda Nazareth. Agora eles cantam Where Are You Now? Essa para o Paulo de São José da Lapa. Para a Kênia do Mantiqueira tem Steve Perry, Foolish Heart. Depois Tom Jones canta Delilah, para Bernadette do Palmital.
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10: Estamos de volta com o nosso Túnel do Tempo. Um ótimo sábado para você. Muito obrigada pela sua companhia. Vamos ouvir Núbia Lafayette, Devolvi, para Marília, do Alípio de Melo. Ainda de carona, Na Felicidade, com Tiãozinho e Alessandro, cantando com Kátia, para o Antônio Marcos, de Nova Lima. Também por aqui, Fifth Dimension, com Age of Aquarius. Essa para o José Geraldo, do bairro Serra. E para o Irisnaldo Araújo, do bairro Lagoa, em Belo Horizonte, tem Raul Seixas, cantando Medo da Chuva.
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9: O Tribunal de Contas de Minas Gerais, junto com vários parceiros, vai realizar nos dias 10 e 11 de setembro o segundo Seminário de Controles Internos e os Desafios na Gestão. O objetivo do evento é valorizar, levantar o tema, debater as dificuldades e inspirar as instituições à estruturação de órgãos de controle. O sistema de controle interno é uma maneira de assegurar que as atividades de uma instituição ocorram de forma correta, eficiente e com economia. O encontro vai acontecer no espaço The One Eventos, na Raja Gabalha, e é aberto a todo o público. A inscrição é gratuita. Na parte de eventos e lançamentos, no portal de notícias do TCMG, você encontra o link de acesso para fazer o seu cadastro. Lá também você encontra a programação completa. Eu sou Fred Laroca, para o Minuto TCE.
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21: Mais uma viagem ao Túnel do Tempo neste sábado. Que maravilha poder contar com você. Sigamos ao som de Fagner, cantando Deslizes. Esta é para o João de Lila, do Vera Cruz, em Belo Horizonte. Hit, Menina Veneno por aqui, para o Vanderlei Gonzaga e Adalva, em Pará de Minas. Moacir Paixão, de Ouro Branco, também pediu música aqui no nosso Túnel do Tempo. Corona, com Hand in Hand. E ainda vamos ouvir Carlos José, Guarânia da Saudade, para Marli, a Marli costureira lá do Água Branca.
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12: Um abraço para você que está aqui juntinho com a gente no nosso Túnel do Tempo. Último bloco, mas eu já estou te esperando para o próximo sábado, hein? Não se esqueça que antes a gente se encontra. É onde? No nosso Hora do Fazendeiro especial de domingo, de 7 às 9 da manhã. Também seleção feita pelos ouvintes. Vamos que vamos! Quem abre o nosso próximo bloco é Junior com Excuse Me, para o Zé Luzia de Birité.
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0: que pena que acabou. O Túnel do Tempo vai ficando por aqui. Vamos fechando esse sábado maravilhoso, mas você pode continuar por aqui, ainda em confidência. Eu sou a Tessia Gonçalves, agradeço de coração pela sua audiência, a quem participou. Agradecimentos também aos trabalhos técnicos de Carlos Ferreira e Tânia Alves. A diretoria de conteúdo e programação é da Flávia Ivo, diretoria geral do Luciano Correia e presidência Ike Aslovic. Fica a seguir com Palavra de Peso e logo após Primeiras Esportivas. Um ótimo sábado para você, feliz fim de semana. Abraço carinhoso para você e toda a sua família. E até amanhã de manhã, hein? Hora do Fazendeiro Especial de 7 às 9. Muito obrigada mais uma vez. Um grande abraço. Tchau, tchau.
1: Bye. É. Bye. 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Aham.
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galera, bom sábado e um sábado bom pra todo mundo. É, mais um fim de semana de bola cheia. E eu quero começar falando do Campeonato Brasileiro da Série B, a segunda divisão nacional, já que os dois representantes de Minas Gerais estiveram em campo ontem à noite e com sortes distintas. Começando pela parte positiva, o Atlético recebeu o Vila Nova. O Vila Nova, que se o campeonato da Série B chegasse ao final hoje, estaria classificado, né? Ou ia disputar, melhor dizendo, aquele hexagonal, com vistas ao acesso. E o Atlético enfiou 5-0 no Vila Nova ontem à noite. Um resultado importantíssimo, claro, vitória. Faz com que a equipe de São João del Rei se afaste ainda um pouco mais do Z4 e cada vez mais caminhe para se consolidar com uma pontuação que lhe mantenha na Série B do ano que vem, que é o grande objetivo. A campanha do Atlético de São João del Rei é espetacular e ontem essa vitória foi categórica. Por quê? Não só pelo placar, mas pelo que representou, né, em cima de uma equipe forte que está lutando para o acesso. Então foi um jogo absolutamente fantástico, uma partida espetacular, vi alguns lances e realmente o Atlético está de parabéns e que belo trabalho comandado pelo Alex. Bom, se por um lado o Atlético é o grande trunfo, o grande destaque do futebol mineiro na Série B, infelizmente o América mais uma vez perdeu. Ontem foi para o CRB, 3-1. E é curioso, porque a situação do América, né, que já está virtualmente rebaixado, é uma questão agora de, em poucas rodadas, ele vai confirmar o rebaixamento. Mas ontem, eu assisti parte do jogo. Até que o CRB abrisse o marcador, o América impôs à equipe alagoana muitas dificuldades. E claro que no final do ano a gente vai fazer um apanhado mais criterioso disso. O que o América nessa temporada, em vários jogos, começou bem ou incomodou o adversário, mas se perdeu na partida, é um negócio impressionante. A queda é inevitável, o América vai para a Série C. A gente deseja que a diretoria americana já esteja se preparando, para a terceira divisão do ano que vem, para que o América bata e volte para a Série B. O receio é, se isso não já estiver sendo feito, olha, vou até bater na madeira, tomara que isso não aconteça, porque senão a perspectiva de futuro do América é sombria. Bom, agora vamos falar, vou dar uns pitacos aqui, tem Mineiro em campo pela Série D, futebol masculino, e na segunda-feira, como é feriado, claro, vai ter o Primeiras e o Palavra de Peso, mas eu já queria dar um pitaco do jogo do Cruzeiro pelo Brasileirão Feminino, jogo de volta, segunda-feira, 5 horas da tarde, lá em São Paulo, o Corinthians recebe o Cruzeiro. Na semana passada, no jogo de ida aqui, o Cruzeiro jogou mal, teve só alguns lampejos, principalmente no segundo tempo, o Corinthians não saiu com um placar elevado em Belo Horizonte, graças à goleira, a fantástica goleira do Cruzeiro, a Cláudia, que jogou demais. É muito boa goleira e nesse jogo em especial jogou muito. E aí o Cruzeiro vai para São Paulo com um prejuízo mínimo, perdeu por 1-0. Isso quer dizer que se ele devolver o placar, seja 1-0, 2-1, 3-2, ou seja, uma vitória por um gol de diferença, já força a decisão nos pênaltis. Cruzeiro precisa vencer por 2 ou mais gols de diferença para avançar direto para a próxima fase do Campeonato Brasileiro. Agora, sejamos transparentes, límpidos e cristalinos. O Corinthians é muito favorito sobre o Cruzeiro. O meu palpite é mais como torcedor. Uma vitória simples do Cruzeiro, um 2-1, aí a decisão vai para os pênaltis e aí a Cláudia brilha e o Cruzeiro se classifica. Ok? Amanhã, domingo, 5 da tarde, tem o primeiro jogo da decisão do Campeonato Brasileiro de Futebol Masculino da Série D, a quarta divisão nacional. Em Arapiraca, no interior de Alagoas, o Asa recebe o Uberlândia. Na semana que vem,
o decisivo, o segundo e decisivo jogo acontece no Parque do Sabiá, lá em Uberlândia. Tanto o Asa quanto o Uberlândia já estão garantidos na Série C do ano que vem. E o Uberlândia fez uma campanha brilhante. Não é à toa que tem a prerrogativa de decidir em casa. Então, amanhã é admissível um empate. Mas da forma como vem jogando, como vem se colocando nos jogos, eu acredito num triunfo uberlandense amanhã lá em Arapiraca. Meu palpite, Asa 1, Uberlândia 2. E agora vamos falar dos jogos de Atlético e Cruzeiro nesse final de semana pela Série A do Brasileirão Masculino. O Atlético joga hoje, sábado, 6h30 da noite, no Morumbi, com o São Paulo. Atlético em alto astral, depois da classificação brilhante e merecida na Copa do Brasil, em cima do maior rival, vai com o status de favorito. Aí o torcedor, ou aquele meu ouvinte cativo, dessa meia dúzia de ouvintes cativos deste minifúndio radiofônico de opinião, pode falar assim: mas peraí, Toscano, o Atlético vai muito desfalcado, perdeu mais jogadores, daqui a pouco a gente traz todos os detalhes no Primeiras, e também tem que pensar no primeiro jogo da Sul-Americana contra o Santos, que é na próxima quarta-feira. Mas o momento do Atlético é muito positivo. E aí, me arvorando a ser um psicólogo, né, de botequim, o aspecto emocional pesa muito. Então, o Atlético hoje entra em campo num alto astral e sabedor que tem um time que montado e lapidado pelo seu ótimo treinador Eduardo Domingues e que consegue fazer frente a qualquer adversário. Pega um São Paulo que também tem seus desfalques, vem pressionado porque estava muito tempo sem vencer. É um jogo equilibrado, mas pelo momento do Atlético eu acredito numa vitória atleticana logo mais. O meu placar, o meu palpite é Galo 2-1. E amanhã, 4 da tarde, o Cruzeiro recebe o Atlético, claro, o paranaense, com a obrigação de vencer. Pronto. Lá vem o Toscano com essa história de obrigação de vencer. Bom, em primeiro lugar, quem falou isso inicialmente foi o vice-presidente de futebol do Cruzeiro, o Pedro Júnior. Depois da eliminação na terça-feira, na Copa do Brasil, foi taxativo. E tem que ser. Cruzeiro precisa garantir-se no brasileiro, que é só o que resta, numa posição que o permita disputar a Libertadores do ano que vem. Para isso, a fórmula existe. Não sou professor Pardal, tampouco gênio da lâmpada. Mas, se o Cruzeiro continuar com essa instabilidade, mostrando esse futebol pouco produtivo, aquela coisa mais sem sal, aquela coisa mais insossa, não vai a lugar nenhum. Pega um adversário que está à frente dele na tabela, que vem fazendo um ótimo campeonato e é candidato, assim como o Cruzeiro, a uma das vagas no Brasileiro, a Libertadores. O título, que matematicamente ainda é possível, na prática a gente sabe que vai ficar entre Palmeiras ou Flamengo. Então, num confronto direto como o de amanhã, o Cruzeiro tem que vencer. Eu vou ser enfático. Tem que vencer. Mas você não entra em campo. Ok, mas tem que vencer, tá bom? Então, amanhã, diante do Atlético Paranaense, o Cruzeiro vai ter que se redimir. Ok, Libertadores, Copa do Brasil, já são passados. Mas pela forma como o Cruzeiro foi eliminado das duas competições, ele tem que dar uma resposta imediata no Brasileirão da Série A. E tem que começar amanhã, num confronto direto, jogando em casa. Meu palpite, Cruzeiro 2-1, e aí as coisas se acalmam um pouco, o Arthur Jorge rever conceitos e o Cruzeiro dá uma engrenada para buscar esse último objetivo dele, ficar pelo menos no G4 do Brasileirão. E já fica o convite, hoje a partir das 6 horas da tarde, lá do Morumbi, tem São Paulo e Atlético, e amanhã a partir das 3h30 da tarde, direto do Mineirão, Cruzeiro e Atlético Paranaense. Onde? Aqui, ó, no AM880, no inconfidencia.com.br, também no aplicativo Rádio Inconfidência Oficial e nos aplicativos parceiros Rádios Net e Tanin. O Palavra de Peso volta segunda-feira. Então,
Belo Palavra, eu vou me despedir até segunda-feira. Mas eu fico para o Primeiras Esportivas. Então, até segunda-feira, amplexos e ósculos, e continue comigo no Primeiras Esportivas. Olha o chão!

0: Olá, muito bom dia, sabadão, 5 de setembro de 2026, 11 horas e 10 minutos, e está começando pela nossa Rádio Inconfidência, a M880, o gigante do ar, há 90 anos no ar, mais uma edição do Primeiras Esportivas. Então, de primeira, vamos com as primeiras do Primeiras de hoje. 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Brasileiro feminino da Série A, definida a primeira equipe semifinalista da competição. Mulheres de Aço superam Palestrinas e hoje mais duas equipes se juntam às baianas. Barba Domingues ajusta últimos detalhes das muitas mudanças que obrigatoriamente terá que fazer no time do Atlético para o jogo com São Paulo logo mais. Pressionado por vitória amanhã, Arthur Jorge ainda não definiu o time do Cruzeiro para o confronto com o Atlético Paranaense. Mais do mesmo. América começa bem a partida com o CRB, mas se atrapalha em seus próprios erros e perde a 18ª partida na segunda divisão. 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Está começando pela Rádio Inconfidência, mais uma edição do Primeiras Esportivas. Acompanhe o programa também pela internet, no inconfidência.com.br e através do aplicativo da emissora, Rádio Inconfidência Oficial, e também dos aplicativos parceiros, Rádios Net e Tanin. E se você quiser dar a sua opinião, mande uma mensagem pelo WhatsApp. O nosso número é o 31, que é o código de área de Belo Horizonte, 98299-2204. 98299-2204. O Primeiras Esportivas está só começando. Onze e 13, começando Primeiras Esportivas e desde já registrando e agradecendo os companheiros da área técnica, nossa querida Tânia Alves, Rodrigo Carlos Ferreira, o Dagmar Fonseca e ele, o próprio, o Wellington Augusto de Castro. Essa equipe técnica que você não vê, faz o programa que você ouve. Ah, isso é bonito, né? Muito bem, 11 horas e 13 minutos. Vamos começar falando de Campeonato Brasileiro da Série A, primeira divisão. Nós tivemos ontem à noite, a primeira equipe classificada à semifinal da competição. Lá na Arena Barueri, Bahia e Palmeiras se enfrentaram. As Mulheres de Aço, como são conhecidas as atletas do Bahia, contra as Palestrinas, como são chamadas as atletas do Palmeiras. No primeiro jogo em Salvador, empate em 1-1. Ontem, tempo normal, outro empate, 1-1. Aí, pelo regulamento, a decisão vai para os pênaltis. E aí, brilhou a goleira Yane, do time da Boa Terra. Ela defendeu o pênalti. E o Palmeiras avançou, perdão, o Bahia avançou, venceu o Palmeiras por 5-3. Portanto, o Bahia é o primeiro classificado à semifinal do Campeonato Brasileiro. E lembrando que o Palmeiras terminou em terceiro na fase de classificação e o Bahia, consequentemente, em sexto. E agora o Bahia avança à semifinal da competição. Hoje, sábado, acontecem mais dois jogos e aí serão conhecidos naturalmente mais duas equipes semifinalistas. Às 16h30 da tarde, no Brinco de Ouro da Princesa, lá em Campinas, o São Paulo recebe o Grêmio. No jogo de ida, semana passada, em Caxias do Sul, empate em 0-0. Havendo outro empate hoje, mesmo que com gols, a decisão vai para os pênaltis. Evidentemente, quem vencer estará classificado. No mesmo horário, lá no estádio Fonte Luminosa, em Araraquara, às 16h30, a Ferroviária recebe o Flamengo. No jogo de ida, no Rio de Janeiro, o Flamengo venceu por 1-0. Então, a equipe carioca joga hoje por um empate. Para a Ferroviária, é preciso uma vitória. Se por um gol de diferença, a decisão vai para os pênaltis. se por 2 ou mais gols de diferença, aí a equipe do interior de São Paulo se classifica. A última equipe semifinalista, que será conhecida, né, que vai avançar à semifinal, será conhecida na segunda-feira, quando às 5 horas da tarde, no estádio Canindé, o estádio da Portuguesa de Desportes, lá na capital paulista, o Corinthians recebe o Cruzeiro. No jogo de ida semana passada, né? Essa semana, segunda-feira, no Independência, vitória do Corinthians, 1-0. Sendo assim, a equipe paulista joga por um empate. Caso o Cruzeiro vença, se por um gol de diferença, decisão nos pênaltis. Se por 2 ou mais gols de diferença, aí as cabulosas garantem vaga na semifinal. Tomara que consiga o time dirigido pelo Jonas Urias, consiga a classificação. Campeonato Brasileiro Feminino cada vez melhor. 11 horas e 16 minutos. Vamos começar falando então do Campeonato Brasileiro da Série A, o masculino, porque tem rodada nesse final de semana. Começa hoje a 26ª rodada da competição. São 3 partidas neste sábado. Às 4 horas da tarde, no estádio Cícero de Souza Marques, lá em Bragança Paulista, o Bragantino recebe o Bahia. Às 6:30, com transmissão da Inconfidência, no Morumbi, tem São Paulo e Atlético. E fechando a rodada de hoje, sábado, 9 da noite, Maracanã, tem o clássico local, Fluminense e Vasco da Gama. São 11 horas e 17, nós vamos para o primeiro intervalo, porque na volta a gente vai repercutir os preparativos do Atlético, enfim, tudo que envolve o Galo para o confronto de logo mais com o São Paulo. É jogo rápido. 11:17.
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0: Participe, mande sua mensagem pelo WhatsApp 98299-2204, como fez o nosso querido Jota Soares, lá de Juiz de Fora. Tá mandando um abraço aqui pra gente, muito obrigado, retribuo, Jota. E ele tá dizendo, ó, não perco nada da Inconfidência, eu gosto muito de vocês. Puxa, muito obrigado, Jota, estamos sempre aqui, é um prazer. Mais mensagens aqui, o nosso querido Fábio, de Governador Valadares. Bom dia, amigos. Hoje, da hora do estabelecimento etílico, ótimo fim de semana a todos. E vamos pra cima deles, galão. Valeu, Fabinho, um abraço pra você. Pois é, então pro Fábio e pra imensa torcida atleticana, vamos falar de Galo. Você ouviu aí o convite. A partir das 6 da tarde, a gente já fala de São Paulo e Atlético. O jogo 6:30. Lá no Morumbi, é o Galo, de alto astral, classificado para a semifinal da Copa do Brasil, eliminou o principal rival e agora pega o São Paulo. Certo que vai desfalcado, mas, sinceramente, o astral elevado do Atlético faz dele favorito logo mais. Meu ponto de vista. Mas, se eu falei em Galo, às 11 horas e 20 minutos, com todos os detalhes do Clube Atlético Mineiro, quem chega é Rodrigo Arruda. Bom dia, companheiro.
1: Muito bom dia, mestre José Augusto Toscano, bom dia a todos aí presentes no estúdio e, claro, um bom dia também para a nossa querida audiência do Primeiras Esportivas. Eu sou o Rodrigo Arruda e chego mais uma vez para trazer todo o noticiário do Galão da Massa, o Galo que enfrenta a equipe do São Paulo hoje às 18h30, lá no estádio Morumbis, em São Paulo, pela 26ª rodada do Brasileirão, né? E vivendo um grande momento aí, o Galo terá que mostrar a força do seu elenco para buscar um bom resultado diante do São Paulo neste sábado, né? O Atlético vai ter vários desfalques por conta de lesão. Depois a gente vai trazer aqui quais são esses jogadores que estão lesionados e também alguns titulares que devem ser preservados pelo técnico Eduardo Domingues. Bom, o Galo ocupa, né, antes de jogar, antes de entrar em campo, ocupa a 8ª posição do Brasileirão com 36 pontos. Com uma vitória, o Galo pode aí até ultrapassar o seu maior rival, o Cruzeiro, 6º colocado, com 39. E pode até encostar aí no G5. O Galo pode subir até a 6ª posição e pode encostar no G5. O São Paulo, por sua vez, é o 11º colocado e tenta aí... Tenta subir na tabela, alcançar a primeira parte da tabela de classificação. Então, ele tenta e pode ultrapassar até o próprio Corinthians, que é o 10º com 32 pontos. Vale lembrar que o São Paulo está com 30 pontos. A opção aí do técnico Eduardo Domingues de poupar alguns de seus jogadores é porque... No meio de semana, na próxima quarta-feira, a equipe já vai encarar o Santos fora de casa no duelo de ida das quartas de final da Copa Sul-Americana, né? Então, o Atlético já vem de uma sequência muito pesada de jogos decisivos, né? Incluindo os duelos com o Cruzeiro, que valeram a vaga aí para as semifinais da Copa do Brasil. O Atlético conseguiu eliminar o Cruzeiro aí da Copa do Brasil, então... Foram dois jogos muito pesados, então acredito aí que o Barba vá poupar alguns de seus titulares hoje. Já não vai contar com 8 jogadores, né? Porque esse quebra-cabeça do Clube Alvinegro aí já tá faltando várias peças, né? Já que são 8 desfalques por conta de lesão, né? O goleiro Everson, os zagueiros, 3 zagueiros, né? Juan Tressoldi, de Lianco e Léo Duarte, os volantes Tomás Pérez e Maicon, o meia Igor Gomes e o atacante Thiago Borbas. Então são muitos desfalques aí que o técnico Eduardo Domingues vai ter para essa partida de logo mais. E também acredito que algum desses aí não vão estar disponível também contra o Santos, né? Como o goleiro Everson, acredito que não vai estar. Contra o Soldi, também tenho minhas dúvidas. Lianco e Léo Duarte é certo. Os volantes Tomás Pérez e Maicon, a gente ainda tem um pouco de esperança deles estarem presentes na próxima quarta-feira. E o meia Igor Gomes acredito que não vai estar. E o atacante Thiago Borbas também acredito que não vai estar disponível. E a zaga, aí, como eu falei, né, com três jogadores lesionados, é o setor mais prejudicado. No momento, do elenco aí profissional do Galo, tem apenas dois zagueiros à disposição, o Vitor Hugo e o jovem Vitão. Vitão, inclusive, que vem fazendo boas partidas, entrou nos dois clássicos, no jogo de ida, no jogo da volta da Copa do Brasil, jogou muito bem as duas partidas, e para isso o técnico Eduardo Domingues teve que relacionar o jovem zagueiro Lemos, novamente relacionado, ele que é da equipe sub-20, mas deve ficar aí como opção no banco de reservas. A zaga deve ser formada por Vitor Hugo e Vitão mesmo. E dentro do seu estilo aí, né, de buscar alternativas no próprio elenco, o técnico argentino pode optar pela improvisação de Natanael na zaga. Assim, Preciado pode então entrar como titular. O meio de campo deve contar com um trio de volantes Alan Franco, Alexander e Kevin Castanho, e o meia Vitor Hugo. Alan Mina e Reinier são aí os mais cotados para o setor ofensivo. A equipe vai lembrar que o Galo chega para esse jogo com uma sequência de 14 jogos de invencibilidade, a maior sequência de invencibilidade do futebol brasileiro, com 8 vitórias e 6 empates. E o desafio aí hoje será também manter a boa sequência, óbvio, ou empatando ou vencendo, melhor ainda, porque conquistaria os 3 pontos lá fora de suas dependências lá em São Paulo. Por precaução, todos os titulares em condições de jogo também foram relacionados e podem ser acionados no decorrer do confronto com o São Paulo em caso de necessidade. Já o São Paulo, assim como o Atlético, o São Paulo também chega para o confronto desta noite com foco dividido. Afinal, na próxima terça-feira, encara nada mais nada menos que o Boca Juniors na Argentina no duelo de ida das quartas de final também da Copa Sul-Americana. O técnico Dorival Júnior também pode optar por preservar aí alguns titulares que estão mais desgastados, mas deve manter aí a base da equipe que vinha atuando nas últimas partidas. O principal retorno aí do São Paulo deve ser o atacante Vitor Sá. Esse deve ser o principal retorno aí para o técnico Dorival Júnior. Então, com essas ausências, vamos para as prováveis escalações das duas equipes. Claro, começando pela equipe mandante. O São Paulo deve vir a campo com Rafael no gol, Domingos Duarte, Arboleda e Sabino na zaga, Danielzinho, Marcos Antônio, Aurélio Buta, Borducci, Arthur e Luciano. No centroavante ali, o Calleri deve ser o centroavante. Então, essa é a provável escalação do técnico Dorival Júnior. Já o Atlético deve vir a campo da seguinte maneira: Gabriel Delfim no gol, Preciado, Vitão, Vitor Hugo ou Natanael e Pacini, Alan Franco, Cissé ou Kevin Castanho, Alexander e Vitor Hugo, no ataque Alan Mina e Reinier. Essa é a provável escalação do técnico Eduardo Domingues. A arbitragem ficará a cargo de Braulio da Silva Machado, de Santa Catarina, auxiliares Thiago Americano Labes, também de Santa Catarina, e Alex dos Santos, também de Santa Catarina. O VAR fica a cargo de Paulo Renato Moreira da Silva Coelho, do Rio de Janeiro. E vale lembrar que a partir das 6 horas da tarde você pode acompanhar todas as emoções de Galo e São Paulo, São Paulo e Galo, aqui no seu AM 880.
0: Valeu, Rodrigo! Então reforço também o convite do Rodrigo a partir das 6 da tarde, as emoções de São Paulo e também Atlético. 11h29, vou inventar um 11h20h30, não existe isso, Toscano. 11h29, agora a Tânia vai botar de novo a vinheta do Brasileirão, porque nós vamos falar do Cruzeiro. Por favor,

0: E vamos dar continuidade à 26ª rodada do Brasileirão da Série A, que vai ter sequência amanhã, domingo, e será concluída na segunda-feira. Jogos deste domingo, 11 horas da manhã, no estádio Couto Pereira, lá na capital paranaense, o Coritiba recebe o Mirassol. Às 4 horas da tarde, 3 jogos. Internacional e Santos, no Beira-Rio, em Porto Alegre. Remo e Flamengo, no Mangueirão, lá em Belém. E Cruzeiro e Atlético Paranaense, aqui no Mineirão. Claro, com transmissão da Inconfidência. Às 6h30 da noite deste domingo, lá no Nilton Santos, o popular Engenhão, no Rio de Janeiro, tem Botafogo e Palmeiras. E fechando os jogos do domingo, 7h30 da noite, lá na Arena Corinthians, também na capital paulista, tem Corinthians e Chapecoense. A rodada de número 26 do Campeonato Brasileiro da Primeira Divisão será concluída segunda-feira, 8 da noite, lá em Salvador, no Barradão, quando Vitória e Grêmio se enfrentam. Muito bem, Cruzeiro e Atlético Paranaense. Amanhã, 4 da tarde, Cruzeiro com obrigação de vencer. O Pedro Júnior já falou isso ainda lá na Arena MRV. Então não adianta ficar com mimimi, né? Tem que vencer. Tem sim, tem sim. E aí, pega um adversário direto, o Cruzeiro, que é o sexto colocado com 39 pontos, pega o Atlético Paranaense, terceiro, com 45. Dependendo dos resultados da rodada, se o Cruzeiro vencer, ele pode ultrapassar. Não ultrapassa, porque o saldo de gols do Cruzeiro ainda é negativo. Mas ele pode ultrapassar o Bahia, ficar com o mesmo número de pontos do quarto colocado Fluminense e ficar a 3 do próprio Atlético Paranaense. Portanto, gente, sem delongas, sem tititi, tem que vencer amanhã. 1-0 goleada e aí vai pro abraço. Às 11 horas e 32 minutos, para trazer detalhes do noticiário do Cruzeiro, quem chega hoje é o nosso querido João Pedro Martins. Chega mais, João, um abraço, bom dia.
1: Bom dia, mestre José Augusto Toscano, um ótimo dia e abençoado para você, é claro, ouvinte assíduo do Primeiras Esportivas neste AM880. Vamos atualizar as principais notícias que cercam a Toca da Raposa neste fim de semana, que já tem jogo, viu? Amanhã, domingão de pré-feriado, dia 7 de setembro, o Cruzeiro volta a campo pela 26ª rodada do Brasileirão e enfrentar o Atlético Paranaense aqui em Belo Horizonte, no Mineirão, 4 horas da tarde, e é claro, você acompanha esta partida pela Rádio Inconfidência a partir das 3h30 da tarde no AM880, na Gigante do Ar. Agora, falando da equipe mandante, o Cruzeiro vem de um momento conturbado, tá? Na temporada, depois de ser eliminado pelo seu maior rival, o Atlético, nas quartas de final da Copa do Brasil, logo depois de também ser eliminado, dessa vez na Libertadores, pelo Flamengo, nas oitavas de final do torneio. E restando somente o Campeonato Brasileiro para a sequência da temporada, o discurso é foco total na busca pelo G4. A partida de amanhã contra o Furacão é mais uma decisão para a equipe celeste, uma vez que os paranaenses ocupam a terceira posição na tabela com 45 pontos, 6 à frente do Cruzeiro, e que pode diminuir para 3 pontos essa distância nesse adversário direto, tá? Falando agora de provável escalação, a equipe do técnico Arthur Jorge deve ir a campo com ele, Otávio, no gol. Na zaga, Fagner, Fabrício, Bruno, João, Marcelo e Lucas Vidalba. No meio-campo, Lucas Romero, Gerson e Matheus Pereira. E no comando de ataque, Kenny Arroio, Wesley e Caio Jorge. Lembrando que o DM da Raposa está movimentado, viu? Devido à sequência pesada da temporada, o Cruzeiro conta com alguns desfalques. Além de Gabriel Peck e Luiz Sinisterra, que se machucaram logo na volta dos jogos da Copa do Mundo, Bruno Rodrigues ainda se recupera de uma lesão sofrida na cabeça no primeiro jogo do clássico contra o Atlético na Copa do Brasil. E a novidade do DM é o Jonathan Jesus, o zagueiro que foi constatado uma lesão na panturrilha no jogo da volta contra o Galo, e a previsão de volta é só na metade do mês de setembro. Fora as lesões, o Cruzeiro ainda conta com 6 jogadores pendurados para esta partida, tá? Entre eles o goleiro Otávio, o Lucas Vidalba, João Marcelo, Lucas Silva, Cauã Moraes e Wesley. E mesmo neste momento de pressão na Toca da Raposa, após os protestos da torcida contra os jogadores, contra a equipe técnica e alguns membros da diretoria, a expectativa de público para amanhã é boa, tá? Segundo os colegas da Central da Toca, já foram vendidos mais de 15 mil ingressos e a previsão da Minas Arena, a concessionária que administra o estádio, a previsão de público é para 30 mil torcedores. E para contar com a casa cheia, a diretoria Celeste preparou uma promoção para os torcedores com alguns valores diferentes para sócios, tá? De acordo com o clube, quem participa do programa Sócio 5 Estrelas vão pagar um valor único de R$ 40,00 pelo ingresso, independentemente do setor escolhido no Mineirão. Lembrando que todos os setores vão estar abertos para esta partida de amanhã contra o Atlético Paranaense. Falando um pouco do adversário, né? O Furacão vem num bom momento, são 10 jogos de invencibilidade no brasileiro, com 7 vitórias e 3 empates. Mas o retrospecto visitante não é um dos melhores, dando essa sensação de equilíbrio para esta partida de domingo. Sobre a escalação do técnico Odair Hellmann, a principal baixa é Gaston Benavides, suspenso pelo terceiro amarelo após o empate com o Fluminense, e o setor de laterais é o mais afetado pelo Atlético Paranaense. Além do Benavides, Lucas Esquivel trata de uma lesão no tornozelo, Léo Derick se recupera de um problema na coxa e Claudinho está fora por lesão muscular. Com isso, a provável escalação do técnico Odair Hellmann vem com o Santos no gol, Dantas, Arthur Dias e Juan Aguirre fazendo aquele trio de zaga, Gilberto dos Santos, Luiz Gustavo Jadson e João Cruz no meio-campo, Leozinho, Steven Mendonça e Kevin Viveiros no comando de ataque. E o destaque da equipe do Atlético Paranaense não poderia ser outra, tá? Além de Kevin Viveiros, o colombiano artilheiro com 17 gols em 24 jogos, o artilheiro do Brasileirão 2026, marcou na partida contra o Cruzeiro na vitória na Arena da Baixada por 2-1. Agora, mudando um pouco o foco e falando das cabulosas, o Cruzeiro Feminino volta a campo na próxima segunda-feira, 5 horas da tarde, pela partida de volta das quartas de final do Brasileiro A1. Contra o Corinthians, depois de perder por 1-0 no primeiro jogo. A equipe corintiana ainda não definiu o local, mas provavelmente deve acontecer na Neoquímica Arena mesmo o jogo. E para as cabulosas se classificarem direto, é necessário vencer por mais de um gol de diferença. E caso vença por mais de um, caso vença por um gol apenas, né, a partida será decidida nas penalidades. Então, o Cruzeiro Feminino, apesar de ter feito uma campanha ali de sétimo colocado no Brasileirão, agora pega o Corinthians, equipe vencedora, né? Uma equipe que já tem costume de vencer não só o Brasileirão, mas Libertadores também. Tenta reverter esse placar na casa da equipe do Corinthians feminino. É complicado, mas as cabulosas conseguem sim essa vitória. E falando do Cruzeiro masculino, mesmo depois de alguns protestos da torcida mesmo ter colocado faixa, protestando contra o Bruno Spindel, protestando contra o próprio Arthur Jorge e a equipe de jogadores, tendo 30 mil torcedores, o Cruzeiro tem mais que uma obrigação para com o seu torcedor de fazer um jogo competitivo e tentar vencer a equipe do Atlético Paranaense, porque o discurso do Pedro Júnior, o atual comandante do Cruzeiro, assim, né, que toca as responsabilidades dentro do Cruzeiro, o discurso dentro foi que a prioridade agora é o Brasileirão. Então, se a prioridade é o Brasileirão, porque é a única competição que restou para o Cruzeiro, ganhar do Atlético Paranaense é um caminho meio andado, né? Porque a equipe que está em terceiro lugar ali, apenas perdendo para Palmeiras e Flamengo nessa disputa, ainda tem o Fluminense na frente do Cruzeiro, é verdade, mas é questão de saldo de gol, muito pelo início ruim do Cruzeiro com o técnico Adenor Bach, o Tite, agora recuperando. O Cruzeiro veio de uma sequência de 4 vitórias no Brasileiro, perdeu a última partida para o Vasco em São Januário, poupando os jogadores para a Copa do Brasil, mesmo assim não resolveu para avançar para a semifinal, quem avançou foi o Galo. Então, o Cruzeiro chega amanhã pressionado, a torcida vai apoiar, mas também vai cobrar. E com certeza os jogadores provavelmente vão ter que dar uma resposta em campo, já que esses últimos jogos de Copa ficaram abaixo. E lembrando que tanto contra o Flamengo, contra o Atlético, o Cruzeiro empatou o jogo em casa por 1-1 e perdeu por 2-1 na volta, tendo uma dificuldade também de jogar fora dos seus domínios a equipe do Arthur Jorge. É isso, mestre! Essas são as atualizações do Cruzeiro deste sábado, focado no jogo de amanhã contra o Atlético Paranaense. O Cruzeiro em preparação mesmo em crise, tendo que ganhar o jogo de amanhã para se recuperar na tabela, para voltar à confiança. Lembrando que este jogo você acompanha no AM880 pela Rádio Inconfidência, no Gigante do Ar, a partir de 15h30 comigo, com Pedro Rocha e com o Marcos também. Essas são as atualizações do Cruzeiro. Volto com vocês, um grande abraço. Fui!
0: Valeu, meu caro João Pedro Martins. Então também faço minhas as suas palavras. Fica o convite amanhã, perdão, 15h30, direto do Mineirão, Cruzeiro e Atlético Paranaense. Muito bem, vamos repassar aqui. Ó, garganta, começa não, garganta. A classificação do Campeonato Brasileiro da Primeira Divisão, que tá assim: Palmeiras lidera, 52 pontos, 25 jogos. Flamengo, que chegou aos mesmos 25 jogos, com a vitória sobre o Mirassol no meio de semana, tem agora 51. O Atlético Paranaense, 45 pontos, também tem 25 jogos. Fluminense, quarto colocado, 42, também tem 25. O Bahia, quinto colocado, 40 pontos, 25. Cruzeiro, sexto colocado, 39 pontos, 25. Na sétima colocação, Coritiba, 37 pontos, também 25. O Atlético, oitavo, tem 36 pontos, mas tem 24 jogos. Falta aquele confronto com o Bragantino. Bragantino que é justamente o nono colocado, 35 pontos, portanto também 24 jogos. O Corinthians é o décimo, tem 32 pontos e já tem 25 jogos. O São Paulo, adversário do Atlético de logo mais, é o 11º, tem 30 pontos, 24 jogos, 8 vitórias e um saldo positivo de um gol. O Botafogo, 12º colocado, também tem 30 pontos em 24 jogos, também tem 8 vitórias, mas tem um saldo negativo de 3 gols. O Vitória, 13º, tem 29 pontos, 25 jogos e 8 vitórias. O Santos, 14º, 29 pontos e 7 vitórias, porém fez só 24 jogos. Falta um jogo ainda para acertar. O Grêmio, 15º, tem 28 pontos, 24 jogos. E o Mirassol fecha a chamada zona neutra, 16º colocado, 25 pontos. E com 6 vitórias e um saldo negativo de 12 gols. E marcou 39 e... sofreu 39, marcou 27. O que, que eu estou fazendo com todos esses detalhes? Porque o 17º, ou seja, a primeira equipe que abre a zona de rebaixamento, é o Vasco, que também tem 25 pontos, só que tem 24 jogos, também tem 6 vitórias, também tem um saldo negativo de 12 gols e também marcou 27. Ou seja, as campanhas de Mirassol e Vasco estão iguaizinhas. No número de cartões, o Vasco tem mais do que o Mirassol, por isso está em 17º, o Vasco é atrás e abrindo a zona de rebaixamento. O Internacional é o 18º, tem 25 pontos, porém tem 5 vitórias e já tem 25 jogos. O Remo, 19º, tem 23, com 25 jogos. E a Chapecoense, lanterna, virtualmente rebaixada, tem 14 pontos e 24 jogos. Então, essa é a situação momentânea do Campeonato Brasileiro da Série A. Quer lembrar direitinho? Quer o convite? Eu vou refazer o convite. Hoje, a partir das 18h, São Paulo e Atlético. Amanhã, opa, se for pra mim, diga que eu não estou. E amanhã, é rádio ao vivo. E amanhã, a partir das 15h30, direto do Mineirão, Cruzeiro e Atlético Paranaense. Onde? AM880, inconfidencia.com.br, também o aplicativo Rádio Inconfidência Oficial e os aplicativos parceiros Radiosnet e Tamim. 11h44, vamos para mais um intervalo. Na volta tem América, tem Atlético, tem Série D, Série B e muito mais. A gente já volta.
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Estamos de volta, reta final do Primeiras Esportivas deste sábado, 5 de setembro, 11 horas e 47 minutos. Vamos falar de Série D. A quarta divisão nacional do futebol masculino começa neste domingo a decidir o título. 5 horas da tarde, no estádio municipal de Arapiraca, no interior de Alagoas, o Asa recebe o Uberlândia. Jogo de volta semana que vem lá no Parque do Sabiá. Tanto o Asa quanto o Uberlândia já estão garantidos na Série C do ano que vem. Agora é a luta pelo título. Boa sorte ao periquito uberlandense. 11h48, vamos falar de Série B. Mais 3 partidas nessa sexta-feira deram sequência à 26ª rodada do Campeonato Brasileiro de Futebol Masculino da Série B, a segunda divisão nacional. Na quinta-feira, nós já tivemos a vitória do Náutico sobre o Botafogo de Ribeirão Preto, 1-0. Ontem, o Criciúma venceu o Cuiabá, 2-0. Lá em São João del Rei, o Atlético pegou o Vila Nova de Goiás e foi impiedoso. 5-0 para o esquadrão São Joanense. Iago Santos, Carlinhos, Dixon Vera, Willy Aponzá e o Bruninho fizeram os gols da equipe de São João del Rei. Vitória expressiva, porque o Vila está lutando pelo acesso, está lá na parte de cima da tabela. E uma goleada estupenda, trabalho magnífico que está sendo feito pelo grande Alex. E em Maceió, pausa dramática intencional, mais do mesmo. A América até começou bem, levou perigo ao gol do CRB, mas aquela massa não faz, não conclui as chances que cria, aí tomou o primeiro gol. Christopher, aos 17 minutos do primeiro tempo. Foi para o intervalo, vitória do CRB, 1-0. No segundo tempo, logo aos 6 minutos, o Mikael fez 2-0 para a equipe alagoana. E o Kevin, aos 23 do segundo tempo, fez 3-0. O William Bigode descontou para o América aos 36 minutos da segunda etapa. Bem, o rebaixamento do América já é virtual, quase real, é uma questão de tempo. Este resultado, né, mais essa derrota, a 18ª em 26 jogos, manteve o América na penúltima colocação, 14 pontos, e agora ele já está a 15 pontos do Avaí, que é o 16º. 15 pontos, né? São 5 vitórias e torcer para que todo mundo perca, e infelizmente o América até o momento só tem 3 vitórias. Já essa vitória do Atlético fez com que a equipe subisse 2 posições. É o 11º colocado, tem 37 pontos e 9 vitórias. Uma campanha brilhante do time de São João del Rei, que segue firme no seu propósito de se manter na segunda divisão do ano que vem. A rodada ainda segue hoje com Novo Horizontino e Avaí, Goiás e Fortaleza, Juventude e Atlético Goianiense e também Ceará e Sport Recife. E vai ser concluída amanhã com Londrina e Operário e Ponte Preta e São Bernardo. 11 horas e 50 minutos. Final do Primeiras Esportivas deste sábado, 5 de setembro. As reportagens foram de Rodrigo Arruda e João Pedro Martins. Equipe técnica: Rodrigo Carlos Ferreira, Tânia Alves, Dagmar Fonseca e Wellington Augusto de Castro. Produção e apresentação: José Augusto Toscano. Mais esportes durante a programação e hoje, sábado, a partir das 6 da tarde, de São Paulo, São Paulo e Atlético. E amanhã, domingo, a partir das 3h30 da tarde, direto do Mineirão, Cruzeiro e Atlético Paranaense. Você fica agora com o repórter em confidência.

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1: 12 pessoas ficaram feridas após o desabamento de uma estrutura na madrugada deste sábado em Sete Lagoas, na região central de Minas. De acordo com o Corpo de Bombeiros, uma estrutura ao lado de um palco de uma festa de exposição desabou e atingiu várias pessoas. A estrutura dava acesso aos banheiros. Pelo menos 12 pessoas foram atendidas pelos bombeiros, por equipes do SAMU e também por socorristas do posto médico instalado no local, todas com ferimentos leves. 4 vítimas foram levadas para o Hospital Municipal da cidade para exames complementares. Os bombeiros fizeram uma análise preliminar na área do desabamento e isolaram o local. A Defesa Civil de Sete Lagoas foi acionada e deve realizar uma vistoria neste sábado. Urnas eletrônicas recebem assinatura digital e são lacradas para serem usadas nas eleições de outubro. Sistemas foram bloqueados e só poderão ser acessados no dia da votação. As informações são da Rádio Nacional.
2: O Tribunal Superior Eleitoral concluiu nesta sexta-feira em Brasília a assinatura digital e a lacração dos sistemas que serão usados nas urnas eletrônicas durante as eleições gerais deste ano. O ato foi conduzido pelo presidente da Corte, ministro Cássio Nunes Marques, com a participação de representantes da Polícia Federal, da Ordem dos Advogados do Brasil e do Ministério Público Federal. A assinatura digital equivale a um selo eletrônico que cria uma identificação única para cada sistema e permite conferir depois se o programa usado na urna é o mesmo aprovado pelo tribunal. A partir de agora, os programas ficam congelados, ou seja, nenhuma instituição pode alterá-los. O procedimento encerra um trabalho de 2 anos, iniciado após as eleições municipais de 2024. Nesta semana, os sistemas foram compilados, traduzidos para a linguagem que as urnas conseguem executar e assinados por técnicos de 8 entidades fiscalizadoras, entre elas o Senado Federal, o Ministério Público Federal e a Controladoria Geral da União. O secretário de Tecnologia da Informação do TSE, Júlio Valente, resumiu que essa assinatura representa na prática.
3: Nenhuma das instituições pode, a partir desse momento, alterar nada dos sistemas eleitorais. Eles estão congelados. Foi firmado um contrato entre as instituições que assinaram digitalmente, e isso é uma segurança do processo de que não haverá nenhum tipo de alteração nesses sistemas.
2: O ciclo eleitoral brasileiro prevê ao todo 40 oportunidades de fiscalização a cada 2 anos, e as identificações dos sistemas já lacrados serão publicadas no portal do TSE. A próxima etapa é a geração das mídias com os dados dos candidatos. Na véspera da votação, será feita a verificação dos sistemas de totalização e transmissão dos resultados. Durante a cerimônia, o ministro Cássio Nunes Marques reforçou o papel do tribunal diante do eleitor.
4: A justiça não escolhe vencedores, não interfere na escolha popular e não possui preferência por candidaturas. Nossa paixão é a democracia. Nossa missão é cumprir a Constituição. E o nosso dever é garantir a vontade soberana do povo brasileiro.
2: As mídias gravadas foram guardadas na sala cofre do TSE. O primeiro turno das eleições acontece em 4 de outubro. Se houver segundo turno, a votação será em 25 de outubro. Da Rádio Nacional em Brasília, Pedro Lacerda.
1: 2 pessoas foram resgatadas com vida no Nepal neste sábado em áreas atingidas pela avalanche que atingiu o país há cerca de 10 dias. De acordo com o governo do Nepal, uma mulher foi localizada em uma casa parcialmente soterrada. Ela foi levada de helicóptero para Katmandu e um trabalhador chinês foi resgatado de um túnel soterrado nas obras de construção de uma hidroelétrica. Na sexta-feira, outros 2 trabalhadores também foram resgatados na mesma região. As equipes de busca seguem na operação no local, pois há indícios de que há mais sobreviventes em túneis construídos para as obras de construção da hidroelétrica. A avalanche de lama e neve que atingiu a região entre o Nepal e o Tibete, aos pés da cordilheira do Himalaia, em 26 de agosto, destruiu cidades e vilas. Cerca de 1.300 mortes foram confirmadas e mais de 5 mil pessoas estão desaparecidas. 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
1: Olá! Duas partidas neste sábado dão sequência à fase dos jogos de volta das quartas de final do Campeonato Brasileiro de Futebol Feminino da Série A. Os dois jogos estão marcados para as 4:30 da tarde de hoje, e são eles. Em Campinas, o São Paulo recebe o Grêmio. Na ida, houve empate em 0-0, e hoje, quem vencer, segue. Caso haja outro empate, independentemente do placar no tempo regulamentar, a decisão será nas cobranças de pênaltis. E em Araraquara, a Ferroviária anfitriona o Flamengo. No primeiro confronto entre eles, vitória flamenguista por 1-0. Desta forma, o rubro-negro carioca joga por um empate logo mais. O último jogo desta etapa da competição acontece segunda-feira, quando Corinthians e Cruzeiro se enfrentam às 5 horas da tarde em São Paulo. Do Departamento de Esportes da Rádio Inconfidência, José Augusto Toscano.
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3: E aí, como vai você? Tudo bacana? Tudo bem? Bom sábado, bom final de semana e bom samba! Tá começando agora pela Brasileiríssima, com programação musical de Flávio Henrique Silveira. Eu sou Everton Gontijo e quem abre o samba hoje é Clara Nunes.

Meio-dia e 35.

Arthur Pádua, Jogar para Perder, de Arthur Pádua, Tereza Cristina e Grupo Semente, com A Perna no Mundo, de Gonzaguinha, Cartola, Quem Me Vê Sorrindo, dele Carlos Cachaça, Clara Nunes, Coisa da Antiga, de Wilson Moreira e Ney Lopes. Poder.

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5: O samba na sua mais ampla tradução, Roberto Silva.

0: Gisele Couto, A Luz de um Novo Dia, de Thiago Delegado e Clara Delgado. Zélia Duncan, Nega Manhosa, de Erivelto Martins. Grupo Casuarina, Lá Vem a Baiana, de Dorival Caymmi. Roberto Silva, Volta por Cima, de Paulo Vanzolini.
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2: Agora faltam 5 para uma.
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0: Estamos de volta e vamos até as 2 horas da tarde. O Samba Bate Outra Vez pela Brasileiríssima. João Nogueira.

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1: Uma hora

0: Aline Calisto, Flor Morena, de Zeca Pagodinho, Arlindo Cruz e Júnior Dom, Roberto Ribeiro Favela, de Jorge Lucas e Edson Paiva, Elisete Cardoso Barracão, de Luiz Antônio, João Nogueira Baile no Elite, de João Nogueira e Ney Lopes.
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0: Você está na 100,9 Brasileiríssimo. O Samba Bate Outra Vez. Leci Brandão.

0: Maria Rita, Maria do Socorro, de Edu Krieger. Geraldo Filme, Vá Cuidar da Sua Vida, de Geraldo Filme. Gustavo Monteiro e Fernando Bento, Fazendo as Malas, de Gustavo Monteiro. Leci Brandão e O Mundo Não Se Acabou, de Assis Valente.
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2: Nós gatos já nascemos pobres, porém já nascemos livres.
3: O musical Os Saltimbancos, criado e dirigido por Carlos Gradim, da Odeon Companhia de Teatro, retorna à cena em BH no próximo fim de semana. O diretor fala mais sobre a peça.
4: O musical retoma o texto original de Sérgio Bardot e Luiz Henrique Bacalov, com adaptação de Chico Buarque de Holanda, para retratar a história do jumento, o cachorro, a galinha e a gata, que, cansados dos maus tratos, fogem de seus patrões e seguem para a cidade em busca do sonho de se tornarem artistas. Um clássico da literatura e do teatro que joga luz sobre debates atuais como desigualdade, violência simbólica e etarismo. O repertório segue original, com arranjos exclusivos em trilha sonora gravada especialmente para a apresentação, além de coreografias inéditas. Os solistas Regina Souza, Marcelo Venonês, Tai Lenke e Diogo Roberto interpretam os famosos personagens, proporcionando à plateia uma verdadeira viagem lúdica à obra, que passa de geração em geração. É um espetáculo para crianças, jovens e adultos. Não percam!
3: Obrigado, Carlos Gradim. O Saltimbancos fica em cartaz dias 5 e 6 de setembro, no Grande Teatro do Sesc Paládio. Sábado, às 18h, e domingo, às 11h e às 16h. Os ingressos estão à venda na bilheteria e também pela plataforma Simpla. Eu sou Pedro Henrique Vieira e essa foi mais uma edição do Plug. Nos trabalhos técnicos, Washington Bittencourt.
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5: Um ótimo sábado para você. O Samba Bate Outra Vez, Almir Neto.

0: Martinália, entretanto, de Martinália e Mombaça, Bruno Cupertino e Sérgio Pererê resplandeceu. A música é do Bruno Cupertino e do Betinho Moreno. Riachão e Roberto Barreto, Sou da Bahia, de Riachão, Almir Guineto. Insensato Destino, de Almir Guineto.
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0: Aproveite o seu final de semana. O Samba Bate Outra Vez, Wilson das Neves.

0: Faltam 4 minutos para as 2 horas.
1: E para quem não conhece Tereza Aragão, vou dizer apenas isto. Foi a primeira pessoa que me deu a primeira oportunidade de shows de teatro e a única chance de viajar para os

0: Aparecida, Tereza Aragão, música da Aparecida, Giovana, Rosa do Morro, de Giovana, Lucas Feinblay, Marcos Frederico, 2 anos. A música é deles, Wilson das Neves, O Dia em que o Morro Descer e Não For Carnaval, de Wilson das Neves e Paulo César Pinheiro. Chegamos ao final do samba, que bate outra vez amanhã ao meio-dia. Continue na Brasileiríssima ouvindo sempre o melhor da MPB. Bom fim de semana!
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3: Um trabalhador de cerca de 40 anos morreu na manhã deste sábado em uma fábrica de cimento em Pedro Leopoldo, na região metropolitana. De acordo com o Corpo de Bombeiros, por volta das 5 da manhã, o operário foi atingido por uma estrutura de metal que estava suspensa por correntes e se desprendeu. O corpo dele foi prensado contra outra estrutura e sofreu diversos ferimentos graves. Uma equipe do SAMU esteve no local e confirmou a morte. A perícia da Polícia Civil foi acionada e o corpo levado para o Instituto Médico Legal para exames. Uma investigação foi aberta para apurar as circunstâncias da morte. Uma funcionária de um motel ficou ferida após um ônibus do MOV atingir a parede do estabelecimento na madrugada deste sábado, no bairro Caiçara, na região noroeste de Belo Horizonte. De acordo com o Corpo de Bombeiros, o motorista do ônibus teria passado mal e perdido o controle do veículo. Não haviam passageiros na hora do acidente. Com a batida, os escombros da parede atingiram um quarto de descanso para funcionários e uma camareira, de 36 anos, teve ferimentos nas pernas. Ela foi socorrida por colegas e levada para atendimento médico. O motorista do ônibus, de 52 anos, também foi socorrido e levado para o Hospital Odilon Behrens. Os bombeiros fizeram uma vistoria sobre um possível vazamento de gás, mas nada foi constatado. A BH Trans informou que o ônibus da linha 5106 estava em situação regular. A empresa responsável será notificada e as causas do acidente serão investigadas. O ônibus já foi retirado do local. Os valores dos pedágios da BR-262 entre Betim, na região metropolitana, e Uberaba, no Triângulo Mineiro, serão reajustados a partir de 20 de setembro. De acordo com a concessionária UEI-262, o reajuste de 7,68% foi autorizado pela ANTT, a Agência Nacional de Transporte Terrestre, e está previsto no contrato de concessão. O percentual corresponde à inflação medida pelo INPC, Índice Nacional de Preço ao Consumidor Amplo, entre janeiro de 2025 e julho de 2026. O trecho possui 6 praças de pedágio. A menor tarifa, de R$ 8,80, irá passar para R$ 9,40. Repórter em Confidência. Redação e apresentação, Leandro Siqueira.
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Olá, seja bem-vindo, bem-vinda. Está no ar mais uma edição do programa 100,9 Minutos de Música. Uma ótima tarde para você. A partir de agora eu te acompanho até as duas. Programação musical é do Wilson de Lucas. Os trabalhos técnicos são de Nilda Mendes. Eu sou Valesca Falsi e agradeço a sua audiência. Então vamos lá, ouvindo música aqui na Brasileiríssima. Chegando Nando Reis e Marisa Monte.

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0: Flávio Venturini, espanhola, música dele do Guarabira. Vanessa da Mata, comentário a respeito de John, música do Belchior. E o grupo Roupa Nova, Dona, música do Sá e do Guarabira. Temos um intervalo agora, já eu tô de volta com música pra você.
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0: De volta aqui com 100,9 minutos de música, esse programa toca para você mais músicas com poucos intervalos comerciais. Agora tem Djavan com Acelerou.

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0: Acabamos de ouvir Melim com Amores e Flores, Skank Te Ver, de Samuel Rosa e Chico Amaral, Acor do Som e Paulinho Mosca, Magia Tropical, de Mu Carvalho e Evandro Mesquita. Vamos para mais um intervalo. Na sequência, eu volto com música para você.
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2: 3 horas. 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
0: Olá, estamos de volta aqui com o programa 100,9 Minutos de Música. Eu sou Valesca Faust, te acompanho até as 4 com muita música e poucos intervalos comerciais. Agora tem Lulu Santos, Como Uma Onda. Música.

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0: Acabamos de ouvir Orquestra Frevo do Mundo com Tulipa Ruiz cantando Frevo Mulher. Nanda Garcia, Flor da Idade. A primeira foi o Leone com Garotos 2. Vamos para mais um intervalo. Na sequência tem mais música e eu te espero, não sai daí.
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0: De volta aqui no programa 100,9 minutos de música. A gente segue juntos agora até às 4, sem nenhum intervalo. Chegando ao Seu Valença com Dois Animais.

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0: Lineker, Charme, música da Lineker, Nave Fejuca. Brian Baer, Eu Te Amo, e Carla Sabá, Sonífera Ilha. Muito obrigada pela sua companhia, pela sua audiência. Este foi o programa 100,9 Minutos de Música, que toca mais música e menos intervalos comerciais para você. Eu sou Valesca Falsi, agradeço a companhia. A programação é do Wilson De Luca. Os trabalhos técnicos são de Nilda Mendes. Um grande abraço para você e à meia-noite eu tô de volta com o programa Memória Nacional. Até lá.
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1: A taxa de embarque na rodoviária de Belo Horizonte será reajustada no próximo dia 12 de setembro. A concessionária Terminais BH informou que o reajuste de 4,38% foi autorizado pela Secretaria de Estado de Infraestrutura e Parcerias de Minas Gerais e está previsto no contrato de concessão. A taxa de embarque é cobrada na emissão das passagens adquiridas dentro do terminal. Com o reajuste, a taxa passará a ser de R$ 7,88. Conforme dados da concessionária, cerca de 20 mil passageiros utilizam a rodoviária de BH por dia e cerca de 600 mil por mês. Sistema Nacional de Previsão do Tempo passa a utilizar modelo próprio, desenvolvido para atender às necessidades específicas do país e de cada região. As informações são da Rádio Nacional.
2: O Instituto Nacional de Pesquisas Espaciais, unidade vinculada ao Ministério da Ciência, Tecnologia e Inovação, iniciou a operação de um modelo computacional próprio de previsão do tempo. Desenvolvido nos últimos 3 anos, o modelo para previsões de oceano, terra e atmosfera, Monan, está rodando no supercomputador Jaci, instalado no Centro de Dados do INPE, em Cachoeira Paulista. De acordo com o Ministério, com o novo modelo, a precisão das previsões meteorológicas brasileiras passa agora a estar no mesmo patamar de órgãos de referência dos Estados Unidos e da Europa. O modelo de previsão do tempo é um software que simula as condições futuras da atmosfera por meio de equações físicas. Ele é alimentado por dados coletados em tempo real por satélites, radares e estações meteorológicas. A precisão e o detalhamento dos resultados gerados dependem diretamente do nível de avanço tecnológico do modelo e da capacidade de processamento dos supercomputadores utilizados. O modelo brasileiro opera com cobertura global e resolução de 10 quilômetros, com 2 atualizações diárias. Segundo o Ministério da Ciência, Tecnologia e Inovação, o Monan gera previsões do tempo altamente confiáveis, com até 11 dias de antecedência. A pasta ressalta que o novo modelo garantirá alertas antecipados de desastres, agilizando o monitoramento de tempestades, frentes frias e secas severas. O Monan também deve auxiliar no planejamento de plantios e colheitas, mitigando os prejuízos causados pelas oscilações do clima tropical, além de gerar estimativas mais detalhadas sobre o volume de chuvas nas bacias hidrográficas. Ainda de acordo com o Ministério, as próximas etapas de desenvolvimento incluirão um modelo regional para a América do Sul, capaz de captar o comportamento do tempo em recortes de apenas 5 quilômetros. Além disso, serão implementadas ferramentas específicas para previsões de curtíssimo prazo, chamadas nowcasting, e válidas para até 6 horas. Com informações da Agência Brasil, da Rádio Nacional no Rio de Janeiro, Tatiana Alves.
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3: 4:08.
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14: Excelente sábado, uma ótima tarde para você ligado aqui na rede Inconfidência de rádio, AM 880, FM 100,9. Eu sou Júnior de Castro e agora você fica comigo e com o melhor da música de vinil, isso até às 6 horas da noite. Abrindo o programa, Barão Vermelho.

0: aqui pra você, LS Jack, Carla, canção do Marcos Mena. Antes, Caetano Veloso, Eclipse Oculto. E abrindo o programa deste sábado, Barão Vermelho, Pense e Dance.
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0: Na rede Inconfidência, Dani Carlos.

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1: Tocamos pra você, Cássia Eller, Malandragem. Essa é uma música do Cazuza e do Frejá. Antes, Djavan cantou Cigano. E ouvimos também Dani Carlos, Coisas Que Eu Sei, música do Carlos Falcão.
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0: A Escola de Música da UENG se prepara para receber a primeira Semana do Violão, evento que vai reunir grandes nomes do instrumento e amantes da boa música. O coordenador do projeto, professor Felipe Melo, fala sobre a programação.
1: Nossa Semana do Violão reúne diversos violinistas com carreiras consolidadas no Brasil e no exterior. A programação conta com atividades que iniciam às 9 da manhã e vai até o início da noite todos os dias. Dentre elas, podemos destacar o workshop com o Celso Moreira e 5 masterclasses com os violinistas Fábio Zanon, Gisela Nogueira, Maria Aro, Gustavo Costa e Luciano Souto. Além disso, teremos também 3 mesas redondas, 7 palestras e 4 recitais. Toda a programação é gratuita e aberta ao público, sem a necessidade de retirada de ingressos. Vocês podem conferir a programação detalhada em nosso Instagram, @violãonaueng. Participem!
0: Obrigado, Felipe! A primeira Semana do Violão da UENG vai de 8 a 11 de setembro no auditório da Escola de Música da UENG, Rua Riachuelo, número 1321, no Padre Eustáquio. Eu sou o Pedro Henrique Vieira e essa foi mais uma edição do Plug. Nos trabalhos técnicos, Washington Bittencourt.
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3: De volta no nosso Radiola, excelente tarde de sábado para você, sintonizado na rede Inconfidência de Rádio. Eu sou Júnior de Castro e seguimos juntos até às 6 horas da noite. Chegando o grupo Nenhum de Nós.

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8: Obrigado pela companhia, pela audiência. Chegando Lô Borges.

0: O grupo MPB4 Labirinto. Essa é uma canção do Guilherme Arantes. Nando Reis, Me Diga. E abrindo a sequência, teve Lô Borges, Sonho Real. Canção do Ronaldo Bastos e do próprio Lô.
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0: 5 e 2.
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5: Ótima tarde para você ligado na rede Inconfidência M880 FM 100,9. Eu, Júnior de Castro, fico com você e com o melhor da música de vinil até às 6 horas da noite. E abrindo a segunda hora do nosso Radiola deste sábado, Gilberto Gil.

0: Marisa Monte, Na Estrada, canção da Marisa, do Carlinhos Brown e do Nando Reis. Ouvimos também Nat Hurts, Liberdade para Dentro da Cabeça, do Alexandre Carlo Pereira. E abrindo a nossa sequência, Gilberto Gil cantou Andar com Fé.
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7: Na Brasileiríssima e no Gigante do Ar, Renato Russo.

0: Maluco Beleza, Raul Seixas, Metamorfose Ambulante, o grupo Patufu, Perdendo os Dentes, música da Fernanda Takai e do John Ulloa, e ouvimos também Renato Russo, Mais Uma Vez. Essa música é do Flávio Venturini e do próprio Renato.
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6: Chegando ela, Zizi Posse.

0: rainha do rock, Rita Lee, Buana, música da Rita e do Roberto de Carvalho, a banda Rádio Táxi, Coisas de Casal, essa também é da Rita e do Roberto, e a primeira foi com a grande Zizi Posse, que cantou A Paz, parceria do João Donato e do Gilberto Gil.
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4: Na última sequência de hoje tem Vanessa da Mata.

0: 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Tim Maia aqui na Rede Inconfidência. Você ouviu também Titãs? É preciso saber viver, do Rei Roberto Carlos e do tremendão Erasmo Carlos. E abrindo o bloco, Vanessa da Mata, Ainda Bem, música da Vanessa e do Liminha. E o Radiola deste sábado fica por aqui. Eu agradeço muito sua audiência, seu carinho, sua sintonia. É muito bom ter você comigo. Eu sou Júnior de Castro, nos trabalhos técnicos Carlos Ferreira. A programação musical é do Wilson De Luca. Você segue aqui na nossa Rede Inconfidência de Rádio e a gente se encontra amanhã a partir das 16h, no Domingão, em mais uma edição do Radiola. Tá certo? Tá combinado? Então tá bom. Um beijo enorme para você e excelente fim de semana.
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1: 6 horas.
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2: Muito boa noite, aquele abraço pra você ligadinho, aqui no nosso AM880, pra mais uma noite de Jornada Esportiva, aqui na sua Rádio Inconfidência. Você que é nosso ouvinte fiel já sabe melhor do que ninguém, se tem time mineiro em campo, a Rádio Inconfidência está sempre presente. E hoje, pelo Campeonato Brasileiro, a partir das 6:30, tem bola rolando no Morumbis para São Paulo e Galo. Galo e São Paulo, Galo viajando até o São Paulo para poder disputar o Campeonato Brasileiro. Depois de eliminar o seu maior rival na Copa do Brasil, o Galo volta o seu foco para o Campeonato Brasileiro. A partir de agora, você confere tudo deste jogo com a gente aqui no seu AM880. Inconfidência, Campeonato Brasileiro. Pela Rádio Inconfidência, eu sou Gabriel Arlindo e terei o prazer de narrar este jogo pra você. E já vamos girar, vamos conhecer a nossa equipe estrelada, a nossa equipe nota mil Inconfidência escalada para o jogo de hoje, começando com ele, o nosso repórter Olhos de Gavião. Muito boa noite pra você, Rodrigo Arruda. Os primeiros destaques do jogo de hoje.
3: Muito boa noite, meu amigo Gabriel Arlindo. Boa noite também, Paulo Madri. Claro, a todos os ouvintes do AM880, o gigante do ar. Há 90 anos no ar. É um prazer novamente estar aqui nos microfones do gigante, trazendo mais uma vez toda a emoção do futebol mineiro e do futebol brasileiro. Pois é, começando destacando aí a equipe do São Paulo, né? A equipe mandante da noite de hoje, que na última rodada do Campeonato Brasileiro, o São Paulo reencontrou o caminho da vitória após um jejum de 4 meses no torneio. Com a vitória por 2-1 sobre o Red Bull Bragantino, a equipe treinada por Dorival Júnior somou 30 pontos, subiu na tabela para a 11ª colocação e abriu uma vantagem em relação aos últimos colocados do Campeonato Brasileiro. Hoje o São Paulo vem até com uma força máxima, entre aspas, porque na próxima terça-feira, pela Sul-Americana, irá enfrentar nada mais, nada menos que o Boca Juniors. Então, uma partida muito importante para a equipe paulista. Já o Galo está sem derrotas há 14 partidas. O Atlético chega aí muito motivado após avançar de forma eletrizante contra o Cruzeiro para a semifinal da Copa do Brasil. Pelo Brasileirão, o time superou Vitória no último confronto, no último final de semana, e tenta subir aí na tabela, né? Atualmente ocupa o 8º lugar da competição com 36 pontos, ficando apenas a 4 pontos do Bahia, quinto colocado. Inclusive, caso o Atlético vença hoje lá em São Paulo, irá ultrapassar também na tabela do Brasileirão, como fez na Copa do Brasil, o seu maior rival, o Cruzeiro. Então, uma vitória hoje seria importantíssima para o Clube Atlético Mineiro, Arlindo.
2: Valeu, Rodrigo, com as primeiras informações, os primeiros destaques da noite, para trazer opinião, para trazer análise, para trazer comentário para a nossa jornada. Eu apresento ele, o nosso camisa 10 das análises da Rádio Inconfidência. Muito boa noite para você, meu amigo Paulo Madri. E aí, o que tá em jogo nesta partida, neste confronto diante do São Paulo, diante do Atlético? Vale mais para qual lado uma vitória aí dentro do Morumbis?
4: Muito boa noite para você, Gabriel Arlindo. Boa noite aos nossos queridos ouvintes. Boa noite também para Rodrigo Arruda. Vamos que vamos para mais uma jornada do Campeonato Brasileiro. Olha, vou te dizer que quem precisa de mais afirmação nesse momento é o São Paulo. Rodrigo Arruda bem dizia que o São Paulo encerrou recentemente um jejum de 4 meses sem vencer no Campeonato Brasileiro. É um time que vem passando por vários problemas aí na temporada. Um deles é jogando poucos jogos no Morumbi, onde tem ótimo aproveitamento no seu estádio, mas joga pouco por lá porque tem tido muitos shows no estádio do Morumbi. Então, o São Paulo com vários problemas, problemas políticos e tudo mais, é um time que precisa de mais afirmação no momento. Enquanto o Atlético vem, para mim, é o melhor time do Brasil no pós-Copa. Está muito bem. O Atlético, além de conseguir os resultados, tem jogado muito bem. Então, para o Atlético, eu acho que é uma partida que não tem tanta influência do que terá em termos de resultado para o São Paulo. O Atlético, inclusive, vai com um time mais titular do que a gente esperava. Daqui a pouco vamos falar sobre isso com calma. O Rodrigo Arruda vai passar a escalação. Mas, ainda assim, eu acho que o jogo acaba valendo mais como afirmação para o São Paulo do que para o Atlético, que joga hoje. Mas o foco, para mim, do Atlético tem que ser e continuar sendo as duas Copas, né? Porque é onde o Atlético tem mais chance de conquista e de chegar mais longe, de conseguir uma vaga na própria Libertadores, por exemplo. Não pode abandonar o brasileiro, mas o foco do Atlético é nas Copas, Arlindo.
2: Tá certo, Paulo Madri, com a primeira opinião da noite, para já podermos começar a conhecer os protagonistas desse jogo. Alô, Eliezer Ferreira, lá no comando da Nave Mãe. Sobe o hino do São Paulo, porque o Rodrigo Arruda volta trazendo toda a escalação de Dorival Júnior.

0: Vamos lá então passar a escalação do técnico Dorival Júnior para essa partida de logo mais contra o Galo. No gol temos o número 23, ex-atleta do Galo, Rafael. 19, Lucas Ramon. 22, Domingos Duarte. 5, Arboleda. 35, Sabino. 18, Wendel. E 8, Marcos Antônio. Mais à frente, no ataque, temos 94, Danielzinho. O 10 é o Luciano e também capitão. 37, Arthur. E número 43, Gustavo Santana. Essa é a escalação do técnico Dorival Júnior.
1: Valeu, Rodrigo Arruda, tá aí a escalação, desenhados os 11 titulares de Dorival Júnior. O que você tem a dizer aí sobre este São Paulo, Madrid? O que, que o Atlético tem que ficar de olho?
2: São Paulo vem na mesma formatação do último jogo, né? Quando o São Paulo finalmente acabou com esse jejum de vitórias do Campeonato Brasileiro, acabou vencendo o Bragantino, e o Dorival repete aí o 3-4-3, né? Vai com 3 zagueiros, 4 jogadores no meio de campo e 3 atacantes. No caso, o Arthur, o Santana e também o Luciano no ataque. Então ele tenta dar uma continuidade no time que conseguiu um resultado que o São Paulo vinha buscando há um tempo, e apostar também nesse retrospecto no Morumbis, né, esse ano de 75% de aproveitamento, para tentar conseguir uma vitória hoje. O que eu vejo da escalação do São Paulo é essa sensação, essa ideia de continuidade, Arlindo.
1: Tá certo, Paulo Madrid destacando, analisando a escalação tricolor, a escalação São Paulina para este jogo de hoje. Se tem time mandante, tem equipe visitante, hoje é o Galo. Alô, Eliezer Ferreira no comando da nave mãe. Sobe o hino do Galo, porque o Rodrigo Arruda volta trazendo toda a escalação de Eduardo Domingues.

0: então trazer a escalação do Galo. Galo que hoje vem com muitos desfalques. Então o técnico Eduardo Domingues escalou a equipe da seguinte maneira: o número 1 é o goleiro Gabriel Delfim, 2, Natanael, 40, Vitão, 6, Renan Lodi. Mais à frente temos o número 5, Alexander, 21, Alan Franco, 15, Kevin Castanho e 30, Vitor Hugo. No ataque temos o número 11, Bernard, capitão da noite, 28, Coelho e 19, Reinier. Essa é a escalação do técnico Eduardo Domingues.
1: Tá aí escalada lá a alineação de Eduardo Domingues para esse jogo do Galo. E aí, Paulo Madri, o que você tem a dizer sobre essa escalação do Barba aí, hein?
2: Olha, Arlindo, inevitavelmente a grande surpresa é ele ter um zagueiro de ofício na escalação, né? E aí começa toda uma especulação, quem vai ser o segundo zagueiro na escalação do Atlético. Se a gente olhar para a arte que o Atlético divulgou da escalação, a lógica indica que vai ser o Renan Lodi. Mas aí a gente conversando aqui, você levantou a possibilidade do Natanael ser o zagueiro, com o Alan Franco fazendo a direita. Acho que pode ser também. O próprio Alan Franco também pode vir como zagueiro. O Alexander, aí eu acho um pouco mais improvável. Mas o Alexander também poderia vir como zagueiro. Então a gente vai ter que ver no campo. Eu acho que a grande surpresa da escalação do Atlético é ele ter um zagueiro de ofício e vamos ver quem que ele está vendo como o segundo zagueiro na formação do Atlético, ou se ele vai, de repente, com três zagueiros, com um só sendo zagueiro de ofício, fica na sobra por dentro. O Natanael fica como zagueiro pela direita e mais um como zagueiro pela esquerda, talvez aí o Alexander, que é canhoto. Então existe essa possibilidade também. Vamos ver o que ele armou para esse jogo de hoje. Principalmente a defesa é o principal questionamento, Arlindo.
1: Tô contigo nessa, viu, Madri? Acho que só com a bola rolando pra gente saber como é que esse esquema do Barba com um zagueiro só vai funcionar, viu? É o Barba ousado fora de casa. O desempenho do Atlético é outro desde que Barba Domingues assumiu. E o Atlético quer buscar 3 pontos lá no Morumbi, quer buscar 3 pontos fora de casa. Já a gente volta pra
2: Seria
1: você.
2: Seria o Barbiola?
1: Pode ser, é viu, Madri? Pode ser, já. Mudou da água pro vinho o Clube Atlético Mineiro. Já a gente volta pra você com todos os destaques finais e o início do jogo. Daqui a pouco, fique conosco, é depois do nosso intervalo comercial. Fique aí.
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0: E volta aqui no seu AM880 para trazer os destaques finais. E aí sim, a bola vai rolar de vez no Campeonato Brasileiro no Morumbis. O Galo viajando para poder enfrentar o São Paulo fora de casa. E aí, para esse jogo que vale tanto, em Rodrigo Arruda, quem que tá no comando do apito, a arbitragem escalada para este confronto?
1: Pois é, Arlindo, o trio principal de arbitragem é toda catarinense. O árbitro principal é o Braulio da Silva Machado, assistente número 1, Thiago Americano Labes, e assistente número 2, Alex dos Santos. Já o VAR fica a cargo de Paulo Renato Moreira da Silva Coelho, do Rio de Janeiro.
0: Ô Madrid, tinha tempo que a gente não fazia jogo junto, viu, meu amigo? Mas sempre que você não está aqui, eu relembro muito bem a todos os nossos ouvintes que você é o fã número 1 da arbitragem brasileira, arbitragem do nosso país, que você tanto elogia, Madrid. Quer fazer mais algum elogio antes da bola rolar aí aos juízes, aos árbitros escalados do jogo, especialmente ao senhor Braulio da Silva Machado?
2: Olha, Arlindo, não, vou te dizer que não, eu tô voltando de férias, eu tô zen, eu tô tranquilo. Deixa eu aproveitar esse estado o máximo que eu puder, porque durante o jogo eu já acho que isso vai mudar.
0: É, tá certo, viu, Madri? O Galo que vem pra este confronto com o seu uniforme tradicional de número 1, aquele uniforme listrado em preto e branco, que já conquistou tanta coisa no futebol brasileiro. Vem com o seu meião preto, short também preto. O São Paulo, por outro lado, também com seu uniforme de número 1, aquele uniforme branco com faixas tricolores na camisa. Os shorts e os meiões também são brancos pra este confronto, pra essa partida de hoje. A gente sabe melhor do que ninguém, que você que está aí na nossa audiência também quer participar, também quer enviar sua mensagem. Então seja o nosso quarto componente, participe da nossa transmissão, ajude na nossa jornada pelo 319-8299-2204. Repetindo pra você, hein? 319-8299-2204. Participe, mande sua mensagem, mande sua opinião, mande seu abraço pelo nosso número Esportes em Confidência. Participe conosco, seja o nosso quarto componente. E para aquela audiência rotativa que acabou de ligar o radinho, que acabou de ligar a Alexa, o smartphone, o computador, o Rodrigo Arruda, e a escalação do Galo, hein? Repete pra gente, alineação de Barba Domingues.
1: Vamos lá, o Galo vem a campo da seguinte maneira: o número 1 é o goleiro reserva Gabriel Delfim, 2, Natanael, 40, Vitão, 6, Renan Lodi, 5, Alexander, 21, Alan Franco, 15, Kevin Castanho e 30, Vitor Hugo. Mais à frente, o número 11, Bernard, capitão da noite, o número 28, Coelho, e o 19, Reinier. Essa é a escalação do técnico Eduardo Domingues, que conta com muitos desfalques, né? É, o Everson, que está com uma fratura no pé esquerdo, o Juan Tressoldi, que está com uma lesão no músculo posterior da coxa esquerda, Lianco, uma ruptura da fáscia plantar do pé esquerdo, o Léo Duarte, lesão na região posterior da coxa direita, o Maicon está com uma fadiga muscular, Tomás Pérez, de última hora, teve uma pubalgia, Igor Gomes, estiramento do ligamento do pé direito, e o centroavante Thiago Borbas, uma lesão no músculo posterior da coxa direita. Então, esses aí são os jogadores, vamos dizer assim, machucados, os desfalques do Galo para essa noite de hoje, mas mesmo assim o técnico Eduardo Domingues conseguiu montar uma equipe boa para enfrentar o São Paulo.
0: É verdade, viu, Rodrigo? Se for analisar esses desfalques aí do Atlético, dá pra montar outro time. Só com quem tá fora dessa partida, realmente o Barba Domingues teve que se desdobrar aí pra poder analisar e escolher a melhor escalação pra noite de hoje. Agora sim, tudo pronto lá no gramado. O Galo vai atacar para o lado direito da sua Alexa, do seu smartphone, do seu radinho, de onde quer que você acompanhe as ondas médias da Rádio Inconfidência. Quem mexe na bola primeiro é o São Paulo. É o São Paulo quem vai tocar na bola primeiro. Luciano já postado, já posicionado, somente esperando a autorização de Braulio da Silva Machado. Só fazendo a correção, o Galo vai atacar, na verdade, é pro lado esquerdo. Pro lado esquerdo, de onde quer que você acompanhe as ondas médias da Rádio Inconfidência. 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Vem com a gente, somente esperando a autorização de Braulio da Silva Machado. E começou! Apita pela primeira vez no jogo, Braulio da Silva Machado. A bola rola no Morumbis para São Paulo e Atlético. Atlético e São Paulo. Eu sou o Gabriel Arlindo e tenho um prazer de narrar esse jogo pra você. E vem descendo o São Paulo aqui pela direita de campo. A bola dominada ali pela direita. Quem tem ela é Lucas Ramon. Ele tenta sair na marcação do Bernard. Aparece por ali. Alexander também tomou dele. Tomou na boa, Alexander. Já saiu jogando com o Bernard. Muito marcado, mas ele conseguiu jogar com o Renier. Renier no meio de três consegue ligar novamente com o Bernard. Bernard com o Castanho. Castanho saiu na boa, na bola, a bola é com VH. VH lá pela direita de campo, acionou o Castanho. Castanho lá pela direita, ainda com Coelho. Coelho para Castanho, ele volta a bola um pouco mais atrás. É com Natanael. Natanael pelo lado direito, ele aciona o Vitão. Vitão toca a bola com Franco. Franco sendo zagueiro pela esquerda neste momento, hein? Ele toca a bola mais à frente com Lodge. Lodge volta a bola com Franco. Franco faz o passe um pouco mais atrás. A bola é com Gabriel Delfim. Gabriel Delfim levanta a cabeça para o primeiro opção. Vai mandar o bicão lá pra frente. Quem é que disputa? A bola é com Coelho. Vem pra cima da marcação ali do Sabino. Sabino toma a frente dele e vai mandar para a lateral. Lateral que vai ser cobrada lá pela direita de campo com o Coelho. Coelho já acelerou o jogo, tem pressa, ele já faz a cobrança rápido, rapidinho. Toca ela ali com VH. VH mais atrás, aciona ali o Castanho. Castanho sai jogando ali com o Alexander. Alexander para Castanho. Castanho mais à frente, achou por ali o Renier. Renier acionou o VH. VH vem acelerando, procura a melhor opção. Ele toca a bola pela direita, é com o Coelho. Coelho tenta para a ultrapassagem do VH. O Sabino só protege, vai sair em tiro de meta, hein, Rodrigo?
1: É, o Coelho até que pensou bem nesse passe pra cima ali da defesa do São Paulo, mas a bola foi forte, não deu tempo do VH chegar. Tiro de meta para a equipe do São Paulo, segue 0-0.
0: E já foi cobrado o tiro de meta, vem tocando bola a equipe do São Paulo lá no campo defensivo. É Domingos Duarte quem manda o bicão lá pra frente. Vai disputar ali o Santana contra o Vitão. Ganhou o Vitão e já sai jogando ali com o Castanho. Castanho toca a bola com o Lodge. Lodge volta mais atrás com o Vitão. Vitão recua o jogo, toca a bola com o Natanael. Natanael recua com o Coelho. Ele volta pra poder buscar o jogo, teve que recuar tudo lá atrás. A bola é com o Gabriel Delfim. Aparece aqui pelo lado esquerdo de campo o Alan Franco jogando como um zagueiro pela esquerda. Ele toca a bola pelo lado esquerdo, é com o Lodge. Lodge perdeu de graça, entregou. Olha só o São Paulo. Paulo vai invadir a grande área, a bola é com Santana pelo lado esquerdo de campo, ele toca com Wendel. Wendel levantou a cabeça, pintou o levantamento, quem é que sobe? Luciano Casquinho pra fora! Pra fora, pra fora, pra fora. Testada do Luciano. Passou tirando tinta da trave de Gabriel Delfim. Se essa aí fosse pro gol, hein, Rodrigo? Não sei se o Delfim chegava não, hein?
1: É, a defesa do Galo bobeou ali na frente do ataque do São Paulo. A bola sobrou pro Wendel. Wendel na ponta esquerda, na entrada da grande área, pela esquerda, levantou a cabeça, cruzou, achou muito bem o Luciano, camisa 10 e capitão, teve tempo de pensar, parar, se ajeitar, fez isso tudo, mas na hora de cabecear, cabeceou pra fora pelo lado direito do gol, defendido pelo goleiro Gabriel Delfim, sem grandes chances pro goleiro atleticano, segue 0-0.
0: Segue 0-0, o tiro de meta já foi cobrado. O São Paulo já tem a bola dominada novamente ali com o Rafael lá no campo defensivo. Ele manda o bicão lá pra frente e vai disputar ali o Santana contra o Natanael. Melhor para Natanael que ganha. Ele sai jogando ali com VH. VH ligou com o Alexander no meio de três. Quase, quase é roubado. Ele volta ela mais atrás ali com o Castanho. Castanho pelo centro, acha ali o Vitão. Vitão pelo lado esquerdo de campo, aciona o Franco. Franco traz para a direita, vai mandar o lançamento lá pela direita, buscando ali o Coelho. O Sabino ganha, ele toca ali com o Wendel. Wendel para o Sabino, Sabino para o Wendel novamente lá pelo lado esquerdo de campo, vem descendo o contragolpe do São Paulo com Marcos Antônio. Ele acelera, liga a quinta marcha, quem é que pega ele? Marcos Antônio segurou, a bola é com o Wendel. Vem o levantamento, travado pelo Natanael na hora H. Escanteio para o tricolor, em Rodrigo.
1: A segunda chance do São Paulo agora numa grande tabelinha pelo lado esquerdo com o Wendel e Marcos Antônio. Marcos Antônio arrancou pela ponta esquerda, o Wendel passou, ele viu, tocou no Wendel, tentou o cruzamento, bateu na zaga do Galo e foi para escanteio para o lado esquerdo do São Paulo de ataque segue 0-0.
0: E o escanteio já foi cobrado. São Paulo vem na cobrança curta, na jogada ensaiada. A bola é com Marcos Antônio lá no campo defensivo. Ele mandou o levantamento lá pra dentro da grande área. Afasta de lá o Natanael. Complemento Bernard, que canetinha em cima do marcador, hein? Aí o Marcos Antônio teve que apelar e fazer a falta. É o Bernard gastando a bola, Rodrigo Arruda.
1: É, o Bernard tentou sair pro ataque ali pelo lado direito do Galo. É, deu uma canetinha aí pra cima do número 8, o Marcos Antônio, que não gostou, falou, beleza, a bola passou, mas você, senhor, não vai passar. Puxou a camisa do jogador do Galo, que era o Bernard, e fez a falta, segue 0-0.
0: E é o Galo que já teve a falta cobrada, rápido, rapidinho, Natanael manda o bicão lá pra frente, vai disputar o Reinier, ganhou, achou o Bernard, Bernard para Reinier, olha o descida do Galo, perigosa, com o Renan Lodi, levantou a cabeça, quer que sobe, afasta de lá de toda maneira o Sabino, mas afastou meio torto, hein, rebateu a bola meio de tornozelo. Ela vai sair em escanteio para o Galo, em Rodrigo.
1: Escanteio, o Lodi tentou o cruzamento para encontrar o Reinier entrando dentro da grande área. O cruzamento foi fraco. Era fácil pro Sabino tirar, ele tirou esquisito. A bola saiu para escanteio para o Galo. Jogo bom, segue 0-0.
0: E escanteio para o Galo lá pelo lado esquerdo de ataque, na cobrança. Vitor Hugo, ele toca a bola de lado com Bernard. Bernard levanta a cabeça, pode vir o levantamento para a grande área. Ele trava, segura o jogo, vem para cima na marcação do Lucas Ramon. Tenta fazer o passe mais à frente, foi travado pelo Lucas Ramon na hora H. É o Luciano quem tá por ali também na recomposição. Ele tenta fazer o toque de letra ali. O Natanael só pressiona. Vai sair em lateral, lateral para o Galo, hein? Lateral para o Galo ali pelo lado esquerdo de ataque. Pode vir aquele famoso latereio dentro da grande área. O Bernard segura ela. Ali vai fazer o passe um pouco mais atrás. É com o Lodi. Lodi com o Bernard. Ele mata no peito. Volta um pouco mais atrás. A bola é com o Lodi. Lodi recua. O jogo é com o Franco. Franco pelo Sentizaga. Ele aciona por ali o Vitão. O time do Atlético todo postado no campo ofensivo neste momento. A bola é tocada pelo centro de gramado. Ali com o Castanho. Castanho com o Reinier. Ele volta ali pela direita de campo. A bola é com o Natanael. Natanael voltou mais atrás. A bola é com o Vitão. Vai ser pressionado ali pelo Arthur. Ele teve que voltar tudo ali atrás. É com o goleirão Gabriel Delfim. Levantou a cabeça. Brigou melhor o seu. Mandou o bicão lá pra frente, vai disputar o Coelho, tentando evitar a saída de bola. Ele consegue ganhar, sai jogando ali com o Reinier na disputa contra o Marcos Antônio. Ele ganhou, mas ganhou com falta. O Rodrigo Arruda, é falta em cima do camisa número 8, Marcos Antônio.
1: É isso, falta na área central ali do campo, na disputa entre Reinier e Marcos Antônio. Reinier fez uma carga nas costas do jogador são paulino. O árbitro viu, marcou a falta, segue 0-0.
0: E vem descendo o São Paulo agora pelo lado esquerdo de ataque. É Sabino quem acelera. O zagueirão são paulino se aventurando lá no campo ofensivo. Ele tenta fazer o passe mais à frente, buscando o Luciano. Foi travado pelo Vitão. Mandou o bicão lá para frente. Vai disputar o Reinier contra o Danielzinho. Danielzinho ganhou. Ele já sai jogando ali pelo centro de gramada. A bola é com o Marcos Antônio. É daí que sai a criatividade do tricolor, hein? Pela direita de campo, ele aciona o Arthur. O Arthur é perigoso. Ele vem para cima na marcação do Alexander. Trouxe para a perna esquerda, que é boa. Pedalou, deixou de lado. A bola é com o Danielzinho. Danielzinho lá pelo lado esquerdo de campo. Acionou com o Sabino. Sabino, mais pela esquerda ainda. A bola é com o Wendel. Wendel vem pra cima na marcação do Vitor Hugo. Ele tenta acelerar. Vitor Hugo travou. Ele deixa de lado. A bola é com o Marcos Antônio. Ele volta tudo lá atrás. A bola ali com o Sabino. Sabino acelerou. Ligou o Marcos Antônio novamente. De cavadinha, ele conseguiu achar por ali o Luciano entre linhas. Lá pela esquerda de campo, achou o Danielzinho. Danielzinho com o Marcos Antônio. Pelo lado direito de campo, ele progride. Acha por ali o Arboleda. Girou o jogo. A bola é com o Domingos Duarte, o zagueirão da camisa número 22. Progride o jogo pra equipe do São Paulo. Lá pela esquerda de campo, Sabino tem bastante espaço, ele levanta a cabeça, pode vir o levantamento dentro da grande área, quer que sobe, o toque pro meio, Luciano tá livre, escorou, vem pro bate o Marcos Antônio, travado na hora H, é escanteio para o tricolor, levou perigo São Paulo em Rodrigo Arruda.
1: Levou perigo, a bola sobrou pro Luciano na entrada da grande área, ele só ajeitou pro Marcos Antônio, ele experimentou de perna direita, mas a bola desviou no número 15, Kevin Castanho. E saiu para escanteio. Escanteio para o São Paulo, segue 0-0.
0: Escanteio para o São Paulo na cobrança de Danielzinho. Pintou o levantamento, quer que sobe no primeiro poste. Era o Santana quem subia por ali, mas testou sem endereço. Ficou fácil para o Delfim, hein, Rodrigo?
1: Fácil, sem grandes perigos ali para o Delfim. A bola saiu muito alta, forte somente. Tiro de meta já cobrado, segue 0-0.
0: E é o Galo que tem a bola nada ali pelo lado direito de campo. A bola é com o Natanael. Natanael fez o passe mais à frente, é com o VH. VH acelerou o jogo, ligou com o Castanha. Quase foi roubado, mas ele conseguiu deixar com o VH. Olha o contragolpe do Galo se desenhando. VH vem pra cima da marcação, gingou de um lado pro outro. Passou do primeiro, do segundo. Meu Deus do céu, ninguém segura o VH. Ele conseguiu achar o Coelho na corrida, mas o passe ficou muito forte. Teve falta ali no meio do caminho, hein, professor? Mas ele não deu. Vai sair em apenas tiro de meta, ô Madrid. Esses 10 primeiros minutos de jogo, achei no mínimo curioso. Franco fazendo a zaga pelo lado esquerdo. Nunca tinha feito essa posição, hein?
2: Pois é, não que eu me lembre também, mas foi a adaptação que o Barba teve aí para esse jogo. E detalhe que o Atlético, quando está em organização defensiva, está defendendo com uma linha de 5. Então a linha de 3 zagueiros ali do Atlético, ela não se desfaz nem no momento que o time está atacando e nem no momento que o time está defendendo. São de fato 3 zagueiros. E aí por isso que ele pode se dar também ao luxo, a licença poética, de usar apenas um zagueiro, né? Os outros dois fazem meio que ali um híbrido entre os lados e a zaga, né? O Natanael e o Alan Franco. O Alan Franco costuma jogar mais pela direita, ou como lateral por ali, ou até como ala, ou às vezes um terceiro zagueiro mesmo. Mas hoje vai pelo lado esquerdo e até já tentou algumas inversões, viu, Arlindo?
0: É, no mínimo curioso, viu, Madri? Mas bem apontado por você, como sempre, meu amigo. E vem descendo o Galo agora pelo lado esquerdo de campo com o Alexander. Passou no meio de 3. A bola é boa com o Bernard. Será que ele chega? Chegou, pintou o levantamento. Ai, ai, ai, hein, Bernard? Dava pra ter caprichado mais, Rodrigo Arruda. Ficou de graça pra zaga tricolor.
1: Tava sozinho, tava ele Deus ali pela ponta esquerda. Mas eu acho que a perna pesou porque a bola foi muito forte, realmente. É, ele teve que correr um pouco mais. Então, eu acho que a perna pesou na corrida que ele deu. Por isso, ele tentou o cruzamento. No cruzamento, estava cheio de jogadores do São Paulo na grande área. Ficou fácil para a defesa do São Paulo tirar. E agora parece que o árbitro marcou reversão. Porque a bola era claramente do Atlético.
0: Marcou. Era aquela famosa regra dos 5 segundos da lateral que está valendo. O Lodi demorou demais. Deu mole. Revertido aí para o São Paulo. Já foi cobrada, mas o São Paulo também já entregou de graça pro Atlético. É o Atlético que tem a bola dominada agora no campo defensivo. A bola é com o Natanael, ele volta a bola um pouco mais atrás. É com o Gabriel Delfim. Vai ser pressionado ali pelo Santana. Teve que mandar o bicão lá pra frente. Gabriel Delfim vai disputar ali o Coelho contra o Wendel. Melhor pra Wendel que ganha. Ele já sai jogando ali pelo centro. A bola é com o Marcos Antônio. Marcos Antônio recuou novamente. A bola é com o Wendel. Wendel para Danielzinho. Danielzinho pelo centro de gramado. Ligou com o Marcos Antônio. Marcos Antônio mais atrás. Volta a bola com o Arboleda. Arboleda pelo centro de gramado. Pode fazer o passe pela direita de campo. É com o Domingos Duarte. Ele pelo centro. Acha novamente o Marcos Antônio. Marcos Antônio para Danielzinho. Essa dupla de volantes do São Paulo é perigosa. Mas o Alexander tomou. Pode vir o contragolpe do Galo agora com Bernard. Ai, ai, ai, Bernard. Facilita o jogo. Ele entregou. Vem descendo agora o São Paulo com o Luciano. Ligou com o Wendel. Wendel pro meio da grande área. Passa por todo mundo. Ninguém complementa. Vai sobrar ainda com o Arthur pela direita de campo. Ele pedala atrás pra perna direita que não é boa. Na linha de fundo ele tenta fazer o levantamento, mas vai travado pelo Renan Lodi. É escanteio para o São Paulo que chegou com perigo, hein, Rodrigo?
1: Chegou com perigo, o Marcos Antônio tentou achar alguém dentro da grande área, o cruzamento até foi bom, só que ninguém conseguiu chegar na bola. A bola sobrou pro Arthur pelo lado direito, ele puxou pra perna direita, que não é a boa, tentou o cruzamento, bateu na defesa do Galo, no paredão atleticano e saiu para escanteio, é escanteio pelo São Paulo, pelo lado direito de ataque, segue 0-0.
0: Escanteio para o São Paulo pelo lado direito de ataque na cobrança da perna esquerda de Arthur. Pintou o levantamento, que sobe a cabeçada no centro da grande área. Foi ali o Arboleda travado pela zaga do Atlético. Ele fica reclamando de um desvio, mas o senhor Braulio da Silva pegou tiro de meta, hein, Rodrigo?
1: É, pegou tiro de meta porque ele cabeceou e a bola pegou no seu próprio companheiro de equipe, que era o Wendel. E por isso saiu para tiro de meta para a equipe atleticana.
0: E às 6 horas e 43 minutos é hora de conferir o tempo e placar de jogo na Rádio Confidência. Sábado, dia 5 de setembro, pelo Campeonato Brasileiro. O São Paulo tem 0. O Galo também tem 0. Temos 14 do primeiro tempo jogados.
2: Campeonato Brasileiro, jogo encerrado, Bragantino 2, Bahia 3. 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
0: A Rádio Inconfidência vai trazendo pra você todas as emoções desse jogão entre São Paulo e Galo, Galo e São Paulo. Eu sou o Gabriel Arlindo e tenho o prazer de narrar esse jogo pra você. E vem descendo agora o São Paulo pela lado esquerdo de campo, com a bola dominada é Sabino. Sabino faz o passe um pouco mais à frente ali com o Luciano. Luciano procurando a melhor opção, ele volta a bola um pouco mais atrás, é com Marcos Antônio. Marcos Antônio saiu do primeiro, do segundo, deixou de lado. A bola é com o Danielzinho. Danielzinho volta um pouco mais atrás, a bola é com o Sabino. Sabino toca a bola com o Arboleda. Arboleda pelo centro, acha por ali o Marcos Antônio. Marcos Antônio lá pelo lado esquerdo de campo, mandou o Sabino se mandar ali pelo lado esquerdo de campo. Ele consegue fazer o passe pelo centro, é com o Marcos Antônio. Ele volta um pouco mais atrás, a bola é com Arboleda. Arboleda acionou pela direita de campo, a bola é com o Arthur. Arthur vem pra cima na marcação, ele deixa pela direita. A bola é com Lucas Ramon. Lucas Ramon vem pra cima na marcação, ele deixou de lado ali com Domingos Duarte. Domingos Duarte faz o passe pela direita, a bola é com Lucas Ramon novamente. Ele procura a melhor opção, foi roubado pelo Renan Lodi. Na hora H ele deixou de lado com Castanho, vai ser pressionado, ele teve que deixar de lado, é com Natanael. Natanael vai ser pressionado pelo Santana, a bola é com Castanho. A equipe do São Paulo sobe as linhas, ai ai ai, em Castanho, se bobear aí é perigo, tomou dele o Marcos Antônio, olha o perigo. Castanho consegue se recuperar, ele já sai jogando com o Alexander, já deixou com o Coelho. Coelho foi roubado novamente pelo Marcos Antônio e vem descendo o São Paulo agora com o Luciano. Luciano deixou pela direita de campo, bateu cabeça ali o Lucas Ramon com o São Paulo, com o Arthur, deixou de lado, a bola é com Arthur, Arthur com Lucas Ramon novamente. Ele tenta fazer o passe com Ramon, foi interceptado ali pelo Alexander, vai sair em lateral para o São Paulo. Já foi cobrado rapidinho com Lucas Ramon, deixou de lado com Arthur, Arthur pelo lado direito, bem, deixa o passe, a bola lá pelo lado esquerdo, agora com Sabino. Sabino para o Wendel, Wendel pelo centro de gramado, ligou com Danielzinho. Danielzinho volta a bola mais atrás, a bola ali com Sabino. Sabino pelo centro de gramado, achou o Arboleda, vai ter que recuar com o goleiro Rafael, não, deixou de lado ali com Sabino. Sabino acelerou o jogo, achou bem o Marcos Antônio entre linhas, a bola é com o Danielzinho. Danielzinho com o Marcos Antônio novamente, ele vem pra cima da marcação, deixou de lado ali com o Wendel. Wendel tropeçou na bola sozinho, mas conseguiu se reverter, deixou de lado, a bola é com o Danielzinho pra ultrapassagem do Luciano, não conseguiu dominar, vai sair em apenas tiro de meta, ô Madrid. Agora o interessante é que o São Paulo também joga com três zagueiros, hein, formações praticamente espelhadas. O que que o Galo tem que fazer pra levar vantagem sobre a formação tricolor?
2: De fato, o São Paulo também jogando aí com seus três zagueiros, as duas equipes numa fase de construção, numa segunda fase de construção, faz um 3-4-3. Na defesa é a linha de 5, mas numa segunda fase de construção é o 3-4-3. E os dois times realmente muito espelhados ali no funcionamento. O que o Atlético precisa fazer é. O Atlético está conseguindo ter até um pouco mais de momentos de ataque posicional do que o São Paulo. Só tá chegando com pouca gente ao ataque. O Atlético precisa pisar com mais gente no ataque para chegar com mais perigo.
0: E tem a bola dominada do São Paulo ali pela esquerda de campo, é com o Sabino, ele tenta sair da marcação ali do Natanael, foi derrubado, é falta para o São Paulo e é falta que pode levar perigo, hein, Rodrigo?
1: É falta, o jogador do São Paulo foi derrubado ali pelo lado esquerdo de ataque, o árbitro viu, pegou a falta, falta para a equipe do São Paulo, segue 0-0.
0: Falta para o tricolor lá pelo lado esquerdo de campo. Na bola, Marcos Antônio e Arthur. Ou é Danielzinho e Arthur? O que você está enxergando ali? É Danielzinho ou é Marcos Antônio, hein, ô Rodrigo?
1: Arthur e Danielzinho.
0: Arthur com a perna esquerda, Danielzinho com a perna direita. Quem será que vem pra cobrança? Pode vir o levantamento pra dentro da grande área do Galo. O Arthur que vem pra bola, printou o cruzamento, afasta de lá o Vitão de toda maneira. Vai ficar ali ainda na intermediária, como sabem, ele tenta novamente dentro da grande área, afasta de lá, dessa vez foi o Alexander. Mandou o bicão lá pro campo ofensivo. Ficou melhor ali para o Rafael, que só domina, deixa ela fácil, fácil ali com o Wendel. Ele já sai jogando lá pelo lado esquerdo de campo, aciona por ali o Danielzinho. Danielzinho vem conduzindo a bola pelo lado esquerdo de campo. Ele aciona a marcação ali do Luciano. Luciano que vem pra cima ali do Coelho. Ele deixou de lado, recuou. A bola é com o Danielzinho. Danielzinho recua ainda mais o jogo. A bola é com o Rafael. Rafael pelo lado esquerdo de campo. Achou novamente por ali. É o Sabino dessa vez. Sabino vem pra cima na marcação do VH. Ele escorou, deixou de lado. A bola é com o Santana. Santana no pivô conseguiu achar por ali o Wendel. Wendel para Santana novamente. O atacante do São Paulo voltando para construir o jogo. Ele consegue fazer o levantamento lá pela direita de campo. A bola é com o Domingos Duarte. Domingos Duarte acelerou. Ligou Danielzinho. Danielzinho para Lucas Ramon. Ramon com o Danielzinho. Ele volta o jogo um pouco mais atrás. A bola é com o Duarte. Duarte faz o passe pelo centro de gramado. A bola é com o Marcos Antônio. Vai ser pressionado. deixou de lado quando o Domingos Duarte conseguiu limpar a marcação do Bernardo. Mandou o bicão lá pra frente, vai disputar ali o Luciano contra o Franco. Tomou o Franco, Franco deixa de lado com o Lodi. Lodi volta mais atrás, a bola é com o Franco. Franco recuou, a bola é com o Vitão. Vitão volta ainda tudo lá atrás, a bola é com o Gabriel Delfim. Vai ser pressionado pelo o Luciano, deixou de lado ali pelo Natanael. Natanael procura fazer o passe, o bolo mais à frente, a bola é com o VH. VH pela direita de campo, acionou por ali, é Coelho. Coelho vem pra cima na marcação do Wendel, na marcação individual. Ele não deixa o camisa número 28 do Galo respirar. Teve que voltar mais atrás ali com o Gabriel Delfim. E ele mandou o bicão direto pra lateral. Valeu. Agora, o Madri, eu ia te chamar agora. É impressionante a diferença do jogo com os pés do Everson pro Delfim, hein? O Everson nessa aí, ele já fez várias assistências pelo Galo. Essa bola no pé dele era um perigo pra defesa do São Paulo.
2: Ah, sem dúvida. E o Everson liga ataques do Atlético, né? É muito importante nesse sentido. E aí não é exatamente... É claro que o Delfim é um goleiro jovem, tem muito a evoluir, mas...

0: mais instintivos, né, por assim dizer. Então, eu acho que o Barba quis espelhar a formação justamente porque ele tem muitos desfalques. Aí ele quis primeiro se defender de uma forma um pouco mais simples para depois conseguir atacar, o que ele ainda não conseguiu fazer, inclusive.
1: E quem sabe agora consegue com o Alexander, ele toca a bola um pouco mais atrás, é ali com o Franco, Franco com o Castanho, Castanho teve que voltar tudo lá atrás, a bola é com o Vitão, Vitão pelo centro de gramada, acelerou o jogo, ligou por ali com o VH, VH para Franco, Franco com o Castanho novamente, Castanho vem para cima da marcação, deixou com o Bernardo, Bernardo pela direita de campo, pode acionar ali o VH, ele preferiu deixar com o Natanael um pouco mais atrás, Natanael agora sim acelera o jogo, deixou ali com o Coelho, que conseguiu se desmarcar do Wendel, ele consegue fazer ali o Gingo para cima da marcação, volta mais atrás, é com o Natanael, Natanael com o Castanho, Castanho com o Bernardo, Bernardo para Castanho novamente. Ele faz o passe agora pelo lado esquerdo de campo, vale com o Franco, Franco mais atrás, ligou ali com o Vitão, Vitão procurando a melhor opção, ele consegue fazer o passe com o Natanael, Natanael pelo lado direito de campo, passou no meio de três, ele consegue fazer a bola chegar ali com o Franco, Franco mais à frente, ligou com o Reinier, Reinier vem pra cima da marcação, consegue fazer o passe, a bola é boa com o Alexander no meio de três, ele conseguiu se desprender, deixou de lado ali com o Bernardo, Bernardo vem pra cima da marcação do Domingos Duarte, vai daí que eu tô contigo Bernardo, ele ligou com o Reinier, pintou o levantamento, será que chega no VH, o toque de letra no meio da grande área, quer complementar a força de lá, a zaga do São Paulo na Aragá, afasta de toda maneira o Domingos Duarte e já sai jogando ali com o Arthur no meio de dois, ele tenta passar por ali, aparece o Reinier e o Bernardo de carrinho, eles reclamam de falta ali a equipe do São Paulo, mas vai sair nem apenas lateral em Rodrigo Arruda.
2: Apenas lateral para a equipe do São Paulo, depois dessa chegada perigosa do Galo, a bola ficou com o Arthur ali na saída da grande área, a defesa do Atlético chegou, não deixou o jogador São Paulino avançar, saiu somente lateral. Lateral já cobrado, segue 0-0.
1: E o Galo já retoma a bola ali no campo defensivo com o Castanho. Castanho deixou de lado com o VH. VH ligou um pouco mais atrás. A bola é com o Vitão. Vitão pela direita de campo ligou com o Natanael. Natanael com o Coelho. Coelho com o VH. VH de calcanhar. Tentou achar ali o Coelho na ultrapassagem, mas acabou mandando direto para a placa de publicidade. A lateral para o tricolor fazer a cobrança. E ele já faz ali com o Wendel. Wendel volta um pouco mais atrás. A bola é com o Arboleda. Arboleda vem para cima da marcação. Deixou de lado. É com o Sabino. Sabino ligou mais à frente. A bola ali com o Wendel. Wendel mais à frente ligou com o Luciano. Luciano tenta fazer o passe ali buscando a ultrapassagem do Marcos Antônio, primeiro que ele, o Natanael, consegue roubar e já sai jogando rapidinho ali com o Castanho. Castanho com o Reinier, Reinier volta a bola mais atrás com o Castanho. Castanho deixou de lado, é com o Coelho. Coelho manda o bicão aqui pra frente, vai ser roubado ali pela equipe do tricolor ali com o Wendel. Wendel deixou de lado, tenta fazer o passe mais à frente. A bola é com o Santana, ele foi interceptado ali pelo Natanael, teve que recuar tudo ali atrás. A bola é com o Gabriel Delfim, pode sair jogando. Na boa, o camisa número 1 do Atlético, ele deixa ali de lado com o Alexander, Alexander ligou com o Lodi, Lodi vai um pouco mais atrás, a bola é com o Franco, Franco deixou com o Gabriel Delfim, Gabriel Delfim procurando a melhor opção, levanta a cabeça, ele faz o passe pela direita de campo, a bola é com o Natanael, Natanael quase, quase foi roubado, mas consegue sair jogando bem, a bola é com o Castanho tenta no pivô ali do Coelho, foi roubado pela marcação São Paulina e já sai jogando ali com o Sabino, Sabino deixou de lado com o Arboleda, Arboleda na contramão, consegue fazer o passe mais atrás, é com o Rafael, vai ser pressionado pelo Reinier, ele deixou de lado ali com o Arboleda, Arboleda deixou de lado, é com o Danielzinho, Danielzinho lá pela esquerda de campo, acionou ali o Wendel, Wendel com o Sabino, Sabino sai na marcação do primeiro e do segundo, consegue fazer o passe pela direita de campo, a bola é com Domingos Duarte, ultrapassa o link de gramado, faz o passe pela direita de campo, a bola é com Lucas Ramon volta um pouco mais atrás, a bola é com Duarte novamente, Duarte faz o passe pelo centro de gramado, a bola é com o Danielzinho, Danielzinho lá pelo lado esquerdo de campo, acionou o Sabino, Sabino mais à frente, liga ali com o Marcos Antônio pode fazer o passe pelo lado esquerdo de campo, a bola é com o Wendel sai na marcação do Coelho, deixou um pouco mais atrás ali com o Sabino, Sabino vem pra cima na marcação do Reinier, o jogo tá bem morno neste momento, viu, te falar, e aqui pelo lado esquerdo de campo vem tentando o São Paulo agora com o Wendel, Wendel para o Danielzinho, Danielzinho volta o jogo um pouco mais atrás com o Marcos Antônio, ele volta com o Danielzinho, Danielzinho para Sabino, Sabino vem pra cima na marcação ali do Reinier, ele acelera ali com a quinta marcha, passa no primeiro, no segundo ainda Sabino com a bola, ele deixou de lado, é ali com o Wendel, Wendel levantou a cabeça, pode vir o levantamento para a grande área, não, ele prefere travar, segura o jogo, volta a bola um pouco mais atrás, é com o Danielzinho, só o São Paulo que troca passe nesse momento, com o Sabino levantou para dentro da grande área, ela passa por todo mundo, lá de só toca de cabeça e vai mandar para escanteio, Rodrigo Arruda.
2: É escanteio, um cruzamento muito forte, o Lodi aí conseguiu tirar ela sem grandes perigos para o ataque do São Paulo, foi escanteio para a equipe do São Paulo pelo lado direito de ataque, esquerdo de defesa do Galo, Arthur na bola, segue 0-0.
1: e vem o levantamento do Arthur com a perna esquerda, que é que sobe, o bate

0: Rebate dentro da grande área, afasta de lá de toda maneira. O Alexander mandou o bicão lá pro campo ofensivo. Marcos Antônio é o último homem, São Paulino. Ele deixa de lado ali com o Danielzinho. Danielzinho com o Marcos Antônio. O levantamento vem cortando dentro da grande área. Nas mãos do Gabriel Delfim, ficou bem fácil para ele poder fazer a catada. E às 6 horas e 56 minutos, é hora de conferir o tempo e placar de jogo na Rádio Confidência. Sábado, dia 5 de setembro, pela 26ª rodada do Campeonato Brasileiro, São Paulo tem 0. O Galo também tem 0, temos 26 do primeiro tempo jogados.
1: Campeonato Brasileiro, 26ª rodada, mais tarde, às 9 da noite, Fluminense e Vasco no Maracanã.
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0: A Rádio Inconfidência vai trazendo pra você todas as emoções desse jogão entre São Paulo e Galo. Galo e São Paulo, eu sou o Gabriel Arlindo e tenho o prazer de narrar esse jogo pra você. E vem descendo o Atlético agora no campo defensivo ali com o Vitão. Vitão voltou a bola um pouco mais atrás. É ali com o Delfim. Delfim procurando a melhor opção. Mandou o bicão lá pra frente. Vai disputar ali o Lodi com o Domingos Duarte. Melhor para o Duarte que manda a cabeçada. O Arthur deixou o Franco falando sozinho. O Arthur vem pra cima na marcação do Franco. Arthur pedalou, invadiu a grande área, pintou o levantamento, Luciano tentou de bicicleta, passou por todo mundo, ficou com VH e já ligou o contragolpe fulminante do Galo. VH com Coelho pela direita de campo, pode ser agora o gol. Coelho bem, o cruzamento para a grande área, afasta de lá o Domingos Duarte de toda maneira. E ficou disputada a bola ali pelo centro armado com o Castanho. E o Marcos Antônio, melhor para o Castanho que ganha. Vai sair lateral para o Galo, lateral pela direita de campo, ali com o Natanael. Natanael volta a bola um pouco mais atrás ali com o Vitão. Vitão faz o passe chegar ali em Alexander, ele pode fazer o passe mais à frente. A bola é com o Bernard. Bernard no meio de três, foi puxado, sofreu a falta. O Braulio da Silva deu vantagem, mas agora a vantagem já não tá valendo mais, porque quebraram o jogador do Atlético ali no campo defensivo também, hein, Rodrigo Arruda.
3: Quebraram, e o jogador quebrado foi o Vitão, viu? Pegaram o garoto ali na defesa, só que ele já se levantou, menino novo, né? Tá empolgado, menino novo, já se levantou ali e a bola já tá rolando, é bola pro Galo, segue 0-0.
0: E a falta já foi cobrada pelo Galo ali pela direita de campo. Vem descendo com o VH, ele pode acelerar. Ai, ai, ai, te falar, viu? Que passe foi esse? Que passe foi esse? O Bernard aplaude. Ele que é o capitão do time aí hoje, tem que botar o time pra cima. Ô, Madrid, o Bernard aí de capitão, realmente, depois do Eduardo Domingues chegar no Atlético, é um novo jogador, hein?
4: Ah, sem dúvida, é um jogador que tem sido muito útil ao Atlético. É o cara que tem muita capacidade do drible curto, né, de se resolver ali no curto espaço, acha soluções para o Atlético, acha bons passes, é um dos principais armadores da equipe. Então, um cara que cresceu muito de rendimento, além desse aspecto liderança que você citou, um cara muito identificado com a torcida, com o clube, merece o lugar que está ocupando nesse momento na hierarquia, porque é um jogador que realmente cresceu bastante de rendimento no Atlético.
0: E é o Atlético que tem a bola nada ali pelo lado esquerdo de campo. A bola é com o Alexander. Ele tenta sair da marcação. Foi roubado pelo Luciano. Pode vir o contragolpe do São Paulo. Agora olha o perigo. O Arthur quem tentava, mas antes ali o Luciano já havia sofrido a falta. O Braulio pegou e agora tá discutindo bastante com o camisa número 10. Hein, Rodrigo?
3: Na verdade, ele pegou a falta pra cima do Danielzinho. Porque antes também tinha uma falta do Luciano que ele não pegou. Aí depois no Danielzinho ele pegou. Não aplicou a lei da vantagem.
0: E aí vem descendo agora ali o Marcos Antônio. Marcos Antônio deixou de lado com o Danielzinho. Danielzinho pelo lado esquerdo de campo, acionou por ali o Wendel. Wendel faz o passe, já chegaram um pouco mais atrás. A bola é ali com o Sabino. Sabino vem pra cima na marcação, ele deixou de lado ali pelo lado esquerdo de campo. É Marcos Antônio novamente quem tem a bola na área. Ele faz o passe um pouco mais atrás ali com o Sabino. Sabino gira o jogo, faz a bola chegar em Arboleda. Arboleda lá pela área esquerda de campo, ligou com Sabino novamente, Sabino para Marcos Antônio. Marcos Antônio vem para cima na marcação, pintou o levantamento, quem é que tira? Olha o Santana dentro da grande área, dominou, pintou o levantamento, afasta de lá de toda maneira. O Natanael era o Luciano quem tentava por ali, é escanteio para o tricolor, Rodrigo.
3: Escanteio para a equipe paulista. O Luciano tentou um cruzamento pelo lado esquerdo de ataque para dentro da grande área, a bola bateu no Natanael, saiu somente escanteio para o São Paulo, segue 0-0.
0: Escanteio para o São Paulo lá pelo lado esquerdo de ataque, Quem vem para a cobrança é Marcos Antônio. Pintou levantamento, a cabeçada sem endereço do Sabino, mas teve desvio no meio do caminho. É novo escanteio para o São Paulo, ainda pelo lado esquerdo de campo. Arboleda e o Domingos Duarte estão tramando ali alguma coisa. Pintou levantamento do Danielzinho. Quem é que sobe? Afasta de lá novamente a zaga do Atlético. É novo escanteio para o São Paulo. Ainda pelo lado esquerdo de campo. Na cobrança do 94, Danielzinho pintou o levantamento. Ela vem abrindo. Quem é que sobe? Lucas Ramon afasta de lá de toda maneira a zaga do Galo. Vai sair em lateral. Lateral para a equipe do Galo fazer a cobrança, hein? Trocou por último em um jogador são paulino, segundo Braulio da Silva Machado. Ô Paulo Madri, o Galo vem até o momento se defendendo mais e saindo no contragolpe, né? Um empate lá no Morumbi é um resultado bom para o Atlético para jogar de maneira defensiva?
1: Olha, Lido, não é ruim não. O Atlético conseguiu um ponto fora de casa, né? O Atlético que está focado aí na Sul-Americana, que vem aí no meio de semana, não é ruim. Então o Atlético, acho que por isso, se defende primeiro para atacar depois.
0: E vem descendo o São Paulo agora com o Arthur. Ele escorou, deixou com o Santana. Olha só, pela área esquerda de campo, acionou por ali o Marcos Antônio. É perigoso dentro da grande área, ele invadiu, deixou de lado a bola com o Arthur. Arthur com o Wendel, pintou levantamento travado pelo Natanael. Ficou ali com o Wendel ainda, ele da disputa com o VH, conseguiu ganhar. Deixou de lado, a bola é com o Arthur. Pintou o levantamento, quem é que sobe? Vitão afasta de lá de toda maneira. Mais uma vez o camisa de número 40 atleticano, ganhando uma disputa aérea, o cria da base do Atlético, mais uma vez ganhando o dono da grande área até o momento. Vitão, caminho de número 40, pintou o lateral ali para o São Paulo. Pode vir o latereio dentro da grande área, não, ele deixou de lado, é o Wendel. Wendel tenta com o Danielzinho, afasta de lá de toda maneira o Coelho, deixou ali com o Alexander. Alexander entregou para a equipe do São Paulo, que vem descendo agora com o Lucas Ramon. Ele faz o drible em cima do Renan Ladia, vem o bote, Gabriel Delfim consegue cair para fazer a catada. Ela vai sair em lateral para a equipe são paulina com Lucas Ramon. Já foi cobrado rapidinho, pintou levantamento, o toque do Santana. Gol do São Paulo. É de Santana, camisa de número 43, Gustavo Santana, o cria da Cotia, o cria da base são paulina. Ele recebe o cruzamento pela direita de campo, Lucas Ramon levantou dentro da grande área, o Santana ganhou do Vitão. Desta vez ele casquinhou pelo lado esquerdo da trave de Gabriel Delfim, que até tentou, mas nada pôde fazer para evitar o primeiro gol do jogo. São Paulo tá na frente, o São Paulo abre o placar, o gol é de Santana, o São Paulo tem um, o Galo não tem nada. O detalhe é seu, Rodrigo Arruda.
3: O número 19, Lucas Ramon, conseguiu se desvencilhar do Renan Lodi. Ele passou pelo Renan Lodi, cruzou de perna direita na cabeça do centroavante Gustavo Santana. Ele casquinhou no contrapé do goleiro atleticano.
0: Impedido. O gol do São Paulo está anulado por uma posição de impedimento. Quero saber aonde que foi essa posição aí, essa irregularidade que o Braulio da Silva Machado marcou. Mas o VAR do jogo, ali o senhor Paulo Renato Moreira da Silva Coelho, marcou impedimento, tá anulado o gol do São Paulo, hein, Rodrigo?
3: Pois é, tá anulado, a cobrança do impedimento foi do Gabriel Delfim ali dentro da grande área mesmo. Agora a gente fica ali com replay para ver aonde que foi esse impedimento, porque o Lucas Ramon nem o Santana, na minha visão, estavam impedidos. Vamos ver aí em que momento que o VAR pegou esse impedimento. Basta ver agora o replay para a gente poder descrever para os nossos ouvintes.
0: E vem descendo agora o Atlético pelo lado esquerdo de campo. Ali com o Franco. Franco toca a bola com o Vitão. Vitão pela direita. Aciona por ali o Natanael. Natanael, a bola é com o Castanho. Castanho gira o jogo. A bola é ali pelo lado esquerdo de campo com o Wendel. Wendel faz o passe um pouco mais atrás. A bola é ali com o Sabino. Sabino mais à frente, ligou com o Wendel. O Wendel deixou de lado. A bola é com o Marcos Antônio. Ele pedala, vem pra cima da marcação. Tenta na ultrapassagem ali com o Danielzinho. Acabou sendo somente protegida a bola ali pelo Natanael. Vai sair em lateral para o São Paulo fazer a cobrança. Agora sim sendo mostrado o lance do impedimento. Era o camisa de número 94, o Danielzinho, que estava numa posição de irregularidade. Confesso que eu não vi aonde que o Danielzinho participou da jogada. A cobrança foi
3: Paulo Madrid.
4: Nem eu também não vi.
3: Não, a cobrança
4: Pera
3: foi
4: aí
3: do Arthur.
4: Que a gente vai entender isso aqui.
3: A cobrança foi do Arthur. Eu realmente acho que aquele número ali foi meramente ilustrativo. Não, Arlindo, porque o 94 Danielzinho nem no lado direito do campo não tava.
4: Não costuma ser, não. Pera aí que eu vou olhar o lance de novo.
0: Geralmente não é ilustrativo, não. Geralmente ele demonstra mesmo quem tava no lance. Mas enfim, vamos ver aqui. Paulo Madrid daqui a pouco traz pra gente a visão dele sobre o lance. Porque antes, o São Paulo vai ter falta perigosa para cobrar pelo lado direito de campo. A bola é com Danielzinho com a perna direita. Arthur com a perna esquerda. Pode vir levantamento pra dentro da grande área. Pode vir chute direto pro gol de Gabriel Delfim. Arthur com a 37 e a perna esquerda. Danielzinho com a 94 e a perna direita. Vem levantamento perigoso dentro da grande área do Atlético. A bateria aérea atleticana já postada dentro da grande área. Agora sim, autorizada por Braulio da Silva Machado. Danielzinho que vem pro levantamento, que é que sobe, passa por todo mundo, ninguém consegue complementar. Vai ficar lá pelo lado esquerdo de campo. A bola é com o Wendel. Wendel levanta a cabeça, ele prefere fazer o passe um pouco mais atrás. A bola é com o Marcos Antônio. Pela direita de campo, ele aciona por ali o Danielzinho.
3: Olha,
0: Danielzinho levanta a cabeça, gira o jogo. A bola é com o Marcos Antônio. Vai ser pressionado ali pelo Reinier. Ele deixou de lado a bola ali com o Wendel. Diga lá, Rodrigo.
3: Realmente o número era ilustrativo, porque quem estava impedido no início da jogada é o dono da assistência anulada, Lucas Ramon.
0: É, esquisito, viu? Esquisito. Todas as simulações que eu tinha visto de semi-automático até o momento mostravam. Então agora, pelo visto, mudou alguma coisa. Então, segundo o nosso Rodrigo Arruda, o 94 era ilustrativo ali pela direita de campo. No mínimo estranho esse VAR aí, viu? E vem descendo agora o São Paulo pela direita ali com o Domingos Duarte. Ele gira o jogo, a bola ali pela esquerda de campo com o Sabino. Sabino para o Wendel. Wendel vem para cima da marcação do Coelho. Coelho pressiona ali o Wendel, ele consegue voltar a bola um pouco mais atrás ali com
3: e cai água lá no Morumbi, viu?
0: Consegue fazer o passe, a bola ali um pouco mais à frente, ali com o Wendel, foi roubado ali pelo Vitão. Vitão mandou o bicão lá pra frente, vai ser disputado ali pelo Reinier. Ele foi roubado ali pelo Wendel. Wendel deixou de lado, a bola é com Santana. Santana consegue fazer o passe ali pelo centro de gramado com Marcos Antônio. Marcos Antônio deixou de lado, a bola é com o Wendel. Wendel faz o passe um pouco mais atrás ali com o Sabino. Sabino gira o jogo, a bola é com o Arboleda. Arboleda vem pra cima na marcação, procura a melhor opção. Ele consegue fazer o passe lá pelo lado esquerdo de campo novamente. A bola é com o Sabino. Sabino faz o passe lá pelo lado esquerdo. É com o Wendel. Wendel vem pra cima da marcação. Prefere deixar a bola um pouco mais atrás novamente. É com Sabino. Sabino consegue fazer o passe mais à frente. É com Marcos Antônio. Marcos Antônio liga o jogo pelo lado esquerdo de campo. A bola é com o Wendel. Wendel faz o passe girando o jogo pela direita. É com Domingos Duarte. Domingos Duarte com o Arthur. Arthur, grande passe para o Lucas Ramon nas costas da marcação. Invadiu a grande área. Tentou o levantamento. Alan Franco providencial no carrinho para conseguir travar o levantamento do Lucas Ramon. Mas já não valia mais nada. Estava impedido o camisa número 19 em Rodrigo Arruda.
3: Mais um impedimento na conta do Lucas Ramon no lance do gol e agora nessa tentativa de cruzamento ali que o Alan Franco conseguiu travar o cruzamento e realmente nesse estava muito impedido aí o Lucas Ramon.
0: E já foi cobrado, vem descendo agora o Atlético pelo lado esquerdo de campo, ali com o Franco. Franco deixou de lado, ligou com o Vitão. Vitão com o Alexander. A bola lá pelo lado esquerdo, ali com o Franco. Tentou achar o Reinier, Reinier pisou na bola, tropeçou sozinho, entregou. Olha a descida do São Paulo. Santana invadiu a grande área, tenta o bate, foi travado pelo Vitão na hora H. Ele ainda tenta brigar ali pelo lado esquerdo de campo. O Vitão complementa, ele pede escanteio. O Braulio fica sem saber ali o que marcar, mas ele pegou o escanteio depois de muito reclamar ali o Santana com ele. É escanteio para o São Paulo lá pelo lado esquerdo de campo. Na cobrança, Danielzinho com a perna direita, é caminho número 94. A bateria aérea tricolor já postada dentro da grande área. Pintou o levantamento do Danielzinho. Quem é que sobe? Afasta de lá o Renan Lodi. Vai voltar ainda como Danielzinho. Vai vir novo levantamento. Danielzinho levantou. Quem é que sobe? Tira de lá de toda maneira o Castanho. Ainda ficou ali com o São Paulo, com o Lucas Ramon. Ele faz o passe pela direita de campo. É com o Luciano. Ele tenta dar uma canetinha ali no Renan Lodi. O Renan Lodi fala assim: me respeita, meu filho. E manda direto para a lateral. Lateral que vai ser cobrada pelo São Paulo, pela direita de campo ali com o Lucas Ramon. Pode vir o lateral para dentro da grande área, não. Ele preferiu deixar de lado ali com o Arthur. Arthur pedalou, vem para cima na marcação. Ele teve que voltar tudo lá atrás. A bola é com Marcos Antônio. Marcos Antônio pela esquerda de campo. Acionou o Sabino, tá livre, livre. Vem o bate direto pro gol. Muito, muito para fora o chute do Sabino. Zagueirou, né, Rodrigo Arruda?
3: É, zagueirou. Tentou experimentar ali muito longe do gol. É, muito antes ali da meia-lua da grande área da equipe do Galo, de perna esquerda, pegou muito embaixo da bola, isolou somente, tiro de meta para o Gabriel Delfim, segue 0-0.
0: E vem descendo o Galo agora pela direita de campo ali com VH. VH ligou mais atrás, é ali com Castanho. Castanho faz o passe com Natanael. Natanael pelo centro de gramado, ligou com Alexander. Alexander com Castanho. Castanho levantou a cabeça procurando a melhor opção. Ele ligou ali com Renier. Renier pelo lado esquerdo de campo, acionou por ali. É o Franco. Franco com Lodi. Lodi para Franco novamente, procurando a melhor opção. Ele faz o passe mais à frente. A bola é com Alexander. Alexander recuou o jogo. A bola é com Castanho. Castanho pela direita de campo, pode fazer o passe. Ele prefere segurar. Trava o jogo ainda. Kevin Castanho procurando a melhor opção. Ele consegue fazer o passe pela esquerda de campo. A bola é com Alexander. Alexander pela esquerda, ligou ali com o Franco. Franco mais à frente, consegue fazer o passe com Bernard. Bernard vem pra cima na marcação. A bola é boa com o Renan Lodi. Se chegar é perigo. Arboleda aparece por ali na frente dele para conseguir fazer o desarme. E deixou de lado já com o Lucas Ramon. Lucas Ramon muito pressionado, teve que mandar o bicão lá pra frente. Já rifou a bola de toda maneira. O Galo já retoma a posse de bola ali com o Alexander. Alexander deixou de lado com o Castanho. Castanho com o Alexander. Alexander mais à frente. A bola é boa com o VH. Olha o perigo. VH limpou, vem pra cima na marcação. Foi travado na hora H ali pelo Domingos Duarte. Ele já saiu jogando com o Lucas Ramon. Lucas Ramon mandou um bico no peito do Kevin Castanho. Entregou de graça pra equipe do Galo. Quem sabe agora o gol com o Natanael lá de longe. Ele bateu pra fora. Pra fora, pra fora, pra fora. A finalização do Natanael. Mas essa aí levou perigo, hein, Rodrigo Arruda?
3: O Natanael experimentou de perna direita na entrada da grande área. Ele bateu, a bola passou rasteira pelo lado direito do gol, defendido pelo goleiro Rafael. Quase, quase trisca a trave. Segue 0-0.
4: Primeira finalização do Atlético no jogo.
0: É isso que eu ia dizer, tinha que chamar agora, Madrid. Depois que o Galo sofreu o gol, deu uma melhorada, né? Agora parece que acordou.
4: Pois é, mas assim, é um pouco demais, né? A gente entende os desfalques do Atlético e o fato de, por isso, ele querer ser mais precavido, né? Espelhar o esquema tático do São Paulo e tudo mais, mas nem por isso ele precisa só se defender. O Atlético não tinha chutado ainda, nem sequer para fora do gol, em 42 minutos do primeiro tempo. Precisa chegar lá na frente, precisa também assustar um pouco o São Paulo. Não é um time em boa fase. Você pode tirar mais do que um ponto aí do Morumbi se você explorar as fraquezas do São Paulo. Então o Atlético acho que precisa, nesse final de primeiro tempo e principalmente na segunda etapa, ter um pouco mais de soluções ofensivas, Arlindo.
0: É, realmente precisa de um pouco mais criatividade essa equipe do Barba Domingues, viu? Porque às 7 horas e 14 minutos é hora de conferir o tempo e placar de jogo na Rádio Confidência. Sábado, dia 5 de setembro, pela 26ª rodada do Campeonato Brasileiro. São Paulo tem 0. O Galo também tem 0. Temos 44 do primeiro tempo jogados.
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0: O Gigante do Ar vai trazendo pra você todas as emoções de São Paulo e Galo, Galo e São Paulo. Eu sou o Gabriel Arlindo e tenho o prazer de narrar esse jogo pra você. E vem descendo o São Paulo pela direita de campo ali com o Arthur. O Alexander tomou dele na boa e já sai jogando ali com o Castanho. Castanho no meio de três consegue fazer o passe. A bola é com o Bernardo. Bernardo mandou o bico ali em cima da marcação do Luiz Duarte. Ficou meio perdido, mas vai sair em apenas lateral, lateral para o Galo fazer a cobrança. Lateral para o Galo fazer a cobrança. Você que quer participar da nossa jornada, mande sua mensagem, participe. Envie sua participação pelo número 319-8299-2204. Repetindo, 319-8299-2204. Mande sua mensagem no Ramal Esportes em Confidência. E vem descendo agora o Galo pelo lado direito de campo. É ali Natanael quem tem a bola dominada. Ele faz o passe mais atrás ali com o Castanho. Castanho tenta girar o jogo. Ele tenta mais à frente com o Renier. Acabou entregando para o São Paulo, que vem agora no contragolpe. Luciano levantou. Vai invadir a grande área. O Marcos Antônio sai do gol providencial. O Gabriel Delfim para fazer a catada em Rodrigo.
3: É, e mais uma chegada do São Paulo pelo lado esquerdo de ataque. O Luciano tentava uma bola levantada para o Danielzinho. Elemento surpresa dentro da grande área. Mas o Gabriel Delfim estava atento. Chegou primeiro. Fez a defesa. Segue 0-0, no momento em que... E cai água lá em São Paulo, viu? No momento em que sobe a plaquinha dos acréscimos, dois iremos até os 47.
0: Tá justo os dois aí, Madri?
4: Tá justo, acaba logo e que melhore no segundo tempo, porque o primeiro foi uma coisa assim, complicada de assistir, viu?
0: Te falar, viu, Madri? Tô contigo nessa. Que joguinho sofrível esse primeiro tempo, viu? Simbora, Galo. Tem que melhorar na partida. É o Vitão que manda o bicão lá pra frente. Vai disputar ali o Coelho contra o Domingos Duarte. Ganhou, deixou de lado ali com o Alexander. Alexander conseguiu passar no meio de três. Ele consegue fazer o passe. A bola é um pouco mais à frente ali com o Bernardo. Bernardo no meio das pernas do marcador. Conseguiu achar o Alexander, mas ele não entendeu a jogada. E vem descendo agora a equipe tricolor ali com o Arthur. Arthur saiu da marcação. Mandou o bicão lá pelo lado esquerdo de campo. A bola é com o Marcos Antônio, ele consegue dominá-la. Ela sai ali um pouco dele, mas ele consegue evitar a saída para a lateral. Ele faz o passe, a bola é um pouco mais à frente com o Luciano. Luciano com o Marcos Antônio. Marcos Antônio pelo lado esquerdo de campo. Ligou com o Wendel, pode vir o levantamento para dentro da grande área. Não, ele segurou, preferiu fazer o passe um pouco mais atrás. É com o Arboleda. Arboleda para Marcos Antônio, ele consegue fazer o passe. A bola é um pouco mais atrás. Ali com o Arboleda, ele consegue girar o jogo. Acha por aqui o Domingos Duarte. Domingos Duarte levantou a cabeça. A bola é com o Santana de peito. Ele escorou quase, quase que conseguia achar ali o Luciano num passe de futebol. O Vitão tirou de lá. Ele ainda ficou a bola com a equipe do São Paulo, com o Domingos Duarte ali com o Arthur. Arthur vem para cima da marcação do primeiro, do segundo, não passou do Renan Lodge, que mandou um bicão ali para o campo de ataque. Deve ser o último lance do jogo. É o Rafael que tem uma laminada ali com o Arboleda. Não há tempo para mais nada. Pita pela última vez no primeiro tempo, Braulio da Silva Machado. Termina o primeiro tempo na Rádio Inconfidência até o momento. São Paulo 0, Galo também 0, num jogo que te falar, viu, nosso ouvinte? Num jogo sofrível até o momento. Pra poder analisar, pra poder destrinchar todo esse primeiro tempo, o que que o Barba Domingues tem que fazer nesse segundo tempo aí pra poder melhorar a equipe do Galo? Isso não é papo pra mim, é papo pra ele. Paulo Madri vai trazer pra você todo o comentário, toda a análise deste primeiro tempo e o que será desse segundo tempo de jogo. É com Paulo Madri, o nosso craque das análises. Fique conosco, é depois dos comerciais.
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0: volta para o intervalo de um 0x0 daqueles entre São Paulo e Atlético, com 0x0. Tem 0x0 que a gente fala que é enganoso, que é um jogo legal, que tem várias chances de parte a parte. Esse não foi o caso. Esse é um 0x0 daqueles de doer na alma mesmo, que não teve nada, não teve nenhuma grande chance para nenhum dos lados. O São Paulo foi o time que mais teve expected goals, né, que mede a qualidade das oportunidades. O São Paulo teve o maior com 0.29, que já é muito baixo, né? Muito baixo. Quando essa estatística chega a 1, significa que o time já mereceu ter feito um gol na partida pelas chances criadas. O do São Paulo, que é o maior do jogo, está em 0.30. Então isso dá a dimensão de como o jogo não teve chances relevantes. O Atlético teve um chute a gol apenas do Natanael lá de longe, e que foi muito para fora também. Ele bateu cruzado rasteiro e passou longe de acertar o gol. Então um jogo muito, muito pobre das duas equipes. O gol anulado do São Paulo, importante a gente esclarecer, né, que ficou um pouco confuso aqui ao longo da primeira etapa. O que que acontece no lance? Agora apareceu aqui, eu pude dar uma conferida durante o intervalo. O Lucas Ramon bate o lateral e ele recebe de volta essa bola. E no que ele recebe de volta, ele está impedido, ele está um pezinho na frente. E aí, por isso, o gol é anulado, na verdade, um impedimento então do Lucas Ramon. E um erro um pouco básico, né? A gente ouve falar que é coisa de escolinha de futebol, que você não devolve a bola para o cara que bateu o lateral, porque provavelmente ele vai estar impedido. Acontece a mesma coisa no escanteio, né? Nesse caso até foi pouco, essa jogada pode ter sido até trabalhada pelo São Paulo, né? Mas ainda assim o jogador estava impedido e o gol acabou sendo anulado do São Paulo. Então a única chance de... o único brilho que nós tivemos no primeiro tempo acabou não valendo, e o primeiro tempo foi realmente um 0x0 bastante fraco. Até certo ponto dá para entender a postura do Atlético. Eu até falava isso durante a primeira etapa, porque o que acontece? Ele está muito desfalcado, principalmente na zaga. Ele teve que fazer colocar uma escalação que tem um zagueiro só de ofício. Então o que o Domingues faz nesse caso é colocar uma formação com três zagueiros, porque aí, como você tem um zagueiro só, você coloca dois zagueiros com características mais defensivas, mais acostumados a fazer aquela primeira linha ali de defesa, e faz uma formação com três zagueiros, com o Natanael pela direita, uma função que ele já faz quando o Atlético tem a bola, geralmente em contextos normais, ele já faz isso, e o Alan Franco, que foi a grande surpresa, fazendo isso pelo lado esquerdo, ele que costuma fazer pelo lado direito, mas hoje teve que ser deslocado pelo lado esquerdo. Por todas essas questões, ele acaba fazendo um esquema espelhado com o São Paulo, para facilitar a marcação e para, primeiramente, a primeira intenção dele é travar o São Paulo, é levar um ponto. Mas também acho que houve um exagero aí, porque o Atlético não conseguiu nada no campo de ataque. Atlético sempre muito descompactado os setores, chegando com pouca gente ao ataque, pouca gente do meio encostando ali para ajudar a construção das jogadas ofensivas, e quando chegava com mais gente na frente, demorava para se estabelecer no campo de ataque o Atlético. Então um time muito espaçado, muito distante na hora de atacar, e aí o Atlético teve muita dificuldade de fazer qualquer coisa no campo de ataque, e me parece exagerado. Eu entendo gostar do empate. Eu acho que a circunstância torna o empate um resultado ok para o Atlético, mas acho também que o Atlético pode, a partir de uma plataforma defensiva bem estabelecida como está, o Atlético pode sim se arriscar um pouco no campo de ataque, pode buscar um resultado melhor. São Paulo é um time inseguro, é um time que ainda passa por uma crise, venceu na última rodada, afastou um jejum longo aí, sem vitórias no Brasileiro, mas é um time que tem várias inseguranças, tem vários problemas, não atravessa sua melhor fase em termos de confiança, e o Atlético poderia sim buscar um resultado melhor, porque esse sim, o Atlético vive uma grande fase. O Atlético, para mim, é a principal equipe do futebol brasileiro nessa volta pós-Copa do Mundo. É o time que melhor está executando aquilo que se propõe a fazer. É importante dizer isso, porque não é entrar juízo de valor sobre ser bonito ou feio, né? Porque o futebol, quando a gente fala em bonito e feio, a gente está falando subjetivamente, e não é a intenção. A intenção é dizer, naquilo que o Atlético se propõe a executar, ele executa bem, e naquilo que se propõe a fazer, o Atlético é o que melhor realiza o que ele quer realizar nesse momento no futebol brasileiro. Então, até por isso, o Atlético pode sim sair com uma vitória no Morumbi, sem comprometer o planejamento, sem arriscar jogadores pensando nas Copas, mas o Atlético pode sim conseguir um resultado melhor no Morumbi, e eu acho, em última análise, que é até por isso que ele colocou mais jogadores titulares do que a gente poderia esperar para essa partida, né? O Atlético não está priorizando o Campeonato Brasileiro, mas também não está abrindo mão do Campeonato Brasileiro. O Atlético tem boa campanha na volta aí pós-Copa do Mundo, no Brasileirão também. O Atlético é o quinto colocado, contando só as rodadas depois da Copa. Então faz uma boa campanha, joga com interesse. Não é que o Atlético esteja deixando completamente de lado o Campeonato Brasileiro para jogar as Copas. Eu acho que é assim que tem que ser. Tem que levar com seriedade tudo que joga. O Atlético está fazendo isso, acho que até por isso, até para passar esse recado de que continua sendo assim, o Barba escala uma boa quantidade de titulares no jogo de hoje, mas está sendo um pouco cauteloso demais. O Atlético pode sair um pouco mais para o jogo, pode conquistar um resultado melhor aí no estádio do Morumbi, em que pese, que a gente falou também, que o São Paulo tem um bom retrospecto jogando no Morumbi neste ano, 75% de aproveitamento, embora, se eu não me engano, são apenas 15 partidas no seu estádio deste ano, por conta de muitos shows. E aí, talvez, para a gente pensar numa melhora do Atlético, tem que olhar um pouco para o banco também, né? Olhar um pouco para o banco, o que, que tem de alternativa. Talvez ele tenha que mexer para dar uma sacudida para o time voltar com outra energia para o segundo tempo. E aí eu vou chamar o nosso querido Rodrigo Arruda. Eu queria que você pudesse trazer os bancos para a gente, principalmente, né, o do Atlético, mas trazer os bancos aí para a gente, para tentar projetar o que pode ter de mudança na segunda etapa para Atlético, para São Paulo, para melhorar, claro, o Atlético, mas também o jogo como um todo, porque não foi legal nessa primeira etapa, Rodrigo.
1: Pois é, Madri, vamos então, já que você pediu, começar com o banco de reservas do Galo, né? Já que a gente está analisando mais a partida do Atlético nesse intervalo. O técnico Eduardo Domingues tem à sua disposição no banco de reservas os dois goleiros reservas, né? 31 Robert, 46 Pedro Cobra, o 36 Cauã Passini, o 14 o zagueiro Vitor Hugo, também zagueiro, só que da base, o número 53 Lemos. Temos o número 23, Preciado, 39, Cissé, 7, Fred, 10, Scarpa, o 9, Alcacierra, o 27, Alaminda e o 92, Dudu. Esse aí é o banco de reservas do Galo, com alguns nomes interessantes, como o de Fred, Scarpa, Alaminda, até mesmo o de Alcacierra. Esses podem ser um dos jogadores aí que possam aparecer nesse segundo tempo. Já o banco de reservas do São Paulo é o seguinte: número 31, Carlos Coronel; 2, Rafael Tolói; 12, Iago; 28, Newton Júnior; 29, Pablo Maia; 48, Jordney; 80, Cauli; 11, Ferreirinha; 34, TT; 9, Caleri; 17, André Silva; e o número 49, Rian. Esse é o banco de reservas do time do São Paulo, também com alguns nomes interessantes, como o do Newton Júnior, o do Pablo Maia, o Cauli e o Ferreirinha, e claro, o principal deles, o Caleri. Então, são bancos aí que podem entrar uns 3, 4 jogadores para poder ajudar a sua equipe a sair com a vitória nessa noite, viu, Madri?
0: Sem dúvida, Rodrigo, concordo com você, já que você terminou pelo São Paulo, começando pelo time São Paulino, o Caleri é o destaque, como você disse, é titular absoluto dessa equipe. E o São Paulo tem tentado cruzar muito, né, a bola para dentro da área. E o Caleri é um jogador que tem muita capacidade nesse jogo aéreo, jogando contra uma zaga muito desfalcada do Atlético. Para mim, por esses fatores, é a principal opção de banco do São Paulo. E no Atlético, o impacto do Fred já foi muito imediato, né? Um cara que dá um dinamismo nesse meio de campo, muda o ritmo do meio de campo, inclusive está intensificando ali o aquecimento, tá? O Fred e o Cassierra estão com o uniforme de jogo e um aquecimento bem intenso, possivelmente já voltam no intervalo para o time do Atlético. Acho que são boas mudanças. O Fred dá esse dinamismo ao meio de campo do Atlético, dá mais criatividade, é um cara que busca esse passe mais criativo e consegue encontrar o cara que tem mais essa capacidade. Ele é acima da média no elenco do Atlético e no futebol brasileiro como esse meio campista mais criativo. E o Cassierra é um jogador que dá um pouco mais de referência, né? Oferece um pouco mais de capacidade de reter a bola no ataque e esperar o time chegar. E talvez o Atlético precise disso no jogo de hoje, que como o Atlético está saindo muito de trás, é bom ter um cara que segura essa bola lá na frente e espere o resto do time chegar. O Cassierra tem mais essa capacidade, é um cara que vive uma fase, sem dúvida, mas é um cara que, por característica, pode acabar ajudando sim o time do Atlético. Vamos ver se vem de fato essas mudanças. O Rodrigo Arruda vai confirmar pra gente aí. Parece que inclusive não são duas, hein? São três. Rodrigo Arruda traz pra gente, o Atlético vai mexer e vai mexer com força.
1: É isso, a primeira alteração, tá saindo o número 19 e entrando 9, então sai Reinier e entra o Cassierra. Na segunda sai o 11, que é o Bernard, e entra o 7, que é o Fred. E a terceira, vamos esperar o nosso quarto árbitro amigo do peito ali esperar subir a plaquinha, sai o número 15, que é o Kevin Castanho, e entra o 14, que é o Vitor Hugo, zagueiro. Então, essas as três alterações da equipe do Barba, só confirmando: sai Castanho e entra Vitor Hugo, sai 11, Bernard, e entra o 7, Fred, sai 19, Reinier, e entra o 9, Cassierra.
2: Tá certo, valeu Rodrigo Arruda, valeu Paulo Madri, obrigado por comandarem o nosso intervalo em Confidência. Agora sim, a bola vai rolar para o segundo tempo, somente esperando autorização, e começou! Confidência! Apita pela primeira vez no segundo tempo, Braulio da Silva Machado. A bola rola para o segundo tempo de São Paulo 0, Atlético 0 até este momento. Com três mexidas, a equipe de Barba Domingues volta para o segundo tempo. Eu sou Gabriel Arlindo e terei o prazer de narrar esse segundo tempo para você. E vem descendo agora ali o Atlético pela direita de campo. A bola é com o Alexander. Alexander faz o passe mais à frente, ligou com o Coelho. Quase, quase que ele consegue impedir a saída em linha lateral, mas a bandeira estava ali grudada e conseguiu marcar a saída para a lateral é o Wendel que vai fazer a cobrança. E a chuva parou lá no Morumbis até o momento, né? A chuva até o momento deu pelo menos...
1: É mais ou menos, mais ou menos.
2: Do que estava.
1: Ah, não,
2: que
1: claro.
2: Tava, deu uma melhorada boa. E vem descendo ainda o São Paulo. Ali com o Wendel. Wendel vem para cima na marcação. Passou do primeiro, segundo. Meu Deus do céu. Aí a bola deu nele, ele mandou ali uma trivela, não sei o que foi, se foi um cruzamento, se foi um chute. O importante é que o Galo tem tiro de meta. Ô Madri, três mexidas na equipe de Barba Domingues. Como é que vai funcionar esse Atlético agora? Sai um volante, entra um zagueiro. O que você imagina aí dessa equipe do Galo agora?
0: Sobre o Wendel, diria meu pai que ele bateu com o Juanite.
1: Não fez nada com coisa nenhuma, né?
0: Pois bem, sobre o Atlético, ele recompõe a zaga, né? Coloca o Vitor Hugo, zagueiro de origem, e vai fazer ali aquela saída de três que ele habitualmente faz, Vitor Hugo pela esquerda, o Vitão pelo meio e o Natanael pela direita. Ele devolve o time ao mais habitual, né? O Cacerra pelo Renier é a mudança do camisa 9, do cara mais adiantado. O Fred lá do Bernard, eu quero entender se ele vai fazer exatamente o que o Bernard fazia ou se vai ser um pouco diferente, se alguém vai trocar de função com ele. Vamos ver ao longo do segundo tempo como é que vai funcionar a atuação do Fred hoje, Arlindo.
2: E já vem a descida do Galo pelo lado direito de Gambero, Natanael, quem tentava por ali, o Marcos Antônio, conseguiu desarmá-lo na boa na bola, ainda toca no Natanael antes de sair para a linha de lateral, vai ser lateral cobrada para o São Paulo, mandando aquele abraço para a nossa audiência que mandou a mensagem aqui pelo 319-8299-2204 para o Pablo, lá de Conselheiro Lafayette, que está sempre acompanhando os jogos do Galo através do Gigante do Ar. Aquele abraço, hein, Pablo? Muito obrigado aqui pela sua mensagem no nosso número e muito obrigado pela sua audiência também, mandando...
1: Mandar o palpite aí, quanto vai terminar o jogo, né?
2: Exatamente, ô Pablo, deixa a sua mensagem aqui, quanto você acha que vai terminar esse jogo? Você acha que o Atlético consegue sair com essa vitória aí no Morumbis? E também mandando o abraço para nossa Bianca Reis, que também mandou a sua mensagem aqui pelo 319-8299-2204. Perguntou aqui, ó, quero saber do Madri, o que o Galo precisa fazer para conseguir criar mais jogo no segundo tempo. Grande abraço e boa transmissão para vocês. Valeu, Bianca, obrigado pela sua audiência também aqui no nosso AM 880 e pela participação. A pergunta é para você, Madri.
0: É, eu acho que um abraço para Bianca, obrigado pela participação. Eu acho que o Atlético precisa colocar a bola no chão e chegar com mais gente ao campo de ataque. Um pouco mais de coragem para jogar. Ele desfaz aquela linha defensiva de cinco jogadores do primeiro tempo, né? Eu acho que ele agora vai marcar um pouco mais alto, ele tem mostrado isso já nesses minutos. E o Atlético precisa disso, precisa ocupar mais o ataque para conseguir chegar mais ao gol do São Paulo.
2: E você, assim como o Pablo, assim como a Bianca, quer participar aqui pela nossa jornada esportiva, mande sua mensagem pelo 319-8299-2204. É o São Paulo que vem descendo agora pelo lado esquerdo de campo. A bola é boa com o Marcos Antônio, ele vai experimentar de longe! Pra fora! Pra fora, pra fora, pra fora, a finalização do Marcos Antônio, passa triscando, travessão, o Gabriel Delfim, se não fosse o travessão nessa aí, não sei se você chegava nela não, hein, Rodrigo Aruda?
1: Pois é, o Marco Antônio experimentou de perna direita, de fora da grande área, a bola até que saiu alta, mas depois chegando próximo ao gol, ela foi caindo, caindo, caindo, mas saiu somente tiro de meta para o Gabriel Delfim cobrar, segue 0-0.
2: E vem descendo agora o São Paulo pela direita de campo. A bola é com Marcos Antônio. Ele deixou com Lucas Ramon. Pintou o levantamento. Santana cabeceou, mas cabeceou sem endereço. Ficou fácil ali para o Delfim, que só ficou olhando. Vai sair em tiro de meta. Enquanto isso, o Pablo mandou aqui o palpite dele, hein? 1-0 com gol do Fred. Que assim seja, viu, Pablo? Que assim seja, que o Atlético consiga essa vitória fora de casa. Ainda mais com o gol do Fred. Aí sim, provando mais do que nunca ter virado o cara desse time. E vem descendo agora o Atlético pela direita de campo. A bola é com o Coelho. Ele vem vem pra cima na marcação ali do Domingos Duarte, acabou sendo roubado, ficou ali com o Vitor Hugo, ele deixou de lado ainda com o Coelho, Coelho com o Vitor Hugo novamente, ele consegue partir pra cima na marcação, juntaram três ali em cima dele, ele teve que voltar ali mais atrás com o Vitor Hugo zagueiro, o xará dele, ele deixou de lado ali com o Lodi, Lodi vem pra cima na marcação, teve que recuar tudo ali com o Gabriel Delfim, vai mandar o bicão direto pra lateral, foi pressionado ali o Delfim, não é aquelas coisas jogando com o pé, como a gente já vinha falando, né, Madri?
0: Aí, exatamente, eu ia dizer, é o que você falou no primeiro tempo. É, não estou dizendo que o Everson não chutaria essa bola para fora, mas a possibilidade dele dar um destino melhor a essa jogada é grande, né? E o Delfim teve que jogar para fora. O Atlético perde sem o Everson, perde ofensivamente sem o Everson, por incrível que pareça.
2: Impressionante o papel do Everson Atlético, realmente, viu? Não é só um goleiraço debaixo das traves, mas também um armador debaixo das traves atleticanas. E é o São Paulo que tem a bola dominada ali no campo defensivo com o Rafael. Ele sai jogando ali com o Arboleda. Arboleda vem pra cima na marcação do Castro Guerra. Acabou de entrar no jogo, tá oxigenado. Deixou de lado ali o Arboleda, deixou com o Domingos Duarte. Mandou o bicão lá pra frente. O Arthur dominou, tentou ali por ali o Lucas Ramon, que sofreu a falta numa disputa com o Renan Lodi em Rodrigo Arruda.
1: É a falta para a equipe São Paulina, ali o árbitro viu a falta do Renan Lodi, realmente pelo lado direito aí de ataque do São Paulo, falta marcada, segue 0-0.
2: E a falta já foi cobrada, o São Paulo que tem a bola agora pelo lado esquerdo jogando com o Danielzinho, ele faz ela chegar ali em Marcos Antônio, ele manda o bico ali em cima da marcação do Natanael e vai sair em lateral, lateral que vai ser cobrada aqui pelo lado esquerdo de campo pela equipe do Tricolor, ali com o Marcos Antônio, ele recua o jogo, volta a bola um pouco mais atrás, ali com o Sabino, Sabino mais à frente, ligou com o Marcos Antônio acelerou, ligou com o Santana, Santana com o Danielzinho recuou tudo lá atrás, a bola é com o Rafael, Rafael lá dentro da grande área domina, ele sai jogando ali pela direita de campo, a bola é com Domingos Duarte, Domingos Duarte acelera o jogo, entregou, deixou com Lodi, Lodi com Fred, Fred tenta partir para cima da marcação, foi ao chão, foi derrubado, é falta em cima do novo camisa 7 atleticano Rodrigo Arruda.
1: É isso, falta exatamente na linha do meio de campo, o jogador do São Paulo chegou por trás do atleta atleticano, o Arthur viu, marcou a falta, falta já cobrada, segue 0-0.
2: Falta já cobrada, vem descendo o Galo pela direita de campo, a bola é com o Vitor Hugo tentou com o Coelho, Coelho foi desarmado fácil, fácil pelo Sabino, Sabino girou em cima dele, tentou sair pro contragolpe, o Coelho apelou e fez a falta. A falta já foi cobrada, rápido, rapidinho ali com a equipe do São Paulo, pelo lado esquerdo de campo, é o Wendel que tem a bola dominada, ele volta mais atrás ali com o Danielzinho, Danielzinho lá pela direita de campo, acionou o Domingos Duarte, Domingos Duarte mais à frente ligou com o Arthur, ele é perigoso, vem pra cima da marcação do Alexander, Arthur trouxe pra perna esquerda que é a boa, vem o levantamento, quem é que sobe, Vitor Hugo afasta de lá, mas afasta para escanteio em Rodrigo Arruda.
1: Escanteio, Marco Antônio tentava o cruzamento ali para encontrar o Luciano, a bola não chegou no Luciano, chegou primeiro no Vitor Hugo, ele raspou de cabeça, tirou para escanteio, escanteio para o São Paulo pelo lado esquerdo de ataque, segue 0-0.
2: Escanteio para o São Paulo pelo lado esquerdo de ataque, na cobrança de Danielzinho, o homem da camisa número 94, pintou o levantamento, quer que tira, afasta de lá de toda maneira o Vitão, Vitão escorou ali de cabeça, ficou melhor para a equipe do São Paulo que aproveitou a sobra ali com o Wendel, ele tocou com o Danielzinho, pintou o novo levantamento, afasta a zaga, ainda voltou com o Wendel, ele tenta o novo levantamento, agora sim aparece por ali dessa vez o camisa número 2, o Natanael, para mandar para novo escanteio para o São Paulo, novo escanteio para o São Paulo, novamente pelo lado esquerdo de ataque, novamente na cobrança de Danielzinho, camisa número 94, pintou o levantamento, quem é que tira, livre, livre, a cabeçada pra fora, pra fora, pra fora, pra fora, a cabeçada de Domingos Duarte, o camisa de número 22, o zagueirão tava livre dentro da grande área, levou perigo em Rodrigo.
1: Levou perigo, o cruzamento na cabeça do Domingos Duarte, ele se livrou da marcação do Coelho, ele é mais alto que o Coelho, conseguiu subir mais do que o Coelho na grande área, mas a bola saiu para fora pelo lado esquerdo do gol defendido pelo goleiro Gabriel Delfim, por isso segue 0-0.
2: E vem descendo agora o Galo pelo lado esquerdo de ataque com o Fred. Ele tenta ali uma bola por um Renan Lodi, mas foi desarmado pela equipe do São Paulo, que já puxou contra-golpe fulminante com o Arthur. Ele deixou com o Luciano. Luciano para ultrapassagem de Lucas Ramon. Olha o perigo. Lucas Ramon entregou de graça para o Galo, jogando de zagueiro. Ele recua com o Alan Franco. Alan Franco deixou de lado com o Fred. Fred com Franco. Franco para Alexander. Alexander para Franco novamente. Franco vem para cima da marcação. Deixou de lado ali com o Vitor Hugo. Vitor Hugo jogando como se fosse um ponta lá pela esquerda de campo, ele vai se aventurando, o zagueirão da camisa número 14, tentou fazer um drible em cima da marcação, vai sair em apenas lateral e às 7 horas e 46 minutos é hora de conferir o tempo e placar de jogo na Rádio Inconfidência. Sábado, dia 5 de setembro, pela 26ª rodada do Campeonato Brasileiro. São Paulo tem 0, o Galo também tem 0. Temos 11 do segundo tempo jogados.
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2: E vem descendo o Galo agora pelo lado esquerdo de campo. A bola é com o Fred. O cruzamento vai passar por todo mundo. Olha o Cacerra! Perdeu! Perdeu, inacreditável, o gol que perde Cacierra, quase debaixo da trave, depois de um grande levantamento do Fred, o Cacierra fecha sozinho no segundo poste, mas ele não acha o fundo das redes do goleiro Rafael. Inacreditável o gol que perde Cacierra sozinho dentro da pequena área, Rodrigo Arruda.
1: Inacreditável Futebol Clube, o Fred conseguiu um ótimo passe para o centroavante atleticano. A bola no caminho desviou na defesa do São Paulo. Cacierra não conseguiu empurrar a bola para os fundos da rede do gol defendido pelo goleiro Rafael. Por isso segue 0-0. Que chance perdeu Cacierra.
2: É inacreditável. Ô Madri, muita gente defende aí o papel do Cacierra no Atlético como um criador, e isso é inegável, que ele participa muito da criação do ataque. Agora, ele vem a uns bons jogos perdendo gols que não dá pra perder, hein?
4: Pois é, isso é fato. A taxa de conversão dele tá baixa, principalmente pro camisa 9. Querendo ou não, ele tem que fazer o gol, né? Ele é o cara que vai aparecer ali pra fazer o gol. Chegou um pouquinho atrasado e perdeu a chance.
2: E vem descendo agora o Atlético ali com o Cacierra. Ele tenta achar o Fred ali na velocidade. Ficou forte demais, a bola correu mais do que ele. Ficou oferecido ali para o Rafael. E ele já sai jogando lá pela direita de gamba. A bola é com o Lucas Ramon. Lucas Ramon vem carregando, procurando a melhor opção. Ele deixou de lado a bola é com o Arthur. Arthur trouxe para a perna esquerda, que é a boa. Pode vir o levantamento, ele é perigoso. Tem que marcar em cima dele, Galo. Pintou o levantamento do Ramon. Passou por todo mundo direto para tiro de meta. Valeu, hein, Ramon? Entregou de graça essa bola para o Galo. Mandando aquele abraço para a nossa audiência que mandou sua mensagem pelo 319-8299-2204. A Terezinha lá de Venda Nova, ligada aqui no AM880. Tá lá na escuta junto com Camila, junto também com Fábio. Aquele abraço para todos vocês. Muito obrigado por estarem aqui na nossa audiência. Muito obrigado pela participação também, viu? Vamos embora juntos com a vitória do Galo, para a vitória do Galo, para conseguir os 3 pontos pro Galo neste jogo no Morumbis. E vem descendo agora o Vitão pelo lado esquerdo de campo, ligou com Vitor Hugo mais à frente, a bola é com Alexander deixou de lado, é com Fred partiu para cima da marcação, ele é bom driblador, deixou de lado ali com Cacierra acelerou o jogo, a bola é boa, a bola é com Coelho vem para cima da marcação do Wendel, Coelho trouxe da direita para a esquerda, quem que se apresenta por ali? Ninguém, Coelho teve que voltar tudo lá atrás, a bola é aí com Vitão pode deixar de lado com seu parceiro, Vitor Hugo não, ele preferiu acelerar o jogo, deixou com Coelho, deixou no chão a marcação, pintou o levantamento do Coelho, corta em cima da hora, o Arboleda, era o Cacierra quem chegava por ali novamente e levou perigo, o levantamento do Coelho em Rodrigo Arruda.
1: Pois é, o Coelho recebeu do Vitor Hugo pela ponta direita, ele cruzou, mas chegou primeiro a defesa do São Paulo com o Arboleda, desviando é ele. Escanteio para a equipe do Galo pelo lado direito de ataque.

0: Bernard e de fato faz uma função parecida com a do Bernard. O Bernard tem função defensiva no Atlético, ele até cumpre muito bem, é um jogador taticamente muito consciente, tá? Mas é uma função que você volta um pouco menos e volta com menos intensidade. Você não cobra uma faixa de campo tão grande. Então ele coloca o Fred ali até para preservar o jogador possivelmente. E com isso o Fred também tem contato com a bola numa região do campo um pouco mais adiantada, que ele pode fazer um pouco mais a diferença, dar um último passe. A gente já viu esse cruzamento bom para o Cassierra. Então ele coloca o Fred um pouco mais adiantado do que a gente acostumou a ver o Fred durante a carreira dele, para ele tentar ser um pouco mais decisivo no ataque e não ter tanto desgaste na parte defensiva assim, Arlindo.
1: Tá certo, Madri. E é o Galo quem tentava agora ali pelo lado direito de campo. Foi roubado. O Natanael vai sair em lateral. Enquanto isso, o São Paulo já prepara duas mexidas. Daqui a pouco o nosso Rodrigo Arruda confirma pra gente. Antes, o Galo vem descendo ainda pelo lado direito de campo. A bola é com o Natanael. Natanael deixou de lado. É com o Coelho. Coelho para o Natanael novamente. Vai tabelando ali o lado direito do Atlético. Natanael é quem tem a bola dominada agora. Ele vai ter que voltar um pouco mais atrás ali com o Vitão. Vitão deixou de lado ali com o Natanael. Natanael procura fazer o passe ali mais à frente. A bola é com o Coelho. O Coelho toca de lado com o Natanael. Natanael pelo centro de gramado. Achou por ali o Fred. O Fred muito marcado. Foi roubado ali pelo Marcos Antônio. Mas o juizão mandou a bola para a equipe do São Paulo. Pegou uma falta ali do Fred. E vem descendo agora o São Paulo pela direita de campo. A bola ali com o Rafael. O Rafael deixou mais pelo lado direito ainda com o Domingos Duarte. Ele teve que recuar com o Rafael. O Fred já pressiona de toda maneira ali. Já dá um carrinho no goleiro do São Paulo. Mas ele consegue sair jogando lá pela direita de campo. A bola com o Domingos Duarte. Domingos Duarte vem para cima da marcação ali do Fred. Ele levanta a cabeça, manda o bicão lá pra frente. Vai disputar ali o Arthur contra o Vitor Hugo. Melhor para o Vitor Hugo que ganha. Mas ainda ficou com a equipe do São Paulo, com o Marcos Antônio pelo lado direito de campo. Ele ligou com o Arthur, ele é perigoso. O Arthur pedalou, invadiu a grande área, bateu travado na hora H pelo Renan Lodi. Providencial Renan Lodi no desarme. E ele já sai jogando pela direita de campo. A bola é com o Coelho. Coelho sai da marcação do primeiro, do segundo, bateu em cima da marcação. Vai sair em lateral e tem mexida tripla no tricolor. Trabalha, meu repórter.
2: É isso, sai o número 94, Danielzinho, e entra o número 29, Pablo Maia. Sai Danielzinho e entra Pablo Maia. Sai também o número 43, Gustavo Santana, e entra o 9, Caleri. Sai Gustavo Santana e entra Caleri. Agora quem vai entrar ali também é o número 12. Vamos esperar o nosso querido amigo quarto árbitro levantar o seu instrumento de trabalho, porque está saindo o número 18, o Wendel, e entra número 12, Iago.
1: Tá certo, valeu Rodrigo Arruda. A mexida tripla no São Paulo, mas acabou que, pelo que eu tô vendo aqui das posições, ficou um elas por elas, né, Madri?
0: É, o famoso 6 por meia dúzia. Você aposta na mudança dos atletas mesmo. As funções são mais ou menos as mesmas. O Danielzinho tem um pouco mais de capacidade com a bola do que o Pablo Maia. O Caleri é mais centroavante, mais fixo, vai dar mais trabalho na área. Então você sempre tem algumas mudanças de característica. O Bordux é um jogador um pouco mais rápido, mais ofensivo. Tem umas mudanças de característica, porque nenhum jogador é igual ao outro. Mas tirando isso, é o famoso 6 por meia dúzia. Ele tenta, na troca das peças e não das funções, mudar o ritmo do time de São Paulo, que realmente não está bem no segundo tempo, Arlindo.
1: E é o São Paulo que tem a bola dominada ali pela direita de campo, buscando mudar essa história. É Arthur quem vem pra cima na marcação do Renan Lodi. Arthur trouxe pra perna direita, pintou o levantamento, quer que sobe Vitão, absoluto dentro da grande área. Consegue afastar de cabeça. E ela fica ali com o Fred. Fred volta mais atrás com o Renan Lodi. Quase que o Lodi entregou, hein? Mas conseguiu sair jogando bem com o Alexander. Alexander vem pra cima na marcação do primeiro, do segundo. Foi desarmado na hora H, mas também apareceu por ali o Natanael para conseguir salvar o seu companheiro. Alexander no meio de três. Que drible, hein? Do Alexander gastando a bola. Um elástico ali no meio de três, saiu bem ali o Alexander com a medida número 5, e aí ele deixou de lado ali com o Coelho estragou tudo e deixou a bola de graça para a equipe do São Paulo, com o Arthur, pedalou, grande lance para cima do Vitor Hugo, o Arthur bateu para fora. Pra fora, finalização do Arthur na hora de tirar o 10, o Rodrigo Arruda, ele fez isso aí.
2: É, ele conseguiu uma boa arrancada no flanco central do campo, passou por dois jogadores da equipe do Galo, experimentou de perna esquerda, a bola saiu forte e alta, sem grandes perigos.

0: goleiro Gabriel Delfim segue 0-0.
1: E o tiro de meta já foi cobrado. Ali pro lado direito de campo, é quem tem ela dominada, é Natanael. Natanael deixou de lado com o Fred, tem três em cima dele, mas ele conseguiu sair jogando mesmo assim. Lá pro lado esquerdo de campo, ele acionou o Vitor Hugo. Vitor Hugo deixou de lado com o Lodge. Lodge volta mais atrás com o Vitor Hugo. Vitor Hugo mais à frente, ligou com o Fred. Fred deixou de lado. A bola é com o Natanael. Natanael agora sim cumprindo a sua função como lateral direito, a sua posição de origem. Ele vem descendo pela direita de campo, a bola é com o Coelho. Coelho vem pra cima da marcação, tentou fazer o passe ali pelo centro de gramado. Ai, ai, ai, hein, Coelho. O Coelho decaiu no segundo tempo e vem descendo o Atlético pelo lado direito, foi desarmado. O São Paulo tem a bola agora pelo lado esquerdo de campo. A bola é com Marcos Antônio pra ultrapassagem do Iago. Fez o cruzamento, passa por todo mundo, ainda vai ficar com o Arthur no lado direito. Ele bate pro meio da grande área, o toque do Luciano. Gol do São Paulo. Luciano, homem da camisa de número 10, aproveitando o cruzamento dentro da grande área, jogada que iniciou lá pelo lado esquerdo de campo. Marcos Antônio para ultrapassagem de Iago Borducci. Ele fez o cruzamento para dentro da grande área, ela passou por todo mundo, mas o Arthur aproveitou o cruzamento lá pela direita, bateu para o meio da área. O Luciano estava lá bem posicionado, com faro de gol, com faro de camisa 9, com faro de artilheiro na pequena área, sem marcação. E o goleiro Gabriel Delfim já vendido no lance. O Luciano só toca para o fundo das redes. O São Paulo é quem abre o placar no Morumbi. O São Paulo tem um, o gol é de Luciano. O Galo não tem nada, o detalhe é seu, Rodrigo Arruda.
0: Numa jogada que se iniciou com Marcos Antônio pelo lado esquerdo, ele achou na ultrapassagem Iago, ele cruzou para dentro da grande área. O Luciano não conseguiu dominar, amorteceu a bola sobrou para o Arthur. O número 37 fez o cruzamento, achou o Luciano livre de marcação dentro da pequena área, para só empurrar para dentro da rede, para fazer São Paulo 1 Galo 0, Luciano, dono da camisa 10.
1: É, o São Paulo abre o placar, é com Luciano, o autor do primeiro gol do jogo. São Paulo tá na frente, hein, Paulo Madri?
2: São Paulo na frente numa jogada em que vocês destacavam a ultrapassagem do Natanael, mas como lateral, né, fazendo ali o corredor mesmo. Só que aí o Coelho fez bobagem, perdeu a bola, entregou por aquele corredor mesmo, nas costas do Natanael. Vem a jogada do Marcos Antônio. A bola vem para dentro da área e o cara que toca nela no meio é o Luciano. Só que aí quando a bola chega pro lado esquerdo, o Atlético faz o balanço e esquece do cara que tá no meio. Luciano livre, faz o gol.
1: E vem descendo agora o São Paulo pela direita de campo. Lucas Ramon levantou dentro da grande área, o toque de cabeça! Gol do São Paulo! Não é replay não, ouvinte! É o segundo gol São Paulino do jogo, Iago Borducci. Iago, homem da camisa de número 12, aproveitando o levantamento de Lucas Ramon, o homem da 19, lá pelo lado direito de campo. Ele levantou, Iago, camisa 12, o lateral São Paulino se aventurando lá dentro da grande área. Ele tocou de cabeça, sem chances para o goleirão Delfim, que até tentou, mas nada pôde fazer para evitar o segundo gol do São Paulo no jogo. São Paulo amplia. O São Paulo tem dois, um depois do outro. O gol é de Iago. O detalhe é seu, Rodrigo Arruda.
0: Mais uma vez arrancada do Lucas Ramon pelo lado direito. Ele conseguiu um bom cruzamento para o lateral esquerdo, Iago, que estava se aventurando dentro da grande área. Ele cabeceou, subiu mais do que toda a defesa atleticana e cabeceou no ângulo do canto direito do gol, defendido pelo goleiro Gabriel Delfim, para fazer lá no Morumbi São Paulo 2 O Galo não tem nada, Iago Borducci, o nome da emoção.
1: Iago Borducci amplia para o São Paulo, São Paulo tem dois. É um atrás do outro, Madri, o São Paulo amplia, tem dois, o Galo não tem nada.
2: A casa caiu pro Atlético muito rápido, né, Arlindo? Com um expediente que o São Paulo vinha tentando já ao longo do primeiro tempo, esses cruzamentos, já vinha levando perigo. E aí agora o São Paulo consegue encaixar duas jogadas e consegue os dois gols. E, eu falava ainda sobre o primeiro gol, esse segundo é interessante porque o Iago Borducci é lateral esquerdo e ele entra se antecipando ali no meio da área para fazer o gol. E não foi acompanhado por ninguém, né? É importante às vezes o jogador fazer esse movimento de surpresa. E ele fez e conseguiu ser premiado. Fez o segundo gol do São Paulo. Muito inteligente o movimento dele. E o Atlético não conseguiu acompanhar. O lateral esquerdo no meio da área, se antecipando em um cruzamento vindo da direita e fazendo o belo segundo gol do São Paulo, porque ele mergulhou num peixinho, um salto de fé, e foi premiado com o segundo gol do São Paulo.
1: E teve mexida no Galo, hein, Rodrigo?
0: É isso, logo após tomar o gol, Barba já mudou a equipe, tirou o número 5, Alexander, e colocou o número 27, Alaminda. Então sai Alexander e entra Alaminda.
1: Ô, Madri, não queria tirar a sua análise aí, mas acho que pelo menos o Fred vai ser o segundo volante agora, né? Tava jogando na ponta, agora vai recuar um pouco, não é isso?
2: É isso, Alaminda, é isso. Não é questão de tirar a análise, você sabe e sabe muito, então já... Já teve a leitura, o Fred vai vir para participar mais das jogadas, para ser um meia que faz o time jogar, né? Ajuda tanto na saída quanto na chegada ao ataque, um jogador mais todo campista, né, que a gente fala. E o Minda vai fazer um ponta mais clássico ali, pela esquerda ou pela direita, depende o que ele vai querer fazer. Eu acho que ele vai pela esquerda, porque o Coelho está aqui pela direita ainda. Então o Minda vai fazer um ponta mais clássico. Pela esquerda, o Atlético vai tentar alguma coisa no segundo tempo.
1: E vem descendo o São Paulo agora pela direita de campo, olha com o Arthur, ele pedala, vem pra cima na marcação, tomou dele na boa, na bola o Renan Lodi, ele já manda o bico aqui pela lateral direita, a bola é com o Natanael, Natanael saiu jogando com o Coelho, Coelho saiu bem pro jogo, a bola é com o Fred, se acelerar é perigo, o Natanael vinha pedindo por ali, mas o Fred segurou o jogo e sofreu uma falta em Rodrigo Arruda.
0: Sofreu a falta no campo de defesa ali pelo jogador do São Paulo, o árbitro viu, marcou muito bem, segue 2-0 para a equipe paulista.
1: E tem a bola dominada da equipe do Galo ainda pela direita de campo. É com o Natanael. Natanael deixou de lado. É com o Fred. Fred girou o jogo. A bola lá pela esquerda de campo. Agora é com o VH. VH lá pelo lado esquerdo. Achou ainda o Renan Lodi. Renan Lodi vem pra cima na marcação. Ele deixou de lado. A bola é com o Alaminda. Alaminda vai fazer o passe um pouco mais atrás. A bola é com o Vitor Hugo. Vitor Hugo deixou de lado com o Lodi. Lodi para Vitor Hugo novamente. Vitor Hugo vai ter que tocar ali com o Silvio Bento. Zaga Vitão. Vitão pela direita de campo. Achou por ali. É Natanael. Natanael passou no meio de dois. Grande lance do Natanael. Camisa número 2. Deixou de lado. A bola é aqui pela direita de campo, é com o Coelho, acelera esse jogo, Coelho, ele deixou pelo lado esquerdo, agora é com o Fred, Fred acelerou, ligou com o VH, girou o jogo, a bola lá pelo lado esquerdo de campo, ali com o Renan Lodi mais à frente, a bola é com o Alaminda vem pra cima na marcação do primeiro, do segundo, pedalou, passou o pé por cima da bola, tentou deixar ali com o VH, acabou sendo roubado pelo Domingos Duarte, e já vem no contra-golpe aqui do São Paulo, ali com o Arthur tenta vir pra cima na marcação, acabou sendo roubado ali pelo Renan Lodi, vai sair em lateral, e às 8 horas e 5 minutos, é hora de conferir o tempo e placar de jogo na Rádio Inconfidência. Sábado, dia 5 de setembro, pela 26ª rodada do Campeonato Brasileiro, São Paulo tem 2. O Galo não tem nada, temos 29 do segundo tempo jogados.
2: 26ª rodada do Campeonato Brasileiro, amanhã às 4 da tarde nós temos Internacional e Santos no Beira-Rio. 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
1: A Rádio Inconfidência vai trazendo para você todas as emoções desse jogo entre Galo e São Paulo, São Paulo e Galo. Eu sou Gabriel Arlindo, tenho o prazer de narrar esse jogão para você. E vem descendo agora o São Paulo ali pelo lado direito de campo. A bola é com o Arthur. Arthur vem para cima da marcação, ele deixou de lado. É ali com o Pablo Maia. Pablo Maia vem para cima da marcação, foi roubado ali pelo Renan Lodi. Ela ainda tocou no Pablo Maia antes de sair para lateral, lateral para a equipe do Galo fazer a cobrança. Lateral agora lá pelo lado esquerdo de campo com o Renan Lodi. O homem da camisa número 6, ele vem para poder fazer a cobrança, faz o passe ali um pouco mais à frente, a bola é com Cacierra. Cacierra tentou dominar, acabou sendo interceptado. Ô Madrid, eu tô vendo aqui, o Galo finalizou duas vezes no jogo inteiro, já são 30 minutos do segundo tempo e apenas duas finalizações do Galo. O que que ficou faltando no ataque do Atlético, ou talvez na criação do Atlético nesse jogo?
2: Complicado, né, Lindo? Ele tentou mexer no segundo tempo, acho até que ele mexeu bem. O Fred entrou dando um pouco pra você.
1: E vem descendo o Galo agora pelo lado esquerdo. A bola é com o VH. Ela sobrou com a Laminda. A Laminda vai fazer o gol pra fora! Pra fora, pra fora, pra fora. A finalização do Alaminda. Não pode. Não pode perder esse gol. Mais uma chance claríssima desperdiçada pelo Atlético. Dessa vez nos pés do Alaminda, hein, Rodrigo?
0: Pois é, após o bate-rebate do Vitor Hugo com a defesa são paulina dentro da grande área, a bola sobrou pro Alaminda, que estava entrando dentro da grande área pelo lado esquerdo. Ele experimentou de perna esquerda, chutou muito forte, pegou muito embaixo da bola. A bola saiu para tiro de meta, segue 2-0 para o São Paulo.
1: E é o Fred que tem a bola dominada, ele faz o lançamento aqui pra frente com o Natanael. Natanael tenta vir pra cima da marcação ali do Borducci, quase foi roubado, ele deixou com o Fred. Fred muito marcado, aparece por ele Luciano e manda o pico para a lateral. Ô Madrid, desculpa te interromper, vai daí meu amigo.
2: Vamos que vamos, terceira finalização do Atlético, né, agora com o Minda. O Atlético melhorou um pouquinho no segundo tempo, acho que ele fez o que dava pra fazer em termos de mexida. Coloca o Fred entrou bem no jogo, né? Entrou criando algumas oportunidades, inclusive essa última também passa por um passe do Fred. Só que o Atlético continua muito distante do gol. Atlético continua apostando muito na bola longa, muito distante do gol. Não consegue colocar a bola no chão, não consegue ocupar o campo de ataque. E isso está dificultando muito o jogo do Atlético. E aí o São Paulo conseguiu encaixar dois cruzamentos, conseguiu fazer o 2-0 e desmobiliza um pouco, né? Inevitavelmente o time do Atlético, ele agora tenta uma plataforma com um pouco mais de capacidade de um contra um, com o Mila de um lado e o Coelho do outro, mas ainda assim o Atlético numa rotação abaixo depois dos dois gols, e tá difícil conseguir alguma coisa hoje, viu, Aline?
1: Realmente, viu, Madrid? Agora, uma coisa ainda, pra ainda fazer um bate-bola aqui com você rapidinho, o Galo teve duas chances que poderia ter feito dois gols, então essa equipe aí do Barba Domingues importa também mais a qualidade da finalização do que a quantidade, só que tem que fazer as chances que cria, né, Madrid?
2: De fato, porque se a gente pega de três finalizações do Atlético, duas são grandes oportunidades, né? Principalmente a do Cacier. Que eu estou contando aqui como finalização. Imagino que tenha sido a segunda finalização do Atlético. E não dá para perder. O ponto é, o Atlético tem esse defeito. O Atlético agora, com o Fred, a gente já vê um pouco mais criativo e tende a criar mais à medida que ele se assentar cada vez mais na equipe. É um cara para dar essa mudança ao Atlético. Mas ainda assim é um time que tem dificuldade de converter suas oportunidades. Não tem um 9 incontestável, um cara matador, um cara que vai, um Calera da vida, né? Que vai fazer 0.5 gol por jogo. Não tem esse cara. Então o Atlético se ressente da falta desse jogador para conseguir ser mais efetivo, também para converter as chances que cria.
1: E é o São Paulo que vem descendo agora pela esquerda de campo. A bola é com o Borducci. Borducci deixou de lado. É ali com o Sabino. Sabino vem pra cima da marcação. Ele deixou de lado mais atrás. A bola é com o Arboleda. Arboleda fez o passe um pouco mais à frente. A bola é com o Pablo Maia. Pablo Maia deixou de lado. É o Marcos Antônio que domina. Ele faz o passe pela esquerda de campo. A bola é com o Sabino. Sabino para o Borducci. Ele deixou de lado ali com o Pablo Maia. Pablo Maia tenta de calcanhar. Ela bate ali no VH antes de sair em lateral. Lateral que vai ser cobrada ali para a equipe do Atlético, pelo que parece. Mas antes, acho que teremos duas alterações, tanto no São Paulo quanto no Atlético. É com você, Rodrigo.
0: É isso, começando pelo São Paulo. Entra o número 48, Jordney, e sai o número 37, Arthur, e entra o número 48, Jordney. No Atlético sai o 30, Vitor Hugo, VH, e entra o número 10, Gustavo Scarpa.
1: Tá certo, então saiu o Arthur, entrou o Jordney, e no Atlético sai o VH e entra o Scarpa. O que que muda aí no Atlético nessa mexida em Paulo Madrid?
2: Partida apagada do VH, né? Eu acho que hoje não conseguiu entregar o que a gente sabe que ele tem de qualidade ao Atlético. Vai você com o São Paulo. Ah, escanteio pro São Paulo. É, muito bem. Eu vou falar então aqui rapidinho. O Scarpa é o cara que tem mais qualidade de passe, né? É, tem mais qualidade de passe, mais visão de jogo. Mas o Vitor Hugo é um cara que parte mais para cima da marcação. Ele muda, ele tenta mais a partir do passe, a só os jogadores, os pontas, para conseguir criar alguma coisa no Atlético.
1: E vem o levantamento do São Paulo na cobrança de Iago Borducho, autor do segundo gol. Pintou o levantamento, o Keck sobe, o toque pro meio da grande área. Vai ficar ali com o Domingos Duarte, afasta de lá o Cacierra. Ele deixou com o Coelho, o Coelho dormiu. O Iago já tomou dele, vem o bate pro gol. Foi travado na hora ali pelo Alan Franco. É escanteio para o São Paulo novamente, hein, Rodrigo?
0: É, a defesa do Galo cochilou agora na cobrança de escanteio do São Paulo. O Iago, que cobrou o escanteio, chegou na defesa, conseguiu tirar a bola, experimentou de perna esquerda, mas novamente bate na defesa do Galo e sai outro escanteio para a equipe do São Paulo. Segue 2-0 para a equipe paulista.
1: Escanteio para a equipe do São Paulo, com o Iago. Pintou o levantamento, quem é que sobe? O toque do Arboleda! Gabriel Delfim! Delfim salva o terceiro gol do São Paulo no jogo. A cabeçada do Arboleda de endereço. Delfim foi lá pra buscar, Rodrigo Arruda.
0: Um bom cruzamento novamente do Iago. Na cabeça do Arboleda, na marca do pênalti, ele cabeceou. A bola bateu no Gabriel Delfim. O Gabriel Delfim fez a defesa e saiu para escanteio. Outro escanteio, segue 2-0 pro São Paulo.
1: E é o Gabriel Delfim que já conseguiu recolher esse novo escanteio nas suas mãos e já sai jogando lá pela esquerda de campo. A bola ali com o Renan Lodi. Renan Lodi, uma das melhores contratações do Galo neste ano. Ô Madri, pra você, melhor contratação do Atlético é Fred, é Renan Lodi? Você vota em quem?
2: Cara, difícil, hein? Difícil. O Castanho chegou bem também, encaixou bem nesse time do Atlético, era uma peça muito necessária. Eu acho que o Fred é um cara que muda mais o patamar, tá? Fred muda o patamar do Atlético, é um dos principais meio-campistas do futebol brasileiro. E olha que só começou.
1: E vem descendo o São Paulo agora pelo lado esquerdo de campo. A bola é com o Marcos Antônio. Bateu, mas bateu travado. Ela vai voltar com o Luciano. Ele bate pro gol. Delfim consegue espalmar para fora. Ele já estava caído no lance, mas conseguiu se levantar para fazer a defesa. No chute do Luciano, o São Paulo está em busca do terceiro, Rodrigo Arruda.
0: Está em busca do terceiro e quase chega nesse terceiro gol. O Marcos Antônio tentou bater, desviou na defesa do Galo. Sobrou para o Luciano na entrada da grande área, ele bateu, a bola foi defendida pelo goleiro Gabriel Delfim, quase encobriu o goleiro do Galo, ele tirou para escanteio, escanteio para o São Paulo, segue 2-0 para a equipe paulista.
1: E pintou o levantamento do São Paulo lá pela direita de campo, ela vem fechando, Gabriel Delfim sai de soco novamente, proporcionando mais um escanteio para a equipe do São Paulo. É chuva de chuveirinho dentro da grande área do Atlético neste momento, de um lado para o outro, de um lado para o outro. Agora pelo lado esquerdo de ataque vai vir o levantamento novamente de Iago Borducho, o homem da camisa número 12, o autor do segundo gol são paulino no jogo. Iago pode vir pro levantamento. Ele vem com a perna esquerda, vem o bate abrindo, quem é que tira? A disputa ali do Domingos Duarte contra ali o Renan Lodi. O Renan Lodi levou a pior, ficou ao chão. É falta para o Galo e tem mexida no São Paulo, Rodrigo.
0: Tem mexida, a última alteração da equipe paulista. Sai o número 10, Luciano, capitão, com um gol anotado na partida. E entra o número 11, Ferreira, famoso Ferreirinha. Sai Luciano e entra Ferreirinha.
1: Não saiu o Luciano, entrou o Ferreirinha. Aquela promessa do Neto era esse ano ainda ou era no ano passado?
0: Era
1: ano
0: só passado. O ano passado.
1: Ano passado. Então não tá valendo mais o gol do Ferreirinha esse ano, viu, Madri? Você que queria ver aí o Neto de tanguinha.
2: Ah, olha, é entretenimento, né? Eu acho que o Brasil se envolveu com essa aposta.
0: Ai, que legal!
2: O Ferreirinha não pôde. Não pode proporcionar esse entretenimento na televisão brasileira. Enfim, entra o Ferreirinha depois desse episódio, agora mais leve, né? Menos pressionado, sem o Brasil inteiro vigiar os gols dele, mas ele pode aí passar a chave no jogo, né? Pode ser um cara para fazer aí o golpe de misericórdia. O Atlético nesse momento, convenhamos, está desconectado do jogo, né? Já desconcentrado, já parece aquele final, sabe aquela pelada de churrasco, Arlindo? Parece o final da pelada do churrasco. O Atlético se desconcentrou no jogo e o São Paulo pode usar esse jogo aí como uma retomada de confiança, de motivação, lembrando que o São Paulo está prestes a enfrentar o Boca na Sul-Americana.
0: É, e voltou a chover forte lá, junto com os sinalizadores que a torcida de São Paulo acende agora nas arquibancadas. A turma tá até indo embora aí, rapaz.
1: Eu não sei se jogaram esse sinalizador ali, viu? Porque tem muito sinalizador na torcida do Galo também.
0: Pois é.
1: Tá correndo. Tô achando que jogaram esses sinalizadores na torcida do Atlético.
0: Na torcida do Galo, pois é. Rodrigo. Torcida tá até fugindo ali na arquibancada. Sinalizador vermelho. A gente não sabe se foi o São Paulo que jogou, porque o Atlético também gosta de sinalizadores vermelhos. Mas a polícia tá até ali, ó. Polícia, bombeiro, misturou uma turma toda ali para tentar apagar os sinalizadores. Parece que o jogo foi até interrompido, que a câmera só fica na arquibancada, é isso?
1: É, tô achando que sim, viu? E eu acho que esses sinalizadores aí foram arremessados da torcida do São Paulo contra a torcida do Atlético.
0: As duas torcidas são inimigas, né, Arlindo? A gente tem que falar isso, o jogo foi paralisado por causa desses sinalizadores, dessa confusão na arquibancada. Como eu estava dizendo, as duas equipes são inimigas, né? As duas torcidas. As duas torcidas são inimigas, né? O São Paulo, a torcida do São Paulo, é aliada da torcida do Cruzeiro. Então, essa confusão aí agora na arquibancada da torcida visitante, que no caso é a torcida do Galo.
1: É, Madri, igual você falou, naquela pelada de fim de churrasco, a torcida do São Paulo não tá querendo que o jogo acabe não, viu? Diferentemente dos jogadores que já estão pedindo o encerramento do jogo.
2: É isso. Acho que o jogo não tem muito mais o que entregar, falta aí 5 minutos. Se o Atlético fizer um gol, a gente vai ter um entretenimento até o final, mas acho que o jogo não tem muito mais o que entregar não. Se o primeiro tempo do Atlético já foi ruim, o segundo, apesar de ter criado pelo menos duas oportunidades, foi pior ainda, porque defensivamente o time desmontou e aí não conseguiu nem sequer um empate.
1: E é o São Paulo que vem descendo agora pelo lado direito de campo. A bola é com o Pablo Maia. Ele volta mais atrás ali para Arboleda. Arboleda vem para cima na marcação do Cassier. Ele teve que recuar tudo ali atrás. É com o goleiro Rafael. O Rafael vai ser pressionado pelo Cassier. Voltou novamente com a Arboleda. Arboleda tem ela dominada lá pela direita de campo. Vai mandar o bicão lá para frente. Vai disputar o Caleri ali de cabeça. Ele ganha lá pela direita. Ele aciona Ferreirinha. Ferreirinha toca com o Caleri novamente. Aparece por ali o Renan Lodi para poder tirar. Aparece por ali também o Alan Minda. Quem é que fica com essa bola? A equipe do Galo. Quem conseguiu recuperar? Vem descendo agora com Fred. Fred vem pra cima da marcação. Foi desarmado, mas foi desarmado com falta em Rodrigo Arruda. É falta pro Galo.
0: É isso, é falta pro Galo. O Atlético tentava uma escapada ali pelo lado esquerdo, mas chegou primeiro a defesa de São Paulo aí fazendo a falta pra cima do Fred. Ele mesmo cobra a falta. Falta já cobrada. Segue 2-0 para o São Paulo.
1: 2-0 para o São Paulo. Até o momento é este placar do jogo. Quem sabe pelo menos um golzinho de honra, hein, Galo? Um golzinho de honra, pelo menos. E vem descendo agora o Galo pela área esquerda de campo com o Lodi. Lodi procura fazer o passe. Ele consegue mais à frente. É ali com o Alan Minda. Alan Minda vem pra cima da marcação. Dele do Cansamão. Ele pedala, passa o pé por cima da bola. Consegue achar a ultrapassagem do Gustavo Scarpa. Acabou de entrar, tá oxigenado no jogo. Tem duas bolas em campo. O Scarpa conseguiu tirar uma. Ele conseguiu fazer o passe. A bola um pouco mais atrás com o Alan Minda. Alan Minda para Fred. Fred para Scarpa novamente. Scarpa vem pra cima da marcação. marcação, deixou de lado, a bola é mais atrás, ali com Vitor Hugo consegue achar o seu companheiro de zaga, é Vitão quem domina, Vitão pela direita de campo, achou por ali o Natanael, Natanael um pouco mais atrás, a bola é com Vitão, Vitão lá pelo lado esquerdo de campo, acionou por ali, é Vitor Hugo que tem ela dominada, lá pelo lado esquerdo ele achou por ali o Renan Lodi mais à frente, ligou com o Alaminda, Alaminda vem pra cima na marcação, tenta fazer o passe mais à frente, o passe do Alaminda, direto para a placa de publicidade, é tiro de meta, Rodrigo.
0: É tiro de meta, conseguiu ali tirar a equipe do São Paulo. Nesses minutos finais, a bola agora com o Rafael. Rafael sem pressa nenhuma para cobrar esse tiro de meta. Até tomou um cartão amarelinho? Não, vai não. O árbitro deixou passar, mas é isso. No momento em que a gente espera ali levantar a placa dos acréscimos, mais 6, iremos até os 51. Pra que isso, juiz?
1: É, o juiz quer jogo, assim como a torcida, viu? E é o São Paulo que vai ter a chance no terceiro. Ferreirinha invadiu a grande área, limpou, 1, 2, 3, Ferreirinha bateu, travado na hora H. E vai saindo jogando ali o Fred pelo centro de gramado, ele lá pelo lado esquerdo, achou o Alaminda, foi puxado ali pela marcação do São Paulo de todo jeito. Aí o Jordney puxou ele,
0: isso.
1: Ainda vai tomar cartão.
0: Cartão amarelo para o número 48, Jordney, para cima do Fred, que tentava sair em contra-ataque. Primeiro cartão do jogo, jogo até que muito calmo, apesar de estar chovendo, do campo tá pesado. É, cartão amarelo aí, primeiro do jogo, para o jogador da equipe paulista.
1: E tentava o São Paulo agora pelo lado esquerdo de campo ali com o Iago. Apareceu primeiro o Vitão para atirar. E já ligou o contragolpe do Galo. Coelho vai apostar corrida contra o Sabino. Sabino deu um carrinho ali no Coelho, matando o contragolpe. Mas segundo o Braulio da Silva, foi na bola. Foi na bola. Segundo o Braulio da Silva, segue o jogo. Mas o Sabino levou a pior, tá sentindo, hein, Rodrigo?
0: Pois é, nesse carrinho para cima do Coelho, parece que... Ih, parece não. Coelho pisou no tornozelo ali do Sabino, do jogador do São Paulo, no sem intenção, claramente sem intenção, e por isso o jogador ficou sentindo ali no campo defensivo.
1: É, o Madri, esse lance aí, a torcida do São Paulo pode ficar na bronca, mas o Coelho estava tentando pular ali o carrinho, né? Totalmente sem intenção, como o nosso Rodrigo Arruda disse, mas pisada no tornozelo é difícil, né?
2: Cara, mas aí, bom, eu acho que... É, falta sequeira também é falta, né? Mas eu acho que não tem. É, ele não fica com o pé, ele não crava o pé no tornozelo do jogador. Ele logo depois sai, é basicamente um pulo só, né? Então eu acho que não seria pra vermelho, não. Um lance totalmente casual. Segue a vida, ele não chega a cravar as travas da chuteira no tornozelo do jogador. É só um pulo e por isso, pra mim, no máximo, se for, é amarelo.
1: E os 6 minutos de acréscimo estão justos aí, ô Madri?
2: Ah, é desnecessário, né? Desnecessário para dizer o mínimo. Acho que o jogo já mostra que não...
0: Tá decidido, né, Madri? Vamos.
2: É, já mostra que não faz muito sentido. E mesmo tendo 6 substituições, 1 minuto por substituição é muito, né? Então acho que desnecessário, ele podia dar uns 4, 5, já tava de bom tamanho.
1: E vem descendo o Galo agora com Cassier. Ele ligou pela direita de campo, quem sabe agora o gol de honra do Galo. Natanael deixou ainda com Coelho. Coelho vem pra cima, meu Deus. Entregou de graça para o São Paulo, que já sai jogando ali com Marcos Antônio. Marcos Antônio acelerou o jogo, ligou com Ferreirinha. Ferreirinha tentava fazer o passe ali com o Caleri. Foi puxado ali pelo Coelho. E vai tomar cartão amarelo, Rodrigo.
0: É, ele mesmo que perdeu a bola, ele mesmo que fez a falta, ele mesmo que tomou cartão amarelo. Cartão amarelo para o número 28 do Atlético, Coelho. A verdade, ô Madri, é que esses acréscimos serviu aí pro árbitro ver que ele tem cartão amarelo no jogo e poder distribuir pra galera, né? Só nos acréscimos já foram 2.
2: E o detalhe, Rodrigo, o São Paulo tem 6 pendurados e eu não sei quais são, você pode passar aí pra
0: Lucas
2: gente?
0: Ramon, Caleri, Pablo Maia, Ferreirinha e Luciano.
2: Pois é, e aí, se essa galera tomar amarelo, a próxima rodada é o clássico contra o Palmeiras, né? Então,
0: isso.
2: São Paulo também tem que ter cuidado com isso aí.
0: E do lado do Atlético, o Coelho, que tomou amarelo agora, não estava pendurado, somente o cartão amarelo. Segundo do jogo, primeiro para a equipe atleticana, Coelho, número 28.
1: Tá certo, valeu Rodrigo Arruda. E é o São Paulo que vai fazer a cobrança de lateral aqui pro lado esquerdo de campo, com o Borducha, ele deixou mais à frente, ali com o Ferreirinha, Ferreirinha devolve ali para o Iago, e aí o Fred apelou, tentou tomar ali do Iago, acabou fazendo a falta, e a falta é perigosíssima, hein Rodrigo?
0: Perigosíssima, o Arlindo, pelo lado esquerdo ali, o Iago tentou ultrapassar a marcação, chegou o número 7, o Fred fez uma falta ali, um palmo de distância da linha da grande área, quase que o Fred faz um pênalti nesses minutos finais de jogo, mas é falta, uma falta muito perigosa, um ângulo muito bom para bater direto, viu?
1: Falta perigosíssima para o São Paulo, que vem em busca do terceiro gol no jogo. Na cobrança, Ferreirinha com a perna direita, o Iago também se apresenta com a perna esquerda. Agora ele sai da batida, é Ferreirinha que vem para a cobrança. Ferreirinha, dois homens na barreira atleticana, será que vem para o bate direto? Não, jogada ensaiada, Ferreirinha rolou, Pablo Maia bateu. Bateu travado, que jogada ensaiada foi essa em São Paulo? Ficou ali com o Marcos Antônio, ele bateu de longe, sem perigo. Ali para o Gabriel Delfim, a jogada ensaiada faltou.
0: Escanteio.
1: Entre os próprios jogadores do São Paulo, hein, Rodrigo?
0: Faltou combinar, é o que eu tava falando, era um ângulo muito bom para bater direto, aí a bola sobrou pro Marcos Antônio na entrada da grande área, ainda desviou no Fred e saiu para escanteio, os minutos finais aí, o último lance praticamente, vai ser o último lance, vai ser aí da equipe de São Paulo nesse escanteio, não tem pressa nenhuma. Quatro jogadores pra fazer uma batida curta ali e ficar enrolando a bola, olha lá.
1: Pode ser o último lance do jogo. Iago saiu jogando, deixou de lado ali com o Pablo Maia, agora com o Iago. Iago volta mais atrás, a bola é com o Domingos Duarte. Domingos Duarte recuou todo o jogo, a bola ali é com o Sabino. Sabino toca a bola com o Rafael. Rafael pode ser o último lance do jogo, ele deixa de lado pelo lado esquerdo de campo, é com o Pablo Maia. Pablo Maia acelerou, ligou por ali com o Jordan, ele tenta vir pra cima na marcação e não há tempo para mais nada. Apita pela última vez Braulio da Silva. Final de jogo na Rádio Inconfidência. Termina o jogo com São Paulo 2, Atlético 0. Primeiro gol marcado por Luciano. O segundo gol marcado por Iago Borducci. Termina o jogo. O São Paulo vence o Atlético. Vence por 2-0 lá no Morumbi. O São Paulo leva mais 3 pontos para casa. Dessa vez, o Rodrigo Arruda, não deu para o Galo, não deu para a Barba Domingues.
0: Pois é, Arlindo, hoje não deu e vai caindo a invencibilidade de 14 jogos na temporada. Era a maior, agora fica com o Bahia, que está com 10 jogos invicto, chegou hoje a 10 jogos de invencibilidade. Passar rapidamente os próximos jogos, tanto do São Paulo quanto do Atlético, começando, claro, pela equipe do São Paulo, a equipe mandante, que na próxima terça-feira, dia 8, enfrenta o Boca Juniors às 9h30 da noite, pelas quartas de final, jogo de ida da Sul-Americana. Pelo Brasileirão, a próxima rodada será no sábado, como você bem adiantou, Madrid contra o Palmeiras, às 18h30, e depois, na outra terça-feira, dia 15 de setembro, enfrenta o Boca Juniors, lá mesmo, aqui mesmo no Morumbis, às 9h30 da noite, pelo jogo de volta. Já os próximos compromissos da equipe do Galo será na próxima quarta-feira, dia 9 de setembro, pela Sul-Americana, nas quartas de final, jogo de ida contra o Santos, pelo Brasileirão, no próximo sábado, dia 12, contra o Fluminense, na Arena MRV, às 16h da tarde, e na próxima quarta-feira, dia 16 de setembro, contra o Santos, aí é o jogo de volta na Arena MRV, às 19h da noite. Muito obrigado, Gabriel Arlindo, muito obrigado, Paulo Madri, claro, obrigado a todos os ouvintes do AM 880, e a ele, que faz a gente sempre estar presente aqui, levando toda a emoção do futebol brasileiro e mineiro. Papai do Céu, Jesus Cristo, eu fui!
1: Valeu, Rodrigo Arruda, obrigado pela sua participação na jornada da Rádio Inconfidência, brilhantando as reportagens. Paulo Madri, a palavra final é sua, gostaria que você elegesse também o melhor em campo, meu amigo.
2: Gabriel Lindo, meu querido, melhor em campo, Lucas Ramon. Pra mim, ele teve bastante influência nos lances decisivos do jogo. Muito bom lateral, chegando muito bem ao campo de ataque, qualidade nos cruzamentos, melhor em campo pra mim. Do ponto de vista do Atlético, Arlindo, é não se deixar bater por esse jogo. O Atlético, o foco é nas Copas, o Atlético vai pegar o Santos. O Atlético é infinitamente superior ao Santos e tem que passar na Sul-Americana. Então é seguir a vida, saber que o trabalho é bem feito, saber que o time tá jogando bem, tá em boa fase, tem argumentos futebolísticos e pode continuar em grande fase. Essa derrota pode ser é apenas um tropeço na vida do Atlético nesse ano, que ainda pode conquistar muita coisa interessante. Arlindo, um abraço.
1: Valeu, Paulo Madri, obrigado pela sua participação na jornada da Rádio Inconfidência, brilhantando os comentários do AM880. Eu sou Gabriel Arlindo, tive o prazer de narrar esse jogo pra você. Vamos nos despedindo por aqui. São Paulo 2, Atlético 0. Obrigado a você que nos acompanhou durante essa jornada esportiva. Vamos ficando por aqui. Acompanhe toda a programação esportiva do Gigante do Ar. Às 11 horas no Primeiras Esportivas, às 8 horas como Esportes pelo Ar também. Vamos ficando por aqui, uma boa noite, um grande abraço e eu fui! 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
10: Olá pessoal, Marcos Tadeu na área para mais uma edição do Pop Rock Inconfidência deste sábado, dia 5 de setembro, a hora do rádio para você, ouvinte, se divertir e também ficar por dentro do que há de novidade na cena alternativa musical brasileira. E no Pop Rock em Confidência de hoje, trazemos um papo que adoramos fazer com a banda catarinense Adorável Clichê. Além disso, temos as estreias e destaques do mundo independente. E a edição de hoje é um tributo a um grande músico produtor mineiro que nos deixou esta semana. Ed Shumway, mais conhecido como guitarrista da banda Lava Divers lá no Triângulo Mineiro. A música que você ouve de fundo, ironicamente, se chama Ed Shumway Is Dead e faz parte do álbum Plush do Lava Divers.

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2: Salve galera, tudo certo? O Badawi falando aqui, ó. Quero avisar vocês que a gente também tá na coletânea do Blind Pigs, tributo ao Blind Pigs. A gente gravou Fuzis e Refrões, que é uma música que eu adoro. Escuto ela desde quando foi lançada. Blind Pigs é uma banda parceira do CPM 22. Vários shows juntos ao longo da carreira. Quero convidar vocês pra ouvir esse disco, ouvir a nossa versão e todas as outras bandas, que todas estão muito foda. Ouvi o disco inteiro e tá espetacular. Músicas muito boas, executadas por bandas boas também. Não tem como o resultado ser diferente. Certo? Então é isso. Ouçam aí Fuzis e Refrões com CPM 22.

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Essa é a nossa homenagem. Espero que vocês gostem. Não se

Salve Marcos Tadeu, aqui é o Guilherme da Kosovo. Rebordosa é uma música de rock intensa, ela trata de sentimentos não resolvidos, de questões pessoais pendentes, de questão de término e perda. E é uma música bem legal, tá bem interessante, a gente gostou muito do resultado e a gente espera que vocês também gostem. Então, confiram o nosso trabalho, muito bacana, muito legal. Um abraço para todo mundo e tamo junto. Kosovo!

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14: Aqui quem fala é a Sage e eu tô passando pra apresentar o meu novo single Vício pra vocês. Eu espero que vocês viciem tanto quanto eu. Beijos!
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Eu sou Mozart e nós somos Ações de Mercúrio, diretamente de Feira de Santana, Bahia. Primeiro, o nosso muito obrigado pelo espaço e pela oportunidade de compartilhar nossa música com vocês. A gente apresenta agora Estar é Sobre Instantes, faixa do nosso novo EP, Para Não Dizer Que Não Falei de Amores. É uma canção sobre presença, sobre afeto e sobre deixar o tempo se demorar um pouquinho em nós.

0: E a gente vai se despedindo com essas grandes estreias do nosso Rock Pop Nacional. Esse foi o Pop Rock em Confidência com a apresentação de Marcos Tadeu. A gente se encontra no próximo fim de semana. Até lá!
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